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São 4 horas. 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
1: As notícias com Sofia Almeida. Bom dia.
2: Bom dia. O governo decidiu prolongar a situação de alerta até à meia-noite de quinta-feira em 10 distritos devido à manutenção da onda de calor e ao agravamento do risco de incêndios rurais. A medida entrou em vigor às 0 horas desta terça-feira e abrange os distritos de Vila Real, Bragança, Guarda, Viseu, Castelo Branco, Santarém, Porto Alegre, Évora, Beja e Faro. Segundo o Ministério da Administração Interna, a decisão foi tomada perante a previsão de temperaturas máximas superiores a 30 e 35 graus, umidade relativa do ar inferior a 20% em várias regiões, a possibilidade de trovoadas secas e vento com rajadas até aos 40 km por hora. Com a renovação da situação de alerta, mantém-se em vigor.

0: Lisboa, Setúbal, Santarém, Leiria, Coimbra, Viseu e Vila Real. O governo português acredita que a cimeira da NATO, que começa hoje na Turquia, vai representar um momento de reafirmação da unidade da Aliança e a centralidade do Atlântico. De acordo com o gabinete do primeiro-ministro, Luís Montenegro, esta cimeira representa para o país um momento muito importante. A cimeira decorre numa altura de tensão entre a Europa e os Estados Unidos, com a administração norte-americana a recuar no seu investimento no âmbito da Aliança Atlântica, inclusivamente com a retirada de tropas. O governo português sublinha que cumpriu o compromisso que assumiu, tendo investido cerca de 2% do PIB em defesa, um reforço na ordem dos 1,6 mil milhões de euros num ano, sem comprometer a estabilidade das contas públicas ou as políticas sociais. No futebol, Portugal foi eliminado dos oitavos de final do Mundial depois de perder por 1-0 frente à Espanha. Na nona presença em Mundiais, a seleção lusa foi eliminada pela terceira vez nos oitavos de final da prova. Por seu lado, a Espanha, campeã mundial em 2010, segue para os quartos, nos quais defronta na próxima sexta-feira a Bélgica, que venceu os Estados Unidos por 4-1. Hoje ficarão decididas as duas últimas equipas apuradas para os quartos de final da competição, com os jogos Argentina-Egito e Suíça-Colômbia. Da noite passada fica ainda a confirmação da saída de Roberto Martínez. O selecionador nacional afirmou que não faz sentido continuar no cargo sem ter ganho o Mundial, referindo que o presidente da Federação Portuguesa de Futebol tem o direito de escolher o seu treinador.
1: E foram as notícias às 7 com edição de Sofia Almeida, 7:03.
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1: Registar nesta altura apenas demora pelo IC19 em Lisboa, entre Terceira e Queluz, e pela A2 com fila a partir da primeira ponte do Feijó.
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0: Digas mal dele, a voz de Amália, nas boas-vindas à edição de hoje do seu Bom Dia Amália.
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0: Ora aí está. Muito bom dia, seja bem-vindo. Manhã de terça-feira, dia 7 de julho, uma terça-feira com algumas nuvens, com algum vento também à mistura. Quanto a máximas, o Porto espera 23 graus de máxima, Lisboa 34, Setúbal 35 e Faro 36. 7 e 8, seguimos com Carlos do Carmo e uma flor de verde-pinho.

A tua voz de Sara Correia aqui também em escuta nos últimos minutos nesta manhã de terça-feira pelo seu Bom Dia Amália. Ora, mais daqui a pouco temos primeira edição da Praça da Alegria para conferir. Para já, escutemos Rodrigo, ele que é o grande homenageado na edição deste ano do Festival Caixa Alfama. Vai acontecer dias 11 e 12 de setembro. Ora, Rodrigo vai estar presente então nesse mesmo momento de homenagem que vai acontecer pelo Em Casa da Amália ao vivo, que vai estar em palco, no palco Caixa, no Caixa Alfama. Escutemos Rodrigo aqui com Coentros e Rabanetes.

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0: Ora, tempo então para passarmos à primeira edição da Praça da Alegria, ainda antes de passar à seca eleita para esta primeira edição, lembrar que temos um número disponível para receber os seus áudios, por exemplo, pode gravar uma pequena piada, uma anedota, um insólito que queira partilhar connosco, pode enviá-lo para o 965-688-360 para partilhar connosco então uma piada, um insólito, o que quiser aqui também para a sua Praça da Alegria. Ora, eleita para esta primeira edição e sempre aquela hora que ninguém duvida que assim seja. Ora, o que disse o açúcar ao leite? Vemo-nos no café.
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0: Tavares para escutar ao vivo também no Festival Caixa Alfama. Ela que está de regresso ao festival, ao melhor festival de fados do mundo. Regressa então ao palco no coração de Alfama, que tanto a quer bem, tal como nós, claro. Raquel Tavares, então, a não perder também pelo Festival Caixa Alfama, que relembro, acontece dias 11 e 12 de setembro e os bilhetes já estão disponíveis. 7h21, vamos a contas, mais daqui a pouco vamos ter o primeiro momento do karaoke desta manhã com Dulce Pontes e a Canção do Mar.
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0: A proposta que por aqui passou nos últimos minutos, nesta manhã de terça-feira, 7h31.
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0: Espreitamos então as capas dos jornais desta manhã com Sofia Almeida. Bom dia.
2: Bom dia. A derrota da seleção frente à Espanha e consequente eliminação do Campeonato do Mundo está em destaque nas primeiras páginas dos jornais desta terça-feira. O Público escreve: Mundial de 2026, The End. Portugal volta a tropeçar-se na Espanha. Enquanto o Jornal de Notícias dá destaque ao título Adiós Ronaldo em lágrimas na última dança. Já o Jornal de Notícias escreve adeus ao Mundial, Portugal 0, Espanha 1, e o Correio da Manhã refere que sonho português morreu na praia. Noutros títulos de capa, o Correio da Manhã refere que ministro esconde a empresa dos caos nos exames, famílias desesperadas, alunos e professores com férias suspensas, identificados erros na digitalização. O Público refere que PSD quase duplica o lucro em 2025. PS e Bloco são os únicos a registar prejuízo. O Jornal de Notícias avança que o número de multas de estacionamento dispara este ano para quase 300 por dia no Porto. Infrações duplicam em comparação com 2024. O DN revela que Portugal é o país do euro que vai sofrer mais pressão nas contas públicas com o envelhecimento da população. Já o Jornal de Negócios avança que revisão da população pode ter efeitos na idade da reforma. INE revela ao Negócios que vai rever os dados que servem de base de cálculo da esperança média de vida aos 65 anos.
0: Ora, Sofia Almeida regressa com as notícias às 8. Por agora o relógio marca 7h33.
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0: Ora, e aí vem o Paulo Monteiro, todo lançado com o trânsito nesta manhã. Ora, muito bom dia.
3: Ora, muito bom dia, mas não estou em excesso de velocidade.
0: Acho muito bem. Cumpridor,
3: estou
0: Paulo Monteiro.
3: Então
0: depois custa um bocadinho. Custa um bocadinho.
3: Ontem tive aqui um excesso de coração aqui a bater mais forte quando foi ali o gol de Espanha.
0: Não há excesso de coração, Paulo Monteiro. Não há excesso de coração, não digas isso. Vá.
3: Pronto, aqueles os 5 minutos seguintes a seguir ao gol foram ali um bocadinho difíceis, mas pronto. O que interessa é que Portugal...
0: Haja saúde, Paulo Monteiro. Haja saúde, Paulo Monteiro.
3: É o mais importante.
0: Não é?
3: É o mais importante.
0: Com certeza. Pronto. Deixa-te lá. Está, depois até temos notas do Mundial, depois das 9h20, com o professor Silveira Ramos. Então, não vale a pena estares por aí, pronto, massacrando esse tipo de pensamento, Paulo Monteiro. Calma, calma. É um novo dia. É um novo dia pela frente. Está a ter um bocadinho menos de calor. Portanto, pronto, pode ser. Infelizmente, gasolina e gasóleo estão mais caros, mas pronto, é o que é, não é? Pronto, não se pode ter tudo.
3: Mas o que interessa é que o dia nasceu outra vez.
0: Exato.
3: Vamos até à A2. Na A2, já temos aqui fila a partir da Baixa de Corroios até à Ponte 25 de Abril. E o acesso do Centro-Sul também já está cheio. Na A5, há um acidente, é no sentido Cascais-Lisboa, em Linda a Velha, e a fila começa em Oeiras. Depois, temos um pequeno abrandamento no final da descida do Monsanto para as Amoreiras. A Marginal ainda sem filas, o IC19 tem o trânsito resistente entre Terceira e a Amadora e também à chegada à Pinamanique. A segunda circular tem fila de Sacavém até à Encarnação. Sentido contrário, abrandamento do eixo norte-sul até ao Campo Grande. Na A1 só há aqui abrandamento entre Valfigueira e Sacavém, mas quase sem paragens. A norte, no Porto, já temos aqui dificuldades na A3, há uma pequena fila já de Águas Santas até à Circunvalação. Avenida AEP, com trânsito resistente entre a Ponte de Lessa e a Rotunda AEP. A VCI tem abrandamento de Bonjoia até à A3, sentido inverso, há abrandamento que começa na A1 em Canidelo. Este abrandamento vai até à Rábida e depois na VCI, novo abrandamento entre a Boa Vista e Francos. Até já.
0: Aí vai ele acelerar para o outro lado. Até já, Paulo Monteiro. Até já.
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Os avós de Amália, aqui nos últimos minutos, nesta manhã de terça-feira, pelo seu Bom Dia Amália. Muito bom dia, fique por aí. Mais daqui a pouco vamos espreitar as capas dos jornais desportivos desta manhã. Para já, escutemos outra das vozes que marca presença também no Festival Caixa Alfama, que vai acontecer dias 11 e 12 de setembro. Ora, Ricardo Ribeiro é um dos nomes que integra então o belíssimo grupo que vai estar em Casa da Amália ao vivo, a acontecer em palco e a homenagear Rodrigo. Ricardo Ribeiro, que chega aqui agora com fama de Alfama.

0: Alfama, com certeza que vai acontecer o Festival Caixa Alfama, dias 11 e 12 de setembro, e por onde vai estar também Ricardo Ribeiro. 7h44.
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0: Ada de Castro aqui nos últimos minutos pelo seu Bom Dia Amália. Muito bom dia. Estamos a 11 minutos das 8.
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0: Tempo então para espreitarmos as capas dos jornais desportivos desta manhã de terça-feira, 7 de julho, ora, inevitavelmente marcadas, claro, pela derrota de Portugal ontem frente à Espanha no Mundial de Futebol. Ora, a capa titula Adiós. Roberto Martínez confirma saída anunciada. Portugal perde 1-0 com a Espanha. Portugal cai sem surpresa frente à Espanha. Presidente da Federação Portuguesa de Futebol ignora selecionador em mensagem nas redes sociais. Ora, adiós por um lado a Martínez e olá a Jorge Jesus, que está na capa também da Bola. Jorge Jesus é o escolhido de Pedro Proença para a sucessão. Palavras também de Cristiano Ronaldo. Obrigado ao Mister. É um grande treinador e um grande ser humano. Ora, outras notas também na capa da Bola para o Benfica. Por exemplo, Kaminski chegou feliz e pronto. No Sporting, Yilmaz e Trincão pagam reforços. No Futebol Clube do Porto, Luís Gomes posiciona-se como quinto central. Nota também, uma outra nota para o Mundial. Trump intromete-se e UEFA revolta-se em causa levantamento de castigo a jogador americano. Pequena nota, o jogador que ontem foi a campo, claro, depois do castigo levantado, mas não valeu de muito, uma vez que os Estados Unidos foram então eliminados pela Bélgica. Uma última nota de capa aqui na Bola. Itália, Ruben Amorim já está em Milão. Passemos então à capa do Record. Fotografia de Cristiano Ronaldo acabou. Ronaldo despede-se em lágrimas. Foi o meu último Mundial, mas não vou decidir de cabeça quente se continuo. Seleção sofre golo nos descontos e é eliminada. Perdeu então 1-0 frente à Espanha. Martínez confirma a saída. Jorge Jesus é o preferido. Diogo Costa, esta geração podia ter sido campeã. Notas também para Kaminski no Benfica. Kaminski chegou, estou pronto, diz Kaminski. Quanto ao Sporting, lento na recuperação, Borges quer Anderson mais agressivo. Também nota para o Futebol do Porto, influência aumenta, Bednarek a capitão. A fechar, olhemos a capa do jornal O Jogo. Vemo-nos em casa. Fotografia então para os jogadores da Seleção Nacional. Despedidas em campo. Derrota nos oitavos empurra o sonho do título para 2030, quando o Mundial passar pela Península Ibérica e Marrocos. Derrota então ontem frente à Espanha por 1-0. Aqui depois também destaque a palavras, por exemplo, de Roberto Martínez. Fim de ciclo, foi o meu último jogo na seleção. Palavras também de Pedro Proença. Não é consentâneo com a qualidade dos jogadores. E Cristiano Ronaldo. Jorge Jesus, não sou eu quem toma essas decisões. Destaques então para as capas dos desportivos desta manhã, relembrando que há notas do Mundial para conferir por volta das 9h20 com o professor Silveira Ramos.
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0: 7h53, haja esperança. Eu sou povo e canto esperança. Bela Ensemble. E a voz de Ana Margarida Prado. Boa terça-feira.

Minutos das 8, notícias à hora certa para conferir com Sofia Almeida. Até lá, é João Caetano quem por aqui passa com a tua ausência. Boa terça-feira.

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1: Edição de Sofia Almeida. Bom dia.
2: Bom dia. À semelhança do dia de ontem, esta terça-feira, são cerca de 100 os concelhos do interior norte e centro que estão em perigo máximo de incêndio rural, bem como 13 concelhos dos distritos de Évora, Beja e Faro. O governo decidiu prolongar a situação.

0: Temperaturas máximas superiores a 30 e 35 graus, umidade relativa do ar inferior a 20%, em algumas regiões, a possibilidade de trovoadas secas e vento com rajadas que podem chegar aos 40 km por hora. Com a renovação da situação de alerta, mantém-se em vigor várias medidas excepcionais para reduzir o risco de incêndio. Também devido ao tempo quente, esta terça-feira, 7 distritos estão sob aviso laranja. O Instituto Português do Mar e da Atmosfera colocou os distritos de Faro, Beja, Évora, Porto Alegre, Castelo Branco, Guarda e Bragança sob aviso laranja até às 11 da noite de amanhã. Também até às 11 da noite de amanhã, mas já sob aviso amarelo, estão os distritos de Lisboa, Setúbal, Santarém, Leiria, Coimbra, Viseu e Vila Real. A Cimeira da NATO arranca hoje em Ankara, na capital da Turquia, com destaque para o reforço do investimento na defesa, nomeadamente dos aliados europeus, a face ao recuo dos Estados Unidos, bem como no apoio à Ucrânia. Em comunicado, o governo português fez saber que acredita que a Cimeira da NATO, que hoje começa na Turquia, vai representar um momento de reafirmação da unidade da Aliança e da centralidade do Atlântico. No futebol, de Portugal foi eliminado nos oitavos de final do Mundial, depois de perder por 1-0 frente à Espanha. Na nona presença em Mundiais, a seleção lusa foi eliminada pela terceira vez nos oitavos de final da competição. Por seu lado, a Espanha, campeã mundial em 2010, segue para os quartos de final, nos quais vai defrontar na próxima sexta-feira a Bélgica, que venceu os Estados Unidos por 4-1. Hoje ficarão decididas as duas últimas partidas com equipas a apurarem-se para os quartos de final da competição. A Argentina joga frente ao Egito e a Suíça defronta a Colômbia. Da noite passada, ficam ainda a confirmação da saída de Roberto Martínez. O selecionador afirmou que não faz sentido continuar no cargo sem ter ganho o Mundial.
1: Ora, partidas e chegadas. Neste caso, a partida também de Sofia Almeida chega mais daqui a pouco com as notícias de economia e uma chegada para conferir já a seguir.
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1: A chegada de Paulo Monteiro, que regressa então com as últimas do trânsito nesta manhã. Paulo, bom dia.
3: Ora, viva novamente, bom dia Catarina, e agora com uma notícia menos boa. Há um acidente na A5, é no sentido Lisboa-Cascais, em Oeiras. A fila já começa em Queijas e é uma fila que não é muito longa, mas é já demorada. Ora, sentido contrário, temos fila no sentido Cascais-Lisboa, entre Oeiras e Miraflores e também na descida do Monsanto. A marginal, por enquanto, não tem filas. O IC19 tem fila de Tercena até à Amadora e também à chegada à Pinamanique. A segunda circular tem o trânsito lento nos dois sentidos, entre o eixo norte-sul e o Campo Grande. Há um com abrandamento entre Val Figueira e Sacavém. E no eixo norte-sul há fila já do Lumiar até à zona das Laranjeiras. Para a ponte 25 de Abril, a fila na A2 aumentou, agora começa em Corroios, vai até à ponte 25 de Abril e o acesso do centro-sul também está preenchido. Ora, passamos para a zona norte, para o Grande Porto, e atenção que há um acidente na A43. Este acidente é na zona de Areias e o trânsito está aí a ficar bastante condicionado, portanto é pouco depois do túnel de Areias. Temos também dificuldades na A3, fila a partir de Águas Santas até à VCI. Avenida AEP tem fila da Ponte de Lessa até à Rotunda AEP e na VCI não há filas, só abrandamentos. Ora, abrandamento de Bonjoia até à A3, sentido contrário, abrandamento da Arrábida até Francos. Na A1, trânsito também a abrandar entre Canidelo e a Arrábida. Até já.
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0: Voz de Amália nas boas-vindas a mais uma hora.
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0: Ora, precisamente mais uma hora por aqui mesmo pelo seu Bom Dia Amália. Muito bom dia, 8h10, edição de terça-feira, dia 7 de julho. Para hoje, a previsão do estado do tempo fala num dia com céu pouco nublado, vento fraco a moderado, máximas de 23 graus para o Porto, 34 para Lisboa, 35 para Setúbal e 36 para Faro. Fique por aí, seguimos agora com Rodrigo Costa Félix, Bairro Alto.

Dia, boa terça-feira, obrigada por estar deste lado. Este é o seu Bom Dia Amália, que por aqui fica até bem perto das 10, 91.0 Porto, 92.0 Lisboa, 100.6 Setúbal e para todo o mundo e mais além em amália.fm. Fique por aí, seguimos com Joana Amendoeira, ela quem nos canta muito depois e não será muito depois a partida. Será logo a seguir que vamos conferir as notícias da economia na Rua do Ouro com Sofia Almeida. Boa terça-feira.

0: 8:16.
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0: E não é muito depois, não senhor, é mesmo agora que conferimos as notícias de economia com Sofia Almeida. Bom dia.
2: Bom dia. O Instituto Nacional de Estatística vai rever os dados que servem de base ao cálculo da esperança média de vida aos 65 anos e, por consequência, a idade da reforma e o fator da sustentabilidade. A informação foi avançada pelo organismo ao Jornal de Negócios, que, no entanto, não quis especificar quando o fará nem antecipou resultados. A revisão em alta da população vai ter impacto numa série de indicadores macroeconómicos, mas também vai obrigar a rever as tábuas da mortalidade. Tem início esta terça-feira a reunião dos líderes da organização do Tratado do Atlântico Norte. O primeiro-ministro Luís Montenegro e o ministro de Estado e dos Negócios Estrangeiros, Paulo Rangel, vão representar o país. Em comunicado, o governo português fez saber que acredita que a Cimeira da NATO, que começa hoje na Turquia, vai representar um momento de reafirmação da unidade da Aliança e da centralidade do Atlântico. A Cimeira da NATO arranca em Ankara, com destaque no reforço do investimento em defesa, nomeadamente dos aliados europeus, face ao recuo dos Estados Unidos, bem como no apoio à Ucrânia. O Conselho das Finanças Públicas publica esta terça-feira os dados sobre a administração local referente ao ano passado. No final de maio, o Conselho das Finanças Públicas revelou que o saldo orçamental de 2025 das administrações públicas ficou significativamente acima do estimado pelo Ministério das Finanças. O consumo de eletricidade registrou novos máximos na semana passada, em meses de verão, alcançando 171,1 gigawatts na sequência da onda de calor que se tem feito sentir em Portugal. De acordo com a REN, o anterior máximo registado em meses de verão era de 163 gigawatts a 13 de julho de 2022. A Bolsa de Lisboa abriu a sessão em terreno positivo. Jerónimo Martins, Altri e Bersol são as cotadas que mais impulsionam. O PSI 20 estava a subir 0,46%.
1: Rua do Ouro.
3: Está feito.
4: Amanhã às duas.
5: Está mal habituado.
3: Santos. Eu também gostei.
5: Não sei se não estás com a guitarra um bocadinho desafinada. Vai lá.
3: Já, eu falhei aquela ida lá.

0: Lucas António Zambujo, um dos temas que pode encontrar no mais recente álbum de António Zambujo, Oração ao Tempo, proposta que por aqui passou nos últimos minutos, nesta manhã de terça-feira, pelo seu Bom Dia Amália. Muito bom dia, 8h23, daqui a pouco rumamos ao Porto, escutamos duas das vozes que integram o cartaz do Festival Caixa Ribeiro. O regresso 10 anos depois vai acontecer já no próximo dia 18.
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0: 8h25.
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0: É o nosso fado, sim senhor, que consigo partilhamos todos os dias aqui na sua Rádio Amália. Relembro, estamos em contagem decrescente para a edição deste ano, a primeira em 10 anos. Acontece já no próximo dia 18, o regresso do Festival Caixa Ribeira. Jorge Fernando vai por lá estar. É com ele que seguimos. Escutamos, senhor doutor.

Momento muito, muito especial, a atuação de Jorge Fernando com Fábia Rebordão, dois belíssimos nomes que vão estar juntos em palco no regresso do Festival Caixa Ribeira. Acontece já no próximo dia 18, absolutamente imperdível, com essa estreia absoluta do palco da sua Rádio Amália. A não perder, próximo dia 18. Ora, é Fábia Rebordão que agora aqui escutamos com Falem Agora, e logo depois temos síntese informativa para conferir com Sofia Almeida.

0: Eu já estou fora.
1: Não está nada fora, está dentro. Fábia Rebordão vai estar ao vivo já no próximo dia 18 em palco, um momento muito especial a acontecer no regresso do Festival Caixa Ribeira. Vai estar em palco com o Jorge Fernando e António Vieira esteve precisamente já pensando no melhor trajeto para fazer Lisboa-Porto, não foi?
2: Foi.
1: Pronto.
2: E depois sucedeu... Bom dia.
1: Sim,
2: não,
1: pronto.
2: Só sei que foi, eu vou dizer o que é que aconteceu. Eu estive até este momento, não me vão levar a mal com certeza.
1: Com certeza.
2: A prestar apoio psicológico aos jogadores da nossa seleção. Ou seja, fui convidado para esse papel de terapeuta e estive em inúmeras conversas telefónicas com os jogadores para dar o meu auxílio como terapeuta.
1: Com certeza. Bom, era Paulo Monteiro, eu sei que estarás a ouvir neste momento. Depois já volto a ti. Quando eu te disse, o doutor, lembras-te? É isto,
2: claro.
1: 8h32.
2: Senhor doutor.
1: Com certeza.
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1: Agora, senhor doutor, António Vieira vai aguardar um bocadinho, porque vem a senhora doutora Sofia Almeida com a síntese informativa. Bom dia.
4: Bom dia. O Instituto Nacional de Estatística vai rever os dados que servem de base de cálculo à esperança média de vida aos 65 anos e, por consequência, a idade da reforma e o fator de sustentabilidade. A informação foi avançada ao organismo pelo Jornal de Negócios. O Governo decidiu prolongar a situação de alerta até à meia-noite de quinta-feira em 10 distritos do país, devido à manutenção da onda de calor e ao agravamento do risco de incêndios rurais. À semelhança do dia de ontem, esta terça-feira, são cerca de 100 os concelhos do interior norte e centro em perigo máximo de incêndio, bem como 13 concelhos dos distritos de Évora, Beja e Faro. A Cimeira da NATO arranca hoje em Ankara, com destaque para o reforço do investimento na defesa e também no apoio à Ucrânia.
1: Sofia Almeida, que regressará às 9 com as notícias. Espera lá só um bocadinho.
2: Quando é assim para mim é vai regressar.
1: Vai regressar?
2: Não, não me meto a conjugar verbos difíceis.
1: Bom, ora bem, 8h33.
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1: Nota que senha era a tua, Paulo Monteiro, não era a 33. Que tu me dizias.
5: Eu tenho aqui uma bola de cristal.
1: Repara,
5: uma bola de cristal.
1: Repara, 8h33, senha 33 e o doutor, neste caso, doutor António Vieira, aqui para te receber.
2: Como é que se tem sentido?
5: Olhem.
2: Como é que foi a sua semana, Paulo?
1: A sua semana começou ontem. A sua semana.
5: Pois, mas está a ser difícil. Não, o calor ainda não abrandou o suficiente.
2: Não estás a perceber. Não estás a perceber, não é isso. Claro que a semana então começou ontem, mas nós, eu atendo o Paulo à semana, ou seja, a última consulta foi na terça-feira. A última consulta foi na última terça-feira.
1: Atendo à semana é uma frase.
5: Estava mal parado, não
2: sim,
5: estava.
2: Vamos ver, Paulo, vamos ver se conseguimos passar para as consultas de 15 em 15 dias. Mas o Paulo não tem apresentado grandes.
5: Vamos tentar.
1: Estava mal parado. Não. Já remetendo para o trânsito.
2: Exato, exatamente.
5: Eu acho que vocês precisam de um cafezinho. Pronto, acho que é isso.
1: Porquê que dizes isso? Não. Isto já funciona mal mesmo sem café? Ou com café?
2: Não há diferença.
1: Exato, deixas lá.
5: Olha, meninas, no trânsito isto hoje piorou um bocadinho. Hoje temos mais trânsito do que tínhamos ontem.
1: Se calhar por causa do jogo. Ai, não. Desculpa, não, tu saíste com essa e eu não consegui ainda ultrapassar isso. As minhas consultas são de 2 em 2 dias, Paulo, portanto...
5: Ah, pronto, eu estou bem semanal, portanto, sim, se calhar preciso de reforçar.
1: Eu não sei.
5: Ora, muito bem. Ora, na A2, a fila é enorme, começa agora em Santa Marta de Corroios e vai até à Ponte 25 de Abril. E o acesso do Centro-Sul também completamente cheio. A Marginal também já está cheia. E reparem, a fila é maior para Cascais do que para Lisboa. Mas aqui a explicação é um bocadinho melhor. É, não tem a ver com acidentes nem avarias, tem a ver sim com arrumaria para as praias. Ora, temos fila a partir de Caxias até Passo de Arcos e depois novo abrandamento ali em Carcavelos. Sentido contrário à fila entre Oeiras e Caxias. A5 tem fila nos dois sentidos, entre Oeiras e Linda a Velha. E há fila também na descida do Monsanto para as Amoreiras. Ora, o IC19 tem fila a partir de Tercena até à Amadora, sentido contrário, só abrandamento na reta da Amadora. O eixo norte-sul tem fila do Lumiar até às Laranjeiras e a segunda circular está com paragens nos dois sentidos, entre o relógio e o eixo norte-sul. Na A1 só há abrandamento entre Val Figueira e a zona de Sacavém. Passamos para o norte, para o Porto. Primeiro, uma boa notícia: está resolvido um acidente em Areias, na A43, e o trânsito normalizou. Na A3, a fila começa em Águas Santas, vai até à Circunvalação e depois na estrada da Circunvalação há fila a partir ali da A3 até ao Hospital de São João. Na Avenida AEP, fila da Ponte de Lessa até à VSAI e na Via Norte há fila a partir da A4 até ao Porto, até à VSAI. A VSAI sentido Freixo Rábida tem fila de Bom Joia até à A3 e de novo na zona da Perlada. Sentido inverso, a lentidão começa na A1 em Santo Ovídio, vai até à Rábida e depois chega pela VSAI até Francos. Até já.
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0: Bom, dança, claramente, as coisas que acontecem neste estúdio. Bom, se Paulo Monteiro é visto à semana e eu de dois em dois dias, António Vieira,
1: não,
0: nesta
1: hoje
0: altura.
1: Hoje não era para vir, hoje não era para vir, mas a Catarina ligou-me a dizer assim: olha, tenho mesmo que ter consulta hoje. Podes vir rápido, que isto não está a aguentar.
0: Deus, bom, ora, a voz de Amália aqui também em escuta nos últimos minutos nesta manhã de terça-feira, 8h42, daqui a pouco, António Vieira. Momento marcante, como sempre, nesta nossa emissão.
1: Sim, vamos ter Viver a Saudade, da rubrica de Luís Montes, daqui a pouco. Agora, a 18 minutos das 9, temos uns recadinhos e depois teremos outras coisas.
0: Os riscadinhos ficam deste lado, não é?
1: Espera aí, deixa acabar.
0: Riscadinhos queimaditos. O quê? O quê?
1: Nada, está aí a fazer contas.
0: Está tudo certo.
1: Não, é para sair à hora.
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0: Ora bem, vamos a caminho do Viver a Saudade.
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0: É bem possível que, nesta altura, tanto António como Moamem... o quê? Pois não.
1: Não está, não.
0: Não está, pois claro que não. Portanto, que esta dupla tenha saudade de quê? De um neurónio funcionar.
1: Sim, sim, isto, é possível. O fim de semana estragou isto.
0: É possível, foi muito calor.
1: Por isso
0: calor.
1: É que eu não vou mais de fim de semana.
0: Não, pois, exato, acho bem que não. Só se for para a Noruega ou coisa assim, sim, pode ser que esteja mais assim. Fresquinho.
1: Olha, hoje é o Dia Mundial do Chocolate.
0: Olha... Se não é um bom dia para celebrar,
1: é um bom dia.
0: Vamos celebrar com o quê? Com que chocolate vamos celebrar?
1: Não sei, tu és mais requintada, tens esse, é mais gourmet.
0: No que diz respeito a chocolate, sim.
1: No que diz respeito a tudo, portanto escolhes tu. O que é que vamos.
0: Pronto.
1: Mas pronto.
0: Ok, então já celebramos o chocolate.
1: Já vamos pensar nisso.
0: Que agora vamos celebrar
1: a saudade.
0: A saudade com Luís Montes.
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5: 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A letra é da nossa diva Amália Rodrigues, que nos diz: foi por vontade de Deus que eu vivo nesta ansiedade, que todos os ais são meus, que é toda a minha saudade. Na voz inacreditável da Dulce Pontes.

0: A voz de 12 pontos, hoje em Escuta, Viver a Saudade, edição de Luís Montes.
1: Frente a frente.
0: Tony Vieira anda puxando o microfone de um lado para o outro.
1: Pronto. Não sei, não me sinto confortável.
0: Não me sentes confortável?
1: Não me sinto confortável.
0: Queres ir andando, voltas amanhã?
1: Não sei, então vá. Olha, obrigado, bom dia. Está bem.
0: Ai, ai, ai.
1: Ai, já me dei o quê? Dei aqui uma cacetada no microfone.
0: Não, mal se notou.
1: Muito bom dia, boa manhã de terça-feira. Há qualquer coisa que de facto. Que de facto não está bem. Porque hoje é o dia do chocolate e ainda não temos chocolates. É verdade que as temperaturas estão muito altas.
0: Pois é, não é.
1: Mas é porque há frigoríficos.
0: Figuríficos.
1: Há figuríficos por aí. E pronto, e as pessoas podem refrigerar os seus chocolates e trazerem.
0: Pois.
1: Eu acho que seria muito simpático.
0: Olha, já-me está a suar a choraminguice, António. Está-me a suar a choraminguice.
1: Não, é só porque o dia é dia de chocolate. Nunca peço nada a ninguém.
0: Só por causa disso. Ora bem, pronto, entretanto, olha.
1: Pronto,
0: sendo que eu bem sei, já escutámos Jorge Fernando há pouco com o Sr. Doutor. Entretanto, fomos efetivamente ao Sr. Doutor, não é?
1: Mas o Jorge Fernando é uma das vozes do Festival Caixa Ribeira.
0: Exatamente.
1: Por isso, se eu quiser, agora estou a ouvir Jorge Fernando até às 9.
0: Na tua cabeça. Não, mas não é por causa disso. É porque este choro incessante sobre o chocolate me soa a desespero. Portanto, se soa a desespero.
1: E ainda não te contei o pior.
0: É voltar a Jorge Fernando.
1: É que estou sem café hoje.

0: Desespero, Jorge Fernando. E o porquê do regresso a Jorge Fernando? Para já regressamos sempre a Jorge Fernando,
1: sempre.
0: Assim que possível, não é?
1: Grande
0: depois,
1: Jorge Fernando.
0: Jorge Fernando vai estar já no próximo dia 18 em palco no regresso do Festival Caixa Ribeira. Portanto, motivos mais do que ótimos.
1: O que é mais, eu diria motivos top. Diria motivos top. E este tema
0: dirias.
1: Ficou muito bem aqui neste contexto.
0: Porquê? Dia do chocolate e zero chocolate.
1: É o ponto de eu ter de ir buscar um pastel de nata. Obrigado, Carlos. Carlos, de facto, salvas manhãs, meu caro.
0: Agora, o pastel de nata porque até vai saber a chocolate.
1: Não, e eu estava aqui, e aliás, faltavam aqui apenas 30 segundos para o tema do Jorge Fernando acabar. E eu disse, eu vou ter de ir lá buscar, porque mesmo que não coma, vou ter que falar agora. Estou a acariciar o pastel de nata.
0: Ah, cá está, naquela sequência de ideia de...
1: Como é que era a piada?
0: A tratar bem a alimentação. Não era, portanto, estar a afagar os donuts há duas horas.
1: Cuidar
0: da alimentação. Era por aí.
1: E aqui estou. Oh, então.
0: Fazendo festinhas ao
1: não
0: pastel.
1: Não é chocolate,
0: mata.
1: Mas eu gosto muito de ti.
0: Ora bem, temos notícias à hora certa para conferir com a edição de Sofia Almeida. Entretanto, antes que o pastel de nata fuja, porta fora, vamos deixar António Vieira partilhar precisamente esse momento. Queres dar uma trinca já? Em direto? Sim, sim, porque não...
1: Será que isto pode fazer? Não será demasiado heterodoxo em rádio?
0: Dá uma trinca. Cá está. Tratava-se um pastel de nata, não estávamos a inventar. Era um pastel de nata que entretanto foi abocanhado por António Vieira. E é um belo pastel de nata. Portanto, restaurante Favo de Mel.
1: Belíssimo.
0: Belíssimo pastel de nata também. Ora, numa casa portuguesa também não pode faltar um bom pastel de nata. É com o Fado Lelé que seguimos até às 9. Notícias que chegam à antena logo nessa altura. O microfone com o meu nariz. Portanto, notícias chegam logo depois com Sofia Almeida.
1: Bom dia, boa terça-feira.

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1: 9:02, as notícias com Sofia Almeida. Bom dia.
2: Bom dia. Uma explosão foi registada esta manhã em Damasco, na Síria, cidade onde o presidente francês

0: Alto começa hoje em Ankara, na capital da Turquia, com um destaque para o reforço do investimento em defesa e também no apoio à Ucrânia. Em comunicado, o governo português fez saber que acredita que esta cimeira vai representar um momento de reafirmação da unidade da Aliança e da centralidade do Atlântico. O INE vai rever os dados que influenciam a idade da reforma e o corte nas pensões. Uma revisão em alta da população residente em Portugal poderá ter efeitos nas regras de acesso à reforma, nomeadamente na idade legal da reforma e no fator de sustentabilidade aplicado às pensões antecipadas. O Instituto Nacional de Estatística confirmou ao Jornal de Negócios que vai rever as tábuas completas de mortalidade que servem de base ao cálculo da esperança média de vida aos 65 anos. A entidade estatística não indicou, no entanto, quando essa revisão será divulgada, nem que período será abrangido. Também não antecipou se os novos dados poderão agravar ou aliviar as condições de passagem à reforma. À semelhança do dia de ontem, esta terça-feira são cerca de 100 os concelhos do interior norte e centro que estão em perigo máximo de incêndio, bem como 13 concelhos dos distritos de Évora, Beja e Faro. O governo decidiu prolongar a situação de alerta até à meia-noite de quinta-feira em 10 distritos do país, devido à manutenção da onda de calor e ao agravamento do risco de incêndios rurais. A medida entrou em vigor às 0 horas desta terça-feira e abrange os distritos de Vila Real, Bragança, Guarda, Viseu, Castelo Branco, Santarém, Porto Alegre, Évora, Beja e Faro. Com a renovação deste alerta, mantêm-se em vigor várias medidas excepcionais para reduzir o risco de incêndio. Também devido ao tempo quente esta terça-feira, 7 distritos estão sob aviso laranja. O IPAM colocou os distritos de Faro, Beja, Évora, Porto Alegre, Castelo Branco, Guarda e Bragança sob aviso laranja até às 11 da noite de amanhã. Já sob aviso amarelo estão os distritos de Lisboa, Setúbal, Santarém, Leiria, Coimbra, Viseu e Vila Real.
1: Sofia Almeida com as notícias 9 e 5.
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1: Vamos então voltar a espreitar o trânsito nesta manhã de terça-feira com o Paulo Monteiro. Bom dia.
3: Ora viva, bom dia novamente, Catarina Pereira. Tenho para dizer que já está muita gente a caminho.
1: Da praia, sabe, não é? Sim, sim.
3: Da praia.
1: Percebemos há
3: da
1: bocadinho praia. Quando tu falaste pois nisso, é. Exatamente. E não vão bem, pois olha, é. se não ia também.
3: Olha, nós também íamos, não era? Pronto.
1: Pois, eu ora, não me importava.
4: Eu também.
1: O António até veio de boias e tudo, ele trouxe as suas boias na sua mochila, não trouxe?
3: Eu tenho boias naturais.
1: As braçadeiras. Não, as braçadeiras, não, boinhas.
5: Não, não, ele trouxe as boias.
1: Sincero, uma para cada braço.
5: Parece,
1: oh,
5: que, parece que vejo boias. Parece que estou a ver boias.
3: Eu boio facilmente. Tenho boias naturais.
1: Não, eu acho que não dão grande coisa. Pelo menos as minhas não dão para isso. Não sei bem.
3: Mas sabem, quando eu era pequeno, eu era rapaz de usar braçadeiras, sabem?
1: E bem, e muito bem, em segurança, com certeza.
4: Pronto. Mas foste pequeno.
3: Sentia-me mais tranquilo. Foste.
4: Chegaste a ser pequeno algum dia.
3: Já fui. Agora sou idoso, mas pronto. Ora, vamos lá. Então, temos tudo cheio a caminho da Ponte 25 de Abril. A fila é gigante. Começa em Telheiras, vai até à ponte e o acesso da A5 também está preenchido. Ora, tem como alternativa o acesso de Alcântara, uma vez que por aí o trânsito está a escoar bastante melhor. Ora, sentido inverso, também há pessoas a caminho de Lisboa para ir trabalhar e a fila na A2 começa em Corroios e vai até à ponte, acesso do Centro-Sul cheio. Ora, para as praias da linha de Cascais, há fila a partir da Cruz Quebrada até Passo de Arcos. E no sentido contrário, um abrandamento, portanto, há mais pessoas a caminho da praia do que para o trabalho. Portanto, no sentido Cascais-Lisboa é só abrandamento entre Passo de Arcos e Caxias. A5 tem fila a partir de Carcavelos, esta fila vai até ali à Ribeira da Laje, depois começa outra vez em Porto Salvo até Miraflores e fila de novo de Caselas até às Amoreiras. Sentido contrário, fila de Miraflores.

0: Açores até ao Estádio Nacional. O IC19 tem fila de Terceira até à Amadora. A segunda circular tem a lentidão nos dois sentidos, entre o eixo Norte-Sul e o Campo Grande. Agora passamos para o Norte, para o Porto. Agora temos aqui fila ainda na A4, a partir de Águas Santas até à Circunvalação. Avenida AEP, fila a partir da Ponte de Lessa até à VCI. E temos lentidão também para quem está aqui na Via Norte, entre a A4 e a VCI. A fila na VCI, sentido Freixo a Rábida, começa em Bonjoia, vai até à Perlada. Sentido contrário, a fila começa na A1, em Santo Ovídio, e vai até à Rábida. Até já.
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0: Asas Fechadas, a voz de Amália, nas boas-vindas a esta última hora do seu...
1: Bom dia, Amália.
0: Me assustei.
2: Muito bom dia, ótima manhã de terça-feira.
0: Demasiada dinâmica.
2: Muita dinâmica. Dia 7 de julho. Obrigado por estar aí desse lado, colado à sua Rádio Amália, nesta manhã. E vamos ter... Como é que está o tempo hoje, Catarina?
0: Olha, parece-me que o tempo está assim, assim. Temos poucas nuvens, algum vento, máximas de 23 graus para o Porto, 34 para Lisboa, 35 para Setúbal e 36 para Faro. 9 e 12, daqui a pouco vamos relembrar o nosso número para onde pode enviar áudios, mensagens de voz,
2: sim.
0: Mensagens escritas também, com uma piada, um insólito, uma anedota, o que quiser partilhar connosco. Já vamos relembrar daqui a pouco o número que está disponível.
2: Posso dizer já. E depois mais daqui
0: e
2: a pouco também.
0: Reforçamos.
2: É o 965-688-360. 965-688-360. A Rádio Amália tem WhatsApp.
0: E depois disto, até amanhã.

0: Beatriz Felício, até amanhã. Ora, Beatriz Felício,
1: olha,
0: que, vai estar, que vai estar também pela edição 2026 do Festival Caixa Alfama, que vai acontecer dias 11 e 12 de, é muito difícil, 11 e 12 de setembro. É muito difícil a pessoa concentrar-se, porque de repente depois temos António Vieira aqui ao lado, achando que é jogador de basquete e que o seu cesto é a chave do café. Bom, 9 e 16...
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0: Ora, sendo que vamos então partilhar o segundo momento da Praça da Alegria nesta manhã de terça-feira. E que momento será este? Ora, um momento...
3: Surpreende-me, Catarina. Catarina, surpreende-me.
0: Não, e às vezes também pode ser surpreendente.
3: O teu timing de comédia está cada vez melhor.
0: Muito,
3: vamos lá.
0: Muito melhor. Ora, a saber... Qual o sujeito da expressão proibido estacionar?
3: Qual o sujeito?
0: Sujeito a reboque.
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0: E a florista, a voz de Micael Salgado, a quem escuta nos últimos minutos, nesta manhã de terça-feira. E, entretanto, António Vieira.
1: Entretanto, está na hora de notas do Mundial.
0: Daqui a bocadinho, uma pequena
1: com o professor Francisco Silveira Ramos. Estamos muito ansiosos para falar sobre aquilo que se passou ontem, naturalmente. Quero dizer, não pelos melhores motivos, é verdade, mas temos de falar sobre isso.
0: Temos de falar.
1: A despedida da seleção deste Mundial.
2: Boa tarde a todos. 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
0: 9h20, está na hora de compartilhar aqui também as notas do Mundial, as notas trazidas pelo professor Silveira Ramos. Olá, bom dia, professor.
6: Bom dia.
1: Bom dia, professor. Seleção de Portugal diz adeus assim ao Mundial, com esta eliminação frente à Espanha. Era um jogo difícil, aliás, devo dizer já que errei os dois prognósticos para os jogos de ontem. Eu acreditava mesmo que Portugal poderia ganhar, não me parecia, pelo menos a mim, um otimismo tolo. Achava que, enfim, já tínhamos na Liga das Nações, demos-nos bem e poderia acontecer de novo. Acho que Portugal tem jogadores para isso, para fazer frente a esta seleção da Espanha, mas a verdade é que a Espanha, para mim, foi superior à equipa portuguesa, na segunda parte então muito superior. E o outro jogo, pronto, já lá vamos, é os Estados Unidos-Bélgica, que também falhei o prognóstico. Os Estados Unidos
0: estavas
1: perderam,
0: armado em polvo,
1: e perderam por muito.
0: Estavas, sim, armado em polvo a adivinhar e correu como correu. Pronto.
1: Fiquei à lagareiro com os meus prognósticos. Olha, mais uma para a Praça da Alegria. Bem, mas vamos começar então pelo jogo da seleção. Enfim, não sei o que. Quero começar por onde, professor?
6: Começar por dizer que estou triste, em primeiro lugar, porque realmente também sou adepto e,
1: sim,
6: como
1: claro,
6: adepto, estamos neste momento impregnados de um pouco de tristeza pelo resultado de Portugal. Mas eu faço um exercício de reflexão sobre o jogo e dizer assim: se ambas as equipas tivessem sorte no jogo, ganhava a Espanha. Se ambas as equipas tivessem azar, ganhava a Espanha. Se nós tivéssemos sorte e eles azar, ganhávamos nós. Portanto, isto seria um bocadinho também como o jogo do polvo, não é? Metade para cada lado, mas essa metade, a metade da Espanha foi maior que a metade de Portugal. Isto é sempre difícil fazer comentários quando perdemos, porque fica sempre a ideia que é fácil fazer comentários quando se perde, porque se realça mais aquilo que correu menos bem. Mas eu, a certa altura, vou um pouco ao encontro do que o António estava a dizer. A meio do jogo, eu estava a olhar e dizia assim: para nós, função a função, somos melhores em todos os jogadores relativamente à seleção espanhola, talvez tirando o avançado direito, que é aquela figura, mas que foi completamente anulada pelo melhor defesa esquerda do mundo nesta altura. Portanto, e nós fomos ver, talvez um dos centrais, o nosso, seja ainda pouco experimentado,
1: sim,
6: e não,
1: sim,
6: possamos,
1: sim,
6: pôr no mesmo nível dos outros, mas se nós fomos ver função a função, o nosso avançado centro é melhor que o da Espanha, o nosso avançado ala é melhor que o da Espanha, o do outro lado, os nossos médios são, a Espanha tem médios excelentes,
1: incrível,
6: mas nós temos, sim, os melhores médios do mundo. Portanto, quando nós olhamos para a nossa seleção, dizemos assim, jogador a jogador, nós podemos jogar com qualquer seleção do mundo, afirmando o nosso jogo. E é aí que não aconteceu. Nós afirmámos o nosso jogo em pequenos períodos de 4, 5 minutos, e depois voltámos a perder o domínio do jogo. E permitimos que a Espanha tivesse períodos longos de domínio do jogo. De tal forma que, a certa altura, nós recuámos. Toda a gente disse isso e eu penso que é verdade. Recuámos excessivamente, jogámos muito perto da nossa área, correndo o risco de qualquer falha, de qualquer ressalto, dar uma bola em zona de tiro à baliza. Acabou por não acontecer, tivemos alguma felicidade, lá vem a questão da sorte, tivemos alguma felicidade, nos desequilibramos várias vezes, aliás, vários comentadores disseram, bom, isto não é quando é que vai entrar um golo, só falta saber, não é se, é quando, porque está iminente a entrada de um golo na baliza portuguesa. Com as substituições, e agora permitam-me aqui uma pequena nota mais técnica, nós jogámos com acertos de marcação nos jogadores da nossa linha intermédia e nos jogadores da nossa linha de ataque, e na nossa linha defensiva passámos a jogar no espaço. Portanto, não acertámos as marcações com os adversários espanhóis. Não sei se isso é a estratégia definida pelo treinador, se foram os jogadores que optaram por isso, por se sentirem mais seguros. A verdade é que nós libertámos um jogador que ficou completamente sozinho, a 5 metros de distância para cada lado, para poder receber a bola, virar-se para a baliza, tirar a baliza. Depois dizemos, são os detalhes. Pois, mas é que esses detalhes puxamos-los a nosso favor ou puxamos-los a favor do adversário. Neste caso, foi um detalhe muito importante, deu o gol da vitória. E, portanto, aquele jogador está sozinho porque é uma opção da nossa setor defensivo não acertar marcações, ou é porque no receio de se desposicionarem, se deixaram estar tranquilamente a olhar uns para os outros e não acertar com os adversários. Eu não sei o que se passa dentro da opção do selecionador português. O que eu sei é isto: nós temos jogadores excelentes. Quando agora o Bernardo Silva deu uma entrevista dizendo que nas seleções é mais difícil do que nos clubes ter essa estratégia geral bem definida, penso que isto é tudo relativo, que é por isso que um Mundial se prepara em 4 anos. Exatamente. O selecionador tem 50 jogadores para escolher, para adaptar àquela estratégia geral, que é aquele conjunto de movimentos em que nós somos mais fortes, para depois aplicar a cada plano de jogo essas medidas mais puxadas para um ou mais puxadas para outro, de acordo com os adversários. E eu acho que não é nada impossível fazer esse trabalho. Temos 4 anos para fazer esse trabalho para cada Mundial. Daí também, mais uma vez, a questão da escolha do selecionador. Não é só um senhor que vai preparar jogos. É um senhor que se integra num desenvolvimento do futebol do país, no desenvolvimento do futebol da federação, em qualquer federação que isto se refira. E, portanto, essa estratégia geral, eu acho que Portugal não foi forte ao longo deste período, e os planos de jogo, em alguns casos, nós também sentimos que ficaram aquém da qualidade dos nossos jogadores.
1: E a ideia que fica, logo no primeiro jogo da seleção, frente ao Congo, não é? É que, e até nos jogos de preparação, nestes dois jogos que Portugal fez antes do Mundial, a ideia que fica é que, e tem um bocadinho a ver com isso que o professor estava a dizer, Portugal parece que Roberto Martínez foi chamado agora, à própria da hora, e com as peças que tem, estava a tentar fazer qualquer coisa. Porque parece que, à medida que o Mundial ia avançando, parecia sempre que Portugal estava a tentar adaptar-se, ou a tentar testar qualquer coisa, a tentar encontrar-se a si própria. Roberto Martínez já era selecionador nacional há 3 anos e meio, ou seja, teve tempo até aqui para definir uma ideia, para passar a sua filosofia ou para encontrar a sua filosofia com as peças
0: António,
1: que tinha.
0: Mas isso também não é notório quando depois vais avançando, agora sim vai começar o Mundial?
1: Sim. Isso é aquela coisa.
6: Parece um paradoxo. Explica, não é? Parece um paradoxo, mas é assim. As melhores equipas do mundo, todos nós sabemos como jogam. As melhores equipas do mundo têm muito poucas surpresas. Lá dentro do campo é que eles fazem muitas surpresas uns aos outros. Uhum. Porque cada plano de jogo tem medidas que são sobrevalorizadas. Portanto, há um pano de fundo em que as equipas jogam. É a tal estratégia geral que qualquer equipa deve ter. E a nossa, temos muita dúvida. Vamos ver um exemplo concreto da Noruega. Não é por ter ganho. Mas quantas vezes a Noruega atraiu o adversário e jogou longo no avançado centro, no Alan, sabendo que ele ia perder uma parte daquelas bolas. Ia perder uma parte daquelas bolas, mas manteve a equipa adversária sempre em sobressalto. E manteve sempre a hipótese de ganhar uma daquelas bolas e fazer golo. E isso foi uma coisa evidente. Portanto, o guarda-redes até umas vezes jogou de pé direito, outras vezes de pé esquerdo, para encontrar ângulos mais favoráveis de lançamento da bola para o Alan.
1: E toda a gente sabia
6: que aquilo estava a acontecer.
1: Isso,
6: e a verdade é que a Noruega acaba por ganhar o jogo. Bem ou mal, tem uma estratégia geral e tem um plano para aquele jogo. E as grandes equipas é assim que funcionam. É muito fácil perceber como jogam, o problema é conseguir impedi-las de fazer o que querem fazer. E a Espanha contra nós foi exatamente isso. Sabemos como a Espanha joga, sabemos que circula a bola, que vai dentro, que vem fora, que vai mais fundo e vem mais atrás, inúmeras vezes. Circula a bola para desgastar o adversário. E nós, houve uma altura, conseguimos não entrar nesse jogo e fazermos o nosso jogo. Numa parte considerável do tempo de jogo, deixámos a Espanha ter esse domínio.
1: E a certa altura Portugal estava claramente com a ideia
0: que
1: iria levar o jogo, sim, para prolongamento.
6: Isso terá sido o erro que a Austrália também cometeu, prolongamento e para penaltis. Uhum. Penso que do ponto de vista mental, os jogadores àquele nível não podem jogar dessa maneira.
1: É muito triste porque isso pode até... isso até pode compreender-se quando uma equipa é claramente mais fraca do que a outra, e assim faz o jogo que pode e tenta levar as coisas para outro tipo de decisão, mas não é o caso de Portugal. Nós temos de facto belíssimos jogadores, e a certa altura estávamos ali a jogar com...
6: Sem dúvida, uma equipa como Portugal tem que jogar afirmando uma estratégia, até pode ser uma estratégia de jogar mais recuado por razões que estamos a falar, outra equipa joga muito bem, circula muito bem a bola, não nos vamos expor. Mas é uma coisa assumida nas distâncias à baliza que nos interessam e não por sermos sufocados e por sermos empurrados para cima da nossa baliza. Eu acho que Portugal, não, e os jogadores disseram isso várias vezes, jogámos demasiado recuados. Então, se jogámos demasiado recuados, vamos puxar as mangas para cima e vamos jogar mais adiantados e fazer o processo defensivo numa zona que seja de segurança e não numa zona de insegurança.
1: Não sei se quer acrescentar mais alguma coisa a propósito deste jogo de Portugal, em particular.
6: Não, é basicamente é isto, é dizer que nos faltou essa capacidade afirmativa com os jogadores que estão habituados a fazê-lo nos melhores clubes do mundo. Portanto, que o erro é de estratégia geral e depois para cada plano de jogo faltou um bocadinho, digamos, o toque de mágica.
1: Temos então Portugal eliminado frente a esta equipa da Espanha, que é de facto uma das favoritas a ganhar este Mundial. Temos também um selecionador de saída, Roberto Martínez, e eu acho que nos próximos dias podemos falar um bocadinho sobre isso. Hoje já vamos com alguns minutos, por isso pergunto-lhe por fim se tem alguma coisa a dizer a propósito do outro jogo, Bélgica-Estados Unidos.
6: Só uma nota que já aconteceu com várias seleções, que é jogar a bola para fora ou jogar a bola para depois ir pressionar. Até o rugby já largou isso. Portanto, eu penso que isso não é uma coisa interessante para o futebol. Os Estados Unidos, na segunda parte, saíram com a bola longa para depois oferecerem a bola ao adversário. Eu acho que uma equipa que se quer afirmar, e não é pelo facto disso acontecer, é que a mensagem é que se transmite aos jogadores. Em vez de sermos nós com a bola a dominarmos o jogo, vamos dar a bola ao adversário para ver se depois conseguimos roubá-la e fazer alguma coisa. E a Bélgica fez um jogo muito bem desenvolvido e se calhar aproveitou essa atitude e esse espaço mental mais afirmativo e acabou por fazer um jogo de vitória claro. E os Estados Unidos, que vinha a fazer um bom Mundial, eu acho que teve um pouquinho esta mentalidade mais um pouco mais pequena e deixou que a Bélgica tomasse conta do jogo, e a Bélgica ganhou com todo o brilho, no meu entendimento.
1: Muito bem, professor. Tudo contado. Amanhã regressamos para mais futebol, para mais notas do Mundial, e hoje também temos jogos, já agora, se me permites ainda, Catarina, devo dizer que temos Argentina e Egipto, dois grandes craques frente a frente numa despedida do Mundial, não é? Será o último Mundial de ambos, falo de Lionel Messi e Salah, e depois temos ainda o Suíça-Colômbia.
0: Falando em chocolate. Obrigada, professor.
6: Obrigado, bom dia para
0: todos. Até amanhã.
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0: 9:32.
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0: Síntese informativa com Sofia Almeida. Bom dia.
7: Bom dia. Em apenas 5 dias arderam em Portugal mais de 15 mil hectares. A área ardida duplicou entre 1 e 5 de julho, segundo revelam os dados ainda provisórios do Sistema de Gestão Integrada de Fogos Rurais. O INE vai rever os dados que influenciam a idade da reforma e o corte nas pensões. Uma revisão em alta da população residente em Portugal poderá ter efeitos nas regras de acesso à reforma. A notícia é avançada pela edição de hoje do Jornal de Negócios. Uma explosão foi registada esta manhã em Damasco, na Síria, cidade onde o presidente francês se encontra de visita. A explosão foi ouvida perto de um hotel onde Emmanuel Macron deveria estar hospedado, mas segundo as primeiras informações das autoridades locais, as explosões nada terão a ver com a presença do presidente francês.
0: Sofia Almeida com as notícias, de regresso às 10, para já um outro regresso.
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0: O de Paulo Monteiro com as últimas do trânsito. Bom dia novamente, Paulo.
8: Ora, muito bom dia novamente, Catarina. Mantém-se o trânsito aqui congestionado na A5 e na Marginal. Ora, seja, na Marginal o trânsito está parado para quem vai para as praias da linha. A fila começa na zona de Caxias e vai até Passo de Arcos, depois novo abrandamento ali na zona de Carcavelos. Sentido inverso, não há paragens, mas há abrandamento entre Passo de Arcos e Caxias. A A5 tem fila a partir da zona da Ribeira da Laje até Miraflores e de novo fila de Caselas até às Amoreiras. Sentido contrário, há fila também a partir de Miraflores até ao Estádio Nacional. Ora, para quem está no IC19, vai encontrar fila a partir do Cacém até Tercena. Daí para a frente começa a aliviar um pouco, mas até à Amadora ainda lento. A segunda circular tem fila das Torres de Lisboa até ao Campo Grande, sentido inverso, abrandamento no Campo Grande. Para quem vai para a Ponte 25 de Abril, o trânsito está lento na Avenida da Ponte, em direção à Margem Sul, o acesso da A5 também preenchido, e no eixo Norte-Sul há fila do Lumiar até às Laranjeiras. Ora, sentido inverso, fila na A2 de Corroios até à Ponte, o acesso da A5 ainda cheio. A norte, no Porto, mantém-se aqui as dificuldades na A4, com trânsito parado de Águas Santas até à Circunvalação. Temos também lentidão na Avenida AEP, fila da Ponte de Lessa até à VCI. E na VCI, sentido Freixo a Rábida, fila de Bonjoia até à A3 e abrandamento entre a zona ali da Via Norte e a Perlada. Sentido contrário, a lentidão começa na A1, em Canidelo, vai até à Rábida e depois de novo abrandamento da Rábida até à Boa Vista. Até já.
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0: A voz de Amália, quem escuta nos últimos minutos. E a quantos minutos estamos das 10, meu caro?
1: Olha, estamos a 21 minutos das 10. Bom dia, boa terça-feira.
0: Daqui a pouco vamos conhecer mais uma das escolhas para os fados da minha vida, as escolhas de Bárbara Coutinho, diretora do MUDE, Museu do Design. Para já, em escuta, Vendaval, Marina Mota.

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8: Eu sou a Bárbara Coutinho e esta semana partilho consigo alguns dos fados da minha vida.
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8: Como se vê, continua a ser interpretado, reinterpretado, redescoberto até, não é? Tantos poemas e tantas músicas dele que ainda continuam inéditas porque não foram ainda gravadas por ele e, portanto, partilho inteiramente das suas palavras. É um ser individual, singular, este Povo que Lavas no Rio, ele que tinha, que é o primeiro single que ele grava, e que é uma grande interpretação do tema originalmente cantado por Amália, outra vez, Amália Rodrigues, não é? Com a letra do Pedro Homem de Melo, e que nesta interpretação, que eu própria pensei, bom, será que para os entendidos de fado se poderá chamar esta interpretação fado? Para mim, pode, por vários motivos, um deles porque pela própria composição que Variações decide cantar, o tema que decide cantar, mas também é muito interessante perceber a contenção que ele se propõe, ou seja, na forma de cantar, a entoação, o som, a elevação, os acordes que faz, ser de uma contenção, ou seja, não é algo que vá mais para fora, que seja histriónico.

0: Lavas no Rio, a voz de António Variações, outra das escolhas de Bárbara Coutinho, diretora do MUDE, Museu do Design, as escolhas para conferir nos Fados da Minha Vida, que vão para o ar quando, António?
1: Olha, os Fados da Minha Vida vão para o ar na sexta-feira, depois das 22 horas.
0: Estou-te a ver,
1: Catarina.
0: Ora bem. De António Variações passamos ao projeto Humanos, porque tem tudo a ver, tem tudo a ver. E uma das vozes do projeto Humanos é a voz de Camané.
1: É verdade.
0: E onde vai estar Camané no próximo dia 18?
1: Festival Caixa Ribeira. Camané vai estar então por lá para um concerto imperdível na Ribeira do Porto.
0: Pois bem, aqui vamos escutá-lo a dar voz a Maria Albertina.

0: A voz de Camané aqui também em escuta, Projeto Humanos, Maria Albertina. E a dancinha de António vale sempre a pena. Camané então ao vivo já no próximo dia 18, portanto de sábado a 8 dias, no como Caixa Ribeira.
1: Como não dançar ao som desta música?
0: Como não?
1: Não
0: e,
1: é?
0: E é bem possível que haja uma outra dança também, não é? Pelo Caixa Ribeira?
1: Sim, claro que sim.
0: Tony Vieira já está a pensar aí onde é que eu me vou meter? Uma marchinha, por exemplo.
1: Pode ser. Aliás, vamos ouvir agora uma para
0: vamos
1: terminar.
0: Precisamente, vamos
1: Mas
0: ouvir.
1: Mas como tu disseste assim, eu disse assim, como não dançar? E tu assim, como não? E eu, imediatamente, o que é que eu pensei? Chocolate.
0: Ah, menino.
1: Como?
0: Pois,
1: não.
0: Não como. Pois, não comes porque não há aqui nenhum, senão onde
1: Neste
0: é que eles
1: Dia Mundial de Chocolate.
0: Continuamos sem vê-lo.
1: É muito triste que não tenha chegado um chocolate. Muito triste.
0: Pronto.
1: Lamentável.
0: É o que é. Ora, vamos então à dança possível, escutando o Porto Canta.
1: O Porto
0: Patrícia
1: Canta.
0: Costa, queridíssima Patrícia, que vai estar no palco da sua Rádio Amália, palco a marcar presença então em estreia também neste regresso do Festival Caixa Ribeira, regresso agendado para o próximo dia 18.
1: Isso mesmo. Patrícia Costa, então, para o final deste Bom Dia Amália, parece que foi mais curtinho.
0: Parece, mas é só uma presença.

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1: Edição de Sofia Almeida. Bom dia.
2: Bom dia. Em apenas 5 dias, arderam em Portugal mais de 15 mil hectares. A área ardida duplicou entre 1 e 5 de julho, segundo revelam os dados provisórios do Sistema de Gestão Integrada de Fogos Rurais. Consultados pela agência Lusa, os dados indicam que os 4.592 incêndios florestais registados este ano provocaram um total de 30.155 hectares de área ardida e mais de 15 mil arderam entre quarta-feira e domingo. Os incêndios aumentaram este ano cerca de 70% em relação ao mesmo período de 2025 e verifica-se o maior número de fogos desde 2022. Os dados do Sistema de Gestão Integrada de Fogos Rurais indicam ainda que 56% da área ardida se verificou nos dias de risco elevado de incêndio. Recorde-se que Portugal continua em situação de alerta até à meia-noite de quinta-feira. O INE vai rever os dados que influenciam a idade da reforma e o corte nas pensões. Uma revisão em alta da população residente em Portugal poderá ter efeitos nas regras de acesso

0: Gava, nem que período será abrangido. Também não antecipou se os novos dados poderão agravar ou aliviar as condições de passagem à reforma. Duas explosões foram registadas hoje em Damasco, numa zona próxima do hotel situado no centro da capital síria, onde o presidente francês Emmanuel Macron tinha passado a noite. Fontes policiais disseram à agência France Presse que um dos engenhos explosivos foi colocado num caixote do lixo perto do hotel onde se encontrava o presidente francês. Várias ambulâncias foram enviadas para o local das explosões, enquanto as forças de segurança bloqueavam os acessos à zona central da capital síria. De acordo com as mais recentes informações, o presidente francês já não estaria no hotel na altura das explosões. A Autoridade Nacional de Segurança Rodoviária, a GNR e a PSP iniciam esta terça-feira uma nova campanha de sensibilização e fiscalização dedicada aos veículos de duas rodas a motor, com o objetivo de reduzir comportamentos de risco nos condutores de motociclos e ciclomotores. A operação decorre até à próxima segunda-feira.
1: Foram as notícias com Sofia Almeida.
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1: Novo olhar pelo trânsito nesta manhã de terça-feira. Ora, Paulo Monteiro, vamos a isto. Bom dia.
3: Bom dia novamente, Catarina. Vamos a isto, começando pelos acessos às praias. Ora, muito boa gente já vai a caminho da praia, continuam a caminho da praia, na marginal há fila entre Passo de Arcos e Oeiras. Mas também há muita gente a caminho de Lisboa para trabalhar, certamente, ora, com fila ainda de Passo de Arcos até Caxias. Na A5, a fila ainda começa na Ribeira da Laje, esta fila vai até Miraflores, e mais à frente há fila também de Caselas até às Amoreiras. No IC19 há um acidente, este acidente é junto ao nó da Amadora, em direção a Lisboa, e a fila começa em Tercena. Segunda circular, lentidão nos dois sentidos no Campo Grande. Na A2 há fila a partir da primeira ponte do Feijó até à ponte 25 de Abril, e o acesso do Centro-Sul também ainda está preenchido. Sentido contrário, a Avenida da Ponte normalizou, portanto quer isto dizer que quem ia para a praia certamente já lá terá chegado, pelo menos já não há número suficiente de carros para formar filas. Ora, no Porto temos fila na Avenida AEP, a partir da Ponte de Lessa até à VCI. Há três, lentidão da circunvalação também até à VCI. E na VCI temos abrandamento entre o nó do mercado e a A3, e no sentido contrário, abrandamento de Bessa Leite até à Boa Vista. Então, até logo.
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0: Voz de Amália nas boas-vindas ao passeio de hoje por aqui mesmo.
1: Bairro Alto.
0: É pelo seu Bairro Alto que vamos seguir até bem perto do meio-dia, nesta manhã de terça-feira, 7 de julho. Uma terça-feira com um dia com o céu pouco nublado, vento fraco a moderado, máximas de 23 graus para o Porto, 34 para Lisboa, 35 para Setúbal e 36 para Faro. Fique por aí, seguimos com Hélder Moutinho, Sou do Fado, depois Tempo de Ficar. Carlos Leitão com Nancy Vieira.

0: Lisboa à noite, Tony de Matos aqui em escuta nos últimos minutos nesta manhã de terça-feira. Fique por aí, vamos a contas. Daqui a pouco conferimos também o Dicionário do Fado com Antonieta Lopes da Costa. Antes disso, vão passar por aqui as vozes de Aldina Duarte e Bruno Chaveiro.
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2: Letra P, Pedro Joia. Nasceu em 1970 e começou com 7 anos de idade a estudar guitarra clássica na Academia dos Amadores de Música com o professor Paulo Valente Pereira. Em 85 transferiu-se para o Conservatório Nacional, onde estudou com o professor Manuel Moraes e concluiu o curso de guitarra clássica em 1990. A partir de 1986, começou no estudo da guitarra flamenga, primeiro como autodidata e depois através dos cursos e de masterclasses em Espanha, com os guitarristas Paco Peña e Manolo Saloncar. A relação de aluno com o segundo manteve-se até 98. Guadiano e Sueste foram os discos que colocaram o guitarrista e compositor Pedro Joia no panorama da música feita em Portugal. Embora no início com uma forte influência e gosto pela guitarra flamenca, as suas origens portuguesas acabaram por falar mais alto. Ainda assim, Variações sobre Paredes, um disco de 2001, marcou uma outra fase na sua carreira, homenageando um dos grandes mestres da guitarra. Depois de Jacarandá, em 2003, disco onde reúne uma série de músicos brasileiros, como Elba Ramalho, Simone, Zé Cabaleiro, Zélia Duncan, entre muitos outros, viaja para o Brasil, onde colabora intensamente com Ney Matogrosso, entre os anos 2003 e 2006. Regressa a Portugal em 2007 para gravar o seu quinto disco, À Espera de Armandinho, uma interpretação de transcrições para guitarra clássica de obras originalmente compostas para guitarra portuguesa por Armandinho, outro dos seus mais importantes instrumentistas, neste caso, da guitarra de Lisboa.

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El Porompompero, a voz de Amália, quem escuta nos últimos minutos por este seu bairro alto. Muito bom dia, 10h39. Seguimos com o novíssimo single de Cristina Clara, chama-se Bonança, e conta com a participação de António Zambujo.

0: 10h41.
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Camané aqui em escuta nos últimos minutos, nesta manhã de terça-feira, pelo seu bairro Alto. Ora, Camané, ele que ruma ao Festival Caixa Ribeira, já no próximo dia. O Festival Caixa Ribeira está de regresso 10 anos depois, acontece já no próximo dia 18. Por lá vai passar também, por exemplo, Lenita Gentil, ela que vai estar no momento em Casa da Amália ao vivo, que por lá vai acontecer. Lenita Gentil, é com ela que seguimos, escutamos Fado Malhoa.

Mais nuvens, a verdade é que ele por lá continua o sol. O tempo volta para trás. Tristão da Silva, aqui em Escuta pelo seu Bairro Alto. Muito bom dia. Estamos a 8 minutos das 11. Seguimos com Gisela João. Vejam bem.

Ainda que Telmo Pires nos traga É Para Amanhã, a proposta que nos leva até bem perto das 11, à hora certa, notícias para conferir com Sofia Almeida. Fique por aí, boa terça-feira.

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1: Edição de Sofia Almeida. Bom dia.
2: Bom dia. Duas pessoas morreram e várias ficaram feridas na sequência de um acidente envolvendo um autocarro esta manhã junto à estação ferroviária de Agualva Cacém, em Sintra. Entre os feridos, 4 estão em estado grave. Nas operações de emergência estão envolvidos 31 operacionais, apoiados por 14 viaturas. O alerta foi dado cerca das 9h45 desta manhã. Segundo informações apuradas pelo jornal Correio da Manhã, os bombeiros de Agualva Cacém, com o apoio de outras corporações, estão a prestar socorro no local. Os países da NATO vão investir mais de 40 mil milhões de dólares nos próximos 5 anos nas suas capacidades de defesa contra drones. Em Ankara, onde decorre a cimeira da Aliança Atlântica, o secretário-geral Mark Rutte revelou ainda que vários países membros se comprometeram a trabalhar em conjunto para adquirir, armazenar, transportar e gerir estoques de materiais críticos para a defesa. Além disso, a NATO vai adquirir 10 aviões de vigilância e fazer vários contratos de armamento, incluindo um com o grupo Airbus. Em apenas 5 dias, arderam em Portugal mais de 1.500 hectares, tendo a área ardida duplicado apenas entre 1 e 5 de julho, revelam os dados provisórios do Sistema de Gestão Integrada de Fogos Rurais. Consultados pela agência Lusa, os dados indicam que os 4.592 incêndios florestais registados este ano provocaram 30.155 hectares de área queimada e mais de 15 mil arderam entre quarta-feira e domingo. Os incêndios aumentaram este ano cerca de 70% em relação ao mesmo período de 2025 e verifica-se o maior número de fogos desde 2022. Os dados do Sistema de Gestão Integrada de Fogos Rurais indicam ainda que 56% da área ardida se verificou nos dias de risco elevado de incêndio. Recorde-se que Portugal continua em situação de alerta até à meia-noite de quinta-feira. O INE vai rever os dados que influenciam a idade da reforma e o corte nas pensões. Uma revisão em alta na população residente em Portugal poderá ter efeitos nas regras de acesso à reforma, nomeadamente na idade legal da reforma e no fator de sustentabilidade aplicado às pensões antecipadas. O Instituto Nacional de Estatística confirmou ao Jornal de Negócios que vai rever as tábuas completas de mortalidade que servem de base de cálculo da esperança média de vida aos 65 anos. A entidade estatística não indicou, no entanto, quando essa revisão será divulgada, nem

0: Alienas, boas-vindas à segunda hora do nosso passeio de hoje.
1: Bairro Alto.
0: E é por aqui mesmo que vamos continuar a passear pelo seu Bairro Alto até bem perto do meio-dia. Bom dia, boa terça-feira. Seguimos com a voz de Marco Rodrigues. É com ele que seguimos. Passadiço.

0: Por morrer uma andorinha, Raquel Tavares, para o álbum deles, Por mim, a antiga, ora será a peça central na atuação de Raquel Tavares a acontecer no Festival Caixa Alfama, agendado para dias 11 e 12 de setembro. 11 e 19, bom dia, boa terça-feira, mais daqui a pouco por este seu bairro alto vamos conferir Sei de um Rio, Sei de um Museu, edição de António Ascioli Campos. Antes disso, vão por aqui passar Sara Correia com Israel Fernandes e Ricardo Ribeiro.
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1: O Museu Gulbenkian foi inaugurado em 1969, mas encerrou para obras em março de 2025. Pouco mais de um ano depois do início das obras, vai reabrir ao público com música, cinema, conferências, encontros e a inauguração de uma exposição Gulbenkian 70 anos em cartaz. É mais uma boa razão para regressarmos a este belo museu para apreciarmos o seu importante acervo, que é composto por mais de 6 mil obras de arte reunidas pelo magnata armênio Kalouste Gulbenkian. As entradas neste museu são pagas, mas aos domingos, na parte da tarde, são gratuitas. Irei lá regressar.
2: Mal-aventurado, segunda vez.
3: Pode ser, faz favor.
2: Já está a gravar?

Esta é mais uma das propostas que podem encontrar no álbum Cantigas numa Língua Antiga, edição especial editada em 2025, que inclui o álbum original, que saiu em 1977, e mais dois CDs com as sessões de gravação inéditos que não integraram o original em vinil. Ora, mais um belíssimo trabalho com a curadoria de Frederico Santiago. 11h34. Menina do Alto da Serra, é com Maria da Fé que seguimos.

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0: que passa a voz de Amália, quem escuta nos últimos minutos nesta manhã de terça-feira, abrindo aqui caminho à conversa que por aqui vou ter nos próximos minutos. Ora, para já, com o Anísio Franco. Anísio, bom dia.
1: Bom dia.
0: Bom dia, bem-vindo.
1: Obrigado.
0: Ora, Anísio, o Anísio que integra os quadros do Museu Nacional de Arte Contemporânea, bem como a outra convidada também nesta conversa, Filipe Oliveira, olá!
2: Olá!
0: Bom dia!
2: Bom dia!
0: Pronto, vamos explicar que não tem imagem, mas eu gosto sempre de primar pela honestidade. O que é que sucedeu? Filipe foi estacionar, chegou agora, daí este momento de... Pronto! Portanto, bem-vinda! Bem-vinda!
2: Obrigada,
0: bem-vinda. Isto já sabemos que, seja quando for, há sempre uma azáfama também que envolve a chegada ao centro de Lisboa, portanto, e hoje não poderia ser de outra forma. Bem-vindos ambos. Filipa, o Anísio tinha aqui escolhido A Trova do Vento que Passa, a voz de Amália, que escutámos precisamente antes de começarmos esta conversa. E eu ia começar pelo Anísio. Também por isso, porque o Anísio dizia-me aqui em off que esta vertente, o tempo que passa, tem muito a ver também com a própria exposição no Museu Nacional de Arte Contemporânea.
1: É um dos núcleos da exposição. A exposição, o que é que tentamos fazer com a exposição? Juntar duas realidades, dois universos que à partida estão separados, mas que não foi sempre assim. O Museu de Arte Contemporânea nasceu a partir do espólio do Museu Nacional de Arte Antiga e agora voltámos a encontrar-nos. O que é que têm em comum esses dois espólios? Como é que eles se cruzam? Foi uma das propostas que nós fizemos. A diretora do Museu de Arte Antiga, a doutora Maria de Jesus Montes, tinha falado numa hipótese, fazemos um colóquio sobre a história dos dois museus que se separam só em 1911. E em contrapartida, a diretora do Museu do Chiado, Filipa, propôs exatamente fazermos uma exposição.
0: Um outro encontro, não foi, Filipa?
2: Foi. Achei que seria inspirador. E, aliás, uma coisa que o Anísio falou quando estávamos a fazer a exposição era pensar que o visitante fosse ver uma exposição de arte e não distinguisse à partida o que é do Museu de Arte Antiga e o que é o Museu de Arte Contemporânea.
3: Sim.
2: Pensando que, na verdade, a arte sempre foi contemporânea e que está só no nosso olhar distinguirmos esses... fazemos essa distinção. E, de repente, ali criamos diálogos muito inesperados entre objetos do século XV, XVI, com objetos do século XX. E perceber que é sempre possível fazer essa dobra do tempo e esses diálogos entre as coleções e quando fazemos isso, quando dobramos o tempo, quando pomos obras que são contrastantes ou não, temos novas leituras dessas obras, temos novas maneiras de olhar para elas, de as apreciar, de dar-lhes novos significados e entendimentos. Por isso é um desafio para nós enquanto curadores.
1: Exato. A questão era, tínhamos todos os universos, tínhamos o universo do espólio do Museu de Arte Antiga, tínhamos o universo do Chiado, podíamos cruzar tudo. Como é que fazemos isto? Tivemos que criar uma narrativa, uma história, e dividimos em quatro núcleos. Um sobre o corpo, eram transversais, são temas obviamente transversais, o corpo, o tempo, daí as trovas que propus, também o engenho, e qual é o quarto?
2: O material e o imaterial.
1: E são temas que percorrem o tempo, exatamente. Portanto, não há tempo antigo ou moderno sobre estes núcleos. Podemos cruzar todas as informações e o que elas, enfim, dialogam entre cada uma das peças. E o que a Filipa dizia foi muito giro, porque foi inusitado. Quer dizer, ao colocarmos peças do museu da arte antiga ao lado de peças de arte contemporânea, surgem-nos perspectivas completamente diversas. Temos uma moldura barroca que ao lado de uma obra do José Escada, de repente percebemos que talvez o Escada tenha qualquer coisa de barroco também.
0: É engraçado porque lá está, há esta vertente de diálogo,
2: sim,
0: não é? Que se vai,
2: sim,
0: criando aqui entre o antigo e o contemporâneo, que faz aqui todo o sentido também,
2: sim,
0: não é?
2: E esse diálogo nasce também do diálogo do pensar a exposição, porque juntámos os curadores das duas instituições E fizemos a exposição em diálogo. Punhamos uma peça e dizíamos, com esta peça pode funcionar esta, neste tema funcionam estas. Então a exposição também nasce dessa ideia de diálogo.
1: Entre nós, foi muito engraçado porque todos nós fizemos propostas de cada área, cada um dos conservadores tem uma área, da escultura, da pintura, da cerâmica, do desenho, e eles iam propondo peças sobre já estes temas que tínhamos determinado antes. Olha, eu sobre o tempo tenho isto, ele sobre. E depois, a partir desses temas, com os nossos colegas do Museu do Teatro. Foi muito interessante, porque depois eles viam, também conhecem muito bem o seu espólio, do Museu do Teatro, e olha, esta peça tem a ver com o tempo também. E o que é interessante é que até ao último momento, até à última data, até ao último, na montagem, criaram-se novas perspectivas. Eu, a certa altura, estava a olhar para as esculturas com o corpo, o Rodin, o Francisco dos Santos e o Metrasse. Bom, as pessoas não veem, mas são esculturas de figuras femininas deitadas e elas faziam uma diagonal visual entre cada uma delas. E também uma peça do Jorge Vieira, tudo aquilo fazia sentido, ganhou um sentido próprio e perspectivas extraordinárias.
0: E nesta altura podemos não estar a ver, mas vamos criando a imagem na nossa cabeça e depois a visita também que é esperada ao Museu Nacional de Arte Contemporânea, muitas vezes chamado também de Museu do Chiado, portanto é ir até a um centro tão vibrante da cidade de Lisboa para visitar também estes vários núcleos de exposição que por lá estão patentes. É uma coleção em crescente atualização e a nossa conversa surgiu também um bocadinho nessa vertente, nesse capítulo de atualizar, de crescimento, de novos diálogos. Isto porque nós falávamos sobre a música de Clotilde.
2: Exato.
0: Não foi assim.
2: Nós, quando eu fui ver uma exposição em Paris e onde tinha música, tinha uma peça de som, e telefonei para o Anísio a dizer: Anísio, fui ver esta exposição, acho que devíamos incluir só. E o Anísio, que é sempre um grande entusiasta, disse: claro, acho que isso é uma ideia belíssima, vamos perceber qual. E depois falei com uma dupla de artistas que são os Musa Paradisia, que porque me lembrava que eles trabalhavam muito com material e que tinham trabalhado com a Clotilde Rosa, que foi a fundadora do grupo de arte contemporânea, de música contemporânea de Lisboa, casada com o Jorge Peixinho. E a última composição que ela faz para uma peça desta dupla de artistas, em que ela compõe a partir do som de uma mesa de ping-pong, o som de um avião e o som de fazer um charuto. E então ela estava a dar materialidade, o som era a materialidade daqueles objetos. Então fazia todo o sentido com esta ideia do engenho e do que é o material, de que ela entrasse aí. Também, para além deste, temos a Clotilde, as influências externas na exposição. Temos a Clotilde, temos a Filipa Leal. Convidámos a poeta Filipa Leal para escrever 4 poemas para cada um dos núcleos.
1: Eles já estavam montados e então já sabíamos quais eram as peças. Demos à Filipa Leal o elenco das peças e foi maravilhoso. Maravilhoso porque, passado uma semana, ela tinha poemas para cada uma delas, para cada uma das peças, como se estivesse a ver a exposição. Na altura, obviamente, ela não estava ainda montada, estava apenas o elenco, mas foi de encontro a tudo. Ela fartou-se de estudar também.
2: E criamos essa... Como é que nós... Porque é sempre... A ideia era sempre o cruzamento de olhares, dos curadores, de olhares estrangeiros, do visitante, mas como é que a Filipa, com a sua poesia, daria uma nova leitura. E tenho que também mencionar que, para além destas duas coleções, tínhamos uma coleção, uma terceira coleção, que é a coleção da Fundação Milénio, da coleção Milénio BCP, a Fundação Milénio é mecenas do MNAC, e tem uma coleção extraordinária de arte, principalmente moderna. Tem uma coleção extraordinária.
0: Outros diálogos que se abrem paralelamente.
2: Que entram, que estão a querer entrar nesta conversa. E incluímos uma série de peças também da coleção que entram em diálogo com os dois museus e que são também muito inusitados, porque de repente temos uma extraordinária Vieira da Silva em diálogo com um desenho do século XV, Anísio?
1: Não, de 17, mas que é uma experiência de um artista que é quase abstrata. E aquilo parecia que estava ali à espera de ser cruzado com uma peça da Vieira, e é extraordinário, de facto, que se conseguiu. Mas também, enfim, tantas coisas interessantes, a questão da imaterialidade do material e de jogarmos com um material, uma vidraça que nunca foi exposta no museu, uma série de peças que nós temos no nosso acervo do Museu de Arte Antiga, mas que não
0: tinham visto ainda à luz do dia, não é? Claro.
1: E que surgem agora porque fazem sentido nesta exposição.
0: Muito bem. O convite fica feito então para darem um saltinho até ao Museu Nacional de Arte Contemporânea, no coração do Chiado. Se vos pedisse uma visita guiada, portanto, daqui, a partir do estúdio, em 30, 40 segundos, o que é que nos diriam?
2: Então, nós entramos pela carne, onde vemos uma sala cheia de corpos, alguns muito sensuais, outros em decadência, o corpo feito de carne.
1: Ou a negação do corpo apogeu, também, no caso da Madalena.
2: Sim.
1: Exato.
2: Tanto no seu apogeu como na sua destruição. Há uma escultura de Inês de Castro que está a desfazer-se, e corpos que estão quase mutilados. Portanto, há uma escultura do Dom Sebastião que está quase também neste processo de desaparecimento. Portanto, um corpo que é voluptuoso, mas ao mesmo tempo frágil. Portanto, esta é a primeira sala. Na segunda sala temos o tempo, onde temos...
1: Marcado desde logo por uma ampulheta.
2: Ampulheta.
1: Uhum. Muito, muito clara essa alusão à passagem do tempo.
2: Sim.
1: E depois todas os efeitos da passagem do tempo, particularmente nos seres humanos.
2: Sim, e na pintura, portanto, há a representação do envelhecimento e da natureza morta, dessa coisa do corpo que também que desaparece, do tempo que passa. A seguir temos o engenho, onde encontramos a Clotilde Rosa, mas também...
1: peças estranhas, como por exemplo umas bolas chamadas bolas chinesas, que são umas bolas que não se percebe como é que um homem conseguiu fazer aquilo. É com muito engenho.
2: É um puzzle, não é?
1: Um puzzle.
2: Bolas dentro de bolas.
1: De peças estranhas, mas muito interessantes de observar, que depois chamaram outras peças também de arte contemporânea, que têm um mesmíssimo sentido e de capacidade da criação humana.
0: Que nos fazem
2: Sim.
0: pensar. Não é?
2: E por fim, na última sala, temos esta ideia do material e do imaterial, e fala...
1: Começa com um vidro, com uma vidraça, que é exatamente isso, um material plástico que se endurece, que é o vidro, e que não é quase sem existência, mas que depois se cruza com pinturas que se vão esfumando, uma delas que até esteve num incêndio.
2: Sim.
1: E que criou um esfumado... E a presença e a brincadeira que se pode fazer. Os artistas contemporâneos jogam com tudo isto, não é?
2: E desde muito material até ao desaparecimento. Portanto, há este contraste, por exemplo, uma colagem do Júlio Pomar que dialoga com uma peça de um presépio do Museu de Arte Antiga, que é um amontoado, parece também uma colagem de barros e de peças. Por isso temos este lugar de quando as peças são muito materiais, em que se percebe a matéria até ao desvanecimento nessa vidraça.
0: O próprio tempo a fazer aqui das suas também. Fica então o convite, uma visita ao Museu Nacional de Arte Contemporânea no coração do Chiado. Agradecer mais uma vez a ambos, Filipe Oliveira, diretor do museu, e também ao Anísio Franco, que aqui esteve connosco à conversa nesta manhã. Até bem perto do meio-dia para as despedidas. Por mais anos que passem, continuará sempre a ser um grande poema numa grande voz. Permitam-me, Estrela da Tarde, Carlos do Carmo. Obrigada a ambos, um beijinho.
2: Obrigada. Obrigada.

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2: Com a Sofia Almeida. Boa tarde, Sofia.
3: Boa tarde. Pelo menos duas pessoas morreram no acidente na zona de Gualva-Cacém, no concelho de Sintra, que provocou ainda outros 20 feridos, 4 dos quais em estado grave. O despiste e atropelamento ocorreu esta manhã na União de Freguesias de Gualva e Mira-Sintra. Envolveu um autocarro da Carris Metropolitana. Segundo o Instituto Nacional de Emergência Médica, as vítimas mortais são duas mulheres entre os 30 e os 40 anos, que foram colhidas pelo autocarro despistado enquanto esperavam na paragem do autocarro. As causas do acidente estão a ser investigadas. Para o local, para além das equipas de socorro e emergência, foi também enviada uma unidade móvel de intervenção psicológica. O ministro da Administração Interna reconheceu hoje que a desorganização do território florestal em Portugal contribuiu para os mais de 15 mil hectares que arderam nos últimos 5 dias no país. Luís Neves falava aos jornalistas em Castro Verde, no distrito de Beja, após uma reunião na Câmara Municipal e uma visita ao posto local da GNR. Segundo o ministro, há um grande caminho a percorrer no que diz respeito aos incêndios florestais. A Direção-Geral da Saúde reduziu para o nível 1 amarelo o risco de Plano Nacional de Preparação e Resposta Sazonal em Saúde. As autoridades de saúde fundamentam esta decisão com as previsões meteorológicas do Instituto do Português do Mar e da Atmosfera, que prevêem uma melhoria das condições meteorológicas com a diminuição das temperaturas máximas e mínimas na generalidade do território, com desagravamento gradual dos avisos meteorológicos devido ao tempo quente. Em comunicado publicado no seu site, a DGS explica que o retorno ao nível de risco 1 amarelo pressupõe, no entanto, ainda uma vigilância reforçada correspondente a situações de evento climático extremo provável e com potencial impacto moderado na saúde da população e na procura de cuidados de saúde, especialmente nos grupos mais vulneráveis. A União Europeia poderá adiar para o próximo ano a entrada em funcionamento do novo sistema online de autorização prévia de viagem. Isto depois dos problemas do lançamento de outro mecanismo eletrónico de controlo fronteiriço terem provocado perturbações nas deslocações para o espaço europeu. Segundo o Financial Times, em causa está o Sistema Europeu de Informação e Autorização de Viagem, que será obrigatório para viajantes isentos de visto que queiram entrar na União Europeia. Quando o sistema entrar em vigor, os viajantes terão de fazer um registro antes da sua deslocação, pagar 20 euros e passar por verificações de segurança prévias à viagem.
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2: Meio-dia e 7, nesta terça-feira, dia 7 de julho. Seja então bem-vindo ao Senhor Fado, aqui na sua Rádio Amália, em 92.0 Lisboa, 91.0 Porto e 100.6 Setúbal e, para todo o mundo, pela internet, claro, em amália.fm. Vamos até perto do meio-dia e meia, a hora em que começaremos a atender os pedidos em direto. Vamos até lá ler e atender todos os pedidos que chegaram por escrito, por mail, pelo senhorfado@amália.fm. São 5 os mails e vamos então já para o primeiro desses pedidos, que chegou no dia 7 de junho, exatamente à meia-noite, e chegou assim. Olá Maralhas, sou a Mónica Conde, do bairro das Furnas, e peço para terça-feira 7 de julho o saudoso Américo de Sousa no Fado, menino da rua sem nada, para dedicares à minha mãe, Maria José Conde, e ao meu tio, Aurora das Furnas. Para vocês, um beijinho e uma boa semana. Mónica, um beijinho e também votos de uma boa semana. Recordamos Américo de Sousa e menino da rua sem nada.

da rua sem nada, a voz de Américo de Sousa, meio-dia e 11. Vou agora aqui juntar dois mails que chegaram com dedicatórias para a mesma aniversariante. São ambos os mails do dia 15 de junho. O primeiro deles chegou às 16h38 e o outro às 16h42. Ora, o primeiro dos mails chegou assim. António Vaz e Carla Vaz pedem o fadista Tino Ferreira no fado Meu Amor para dia 7 de julho para dedicar à esposa e à mãe, Laura Vaz, com votos de parabéns por mais um aniversário. António, um abraço, Carla, um beijinho e aqui um beijinho muito especial para uma das aniversariantes de hoje, a Laura Vaz, do bairro da Boa Vista, para quem chegou também este mail que nos pedia um outro fado, chegou do José Manuel Almeida, a quem enviou um abraço. Peço para dia 7 de julho para dedicar à vizinha Laura com votos de parabéns dos vizinhos do lado. Laura, um beijinho então. Laura Vaz, do bairro da Boa Vista, é uma das aniversariantes deste dia, dia em que estão também de parabéns o fadista Vítor Simões, a Maria da Graça Ferreira, a Graça do restaurante Saloio de Canessas, a quem envio um beijinho muito grande. Hoje celebram também mais um aniversário o amigo da Anabela Pereira, o Rodrigo, a Maria do Carmo e o Mário Fragata da Alta de Lisboa estão hoje a celebrar 53 anos de casados, no dia em que celebram mais um aniversário de casamento, no caso 30 anos, a Beta e o Arthur, nora e filho da Florinda e do fadista Carlos Cruz, que aqui saúdo também. Neste dia celebravam mais um aniversário de casamento, a Maria Teresa e o Mário Oliveira do Forte da Casa. O Mário já não está entre nós, mas Maria Teresa segue um beijinho muito grande para si. Neste dia em que está também de parabéns, o Carlos Carrega, do Casal de São Brás. Amigo Carlos, um grande abraço. O Luís Guimarães, filho da Capitolina Guimarães de Fanhões. O Tiago, filho da Dália Nunes. Ainda a Sónia, a mãe da Joana Rocha. A Salete, mãe do Nélio Freitas, que nos escuta na Suíça, em Basileia. Nélio, um abraço. A Lucinda Matos, da Amadora. A Isabel Coutinho, de Loures. O António Ferreira, de Lisboa. Também o Pinto Ribeiro, sobrinho da Cecília Pinto, de Santa Iria de Zóia, a Maria Gorete de Mãe Martins, também o Pedro Rafael, neto da Lucília Santos de Palmela, o Daniel Caldeira, que nos escuta no Luxemburgo, neto do Ricardo Caldeira, aniversariantes também hoje, o Ruben Gonçalves, neto do Armando Viegas, sendo que a sobrinha do Armando, a Rita Viegas, é também aniversariante, bem como o sobrinho do Armando Viegas, o Bruno Fortunato. Ainda aniversariantes hoje, a Andréia Carvalho, o Delfim Tavares, as gêmeas Marta e Cláudia Fragoso, a Justa Rosa, a Lucy, a Teresa Vilela, também a Fátima Pereira de Alcácer do Sal, o Luís Caracoleiro de Canessas, a Antónia Graça da Moita, a Florbela Cristina de Oeiras, a Julieta Andrade de Paio Pires e o Belmiro Coelho da Quinta da Lomba no Barreiro. Neste dia em que aqui recordo a fadista Hortense Santos, dia em que passam 4 anos da sua morte, a fadista havia nascido a 9 de abril de 1937, faleceu aos 85 anos, a 7 de julho de 2022. Recordo aqui também a locutora de rádio e televisão, a Olga Cardoso, que faleceu no passado ano, a 2 de dezembro de 2025, contava com 91 anos, ela que havia nascido a 7 de julho de 1934. Vamos recordar Tino Ferreira, Meu Amor.

Quintino Ferreira e Meu Amor, meio-dia e 17, vamos para o penúltimo dos 5 pedidos chegados por mail. Mail este que chegou no dia 23 de junho, às 13h39, da Guida de Queluz. Agradeço para o dia 7 de julho. Saúdo todos os ouvintes, a equipa e o patrocinador, a fábrica dos óculos de Odivelas. O meu pedido é, na voz de Ana Moura, o tema Jacarandá. Com os meus agradecimentos e aquele apreço de sempre, Guida. Guida, um beijinho muito grande e uma boa semana também. A Namora traz-nos Jacarandá.

Jacaranda, voz de Ana Moura, meio-dia e 21. Vou ler e atender o último dos 5 pedidos que chegaram por mail, pelo senhorfado@amalia.fm, mail que chegou ontem, dia 6, às 17h09, e chegou assim: olá, boa tarde, envio as minhas melhores saudações fadistas, pedindo, por favor, para ouvir a Joana Santos em Sangue do Chão, que dedico gostosamente a toda a equipa da Rádio Amália, mas também a todo o auditório, subscrevendo os votos de uma boa semana, com saúde. Cumprimentos do Amílcar Vieira. Amílcar, um forte abraço e uma boa semana também. A Joana Santos vai trazer-nos Sangue do Chão, letra de Rui Tanoeiro, música de Rui Tanoeiro e Custódio Castelo, para ouvir agora então este Sangue do Chão na voz da Joana Santos. Entretanto, podem já começar a ligar o 21 010 5740, o número do telefone para os pedidos em direto aqui no Senhor Fado. Não esqueçam a frase que vão ter que dizer a quando do pedido em direto, a habitual, mas relembro: fábrica dos óculos de Odivelas, os seus olhos merecem o melhor, e com um espaço infantil.

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3: Meio-dia e 26, terça-feira, 7 de julho, vamos para o primeiro dos pedidos em direto. Recebo Rosa Ferreira, da Alta de Lisboa. Menina Rosa, boa tarde.
4: Menino Maralhinhas, senhor Maralhinhas, boa tarde. 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
3: E quem nos vai pedir, Rosa?
4: Vou pedir a Fernanda Maria, oferece o teu amor. Eu sei que o senhor oferece a si, a nós. E à sua família toda.
3: Muito bem, menina Rosa. E as dedicatórias?
4: Olha, as dedicatórias é para o Senhor Aurora das Furnas e para a família dele, para o, hoje assentei, que eu sou muito linda, para o grupo desportivo do Águias da Mosgueira, Força nas Canetas, para o João Pinto, da Alta de Lisboa, e para a Dona Adelinda, que deve estar, de certeza, no Algarvezinho a passar as férias dela.
3: Ah, um beijinho para a Adelinda Agostinho, sim, senhor. Exato.
4: Olha, e um beijinho, não vou demorar muito, um beijinho muito grande para a sua Aninhas, para a sua família toda, para todo o auditório, para toda a nossa rádio. Obrigada pela pessoa que é e um beijinho do fundo do meu coração e de grande amizade que eu tenho pelo senhor.
3: Muito obrigado, Rosa, com um beijinho muito grande
4: até
3: e
4: até para a semana, se nos quiser, senhor Maravilha.
3: Fica em contra-mercado com a nossa Rosa Ferreira, da Alta de Lisboa, que nos pediu para recordarmos Fernanda Maria, oferece o teu amor.

0: Oferece o teu amor, a voz de Fernanda Maria, meio-dia e meia. Recebo agora a nossa Odete Miranda, do bairro de Santa Maria. Menina Odete, boa tarde.
1: Muito boa tarde, meu grande amigo Joaquim Aralhas. E um agradecimento muito grande a vós, porque vocês nunca se esqueceram de mim. E eu estou-vos muito grata.
0: Na hora é essa, Odete. E é um gosto voltar a recebê-la aqui pelo Sr. Fado.
1: Obrigada. 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
0: E quem nos vai pedir a nossa Odete?
1: Ora, o Marco Paulo. Cuida de mim, meu Deus. Não te esqueças de cuidar de mim.
0: E as dedicatórias, Odete?
1: As dedicatórias é para Nossa Marianinha Salgueiro, Celeste Lança, Maria Manuela Balbini, Albertina Cardoso, um senhor que eu não sei o nome dele, que ontem também vi como fado e desejou umas melhoras. Um beijinho para todas essas pessoas que eu sei que estou no coração dessa gente toda. E para o meu querido grande amigo Joaquim Aralhas e toda a família dele também. Um beijo a todos vós. Um
0: beijinho muito, muito grande, Odete. E foi um gosto voltar a recebê-la por aqui. Bom sinal que as coisas continuam a correr pelo melhor com a nossa Odete Miranda, que nos pediu para recordarmos Marco Paulo e este Cuida de mim, meu Deus.

0: Cuida de mim, meu Deus, a voz de Marco Paulo, meio-dia e 37. Recebo a nossa Mariana Conde, em Avignon, França. Olá, Mariana, boa tarde.
1: Desculpe, boa tarde. 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
0: Muito bem, e de regresso a nossa Mariana, que nos vai pedir?
1: Vou pedir Gonçalo Salgueiro. Em mãe.
0: Mãe.
1: Eu já expliquei o porquê ao Sr. Maralhas, porque amanhã não vou conseguir ligar. Nem amanhã e provavelmente nem quinta-feira. E é para dedicar a todas aquelas pessoas que eu costumo dedicar, mas que me perdoem. Hoje vai só para o meu irmão.
0: Com certeza, Mariana. Com certeza.
1: Porque não está a passar por uma fase boa. E que essa canção que acabou de passar do Marco Paulo, que Deus nos ajude a todos, que todos precisamos.
0: Claro que sim, Mariana. Claro.
1: Vivam a vida, porque a vida é bela. Nós é que damos cabo dela.
0: Nem
1: um
0: mais,
1: beijinho
0: nem mais,
1: grande.
0: Mariana.
1: Obrigada, Maralhas. E até para a semana.
0: E um até para a semana, com certeza, e que tudo corra e vai correr seguramente pelo melhor com a nossa Mariana Conde, que nos escuta em Avignon, França, de onde nos pediu Gonçalo Salgueiro com o tema Mãe. E a propósito de Gonçalo Salgueiro, e não só, fica o convite.
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0: poema de Miguel Torga, música de Frei Hermano da Câmara e a voz de Gonçalo Salgueiro para este Mãe. Meio-dia e 43, recebo agora o nosso Luís Miguel Dantas, do Catujal. Amigo Luís, boa tarde.
1: Boa tarde, amigo Joaquim. Como é que estamos?
0: Por aqui tudo bem, por aí um dia de cada vez, não é, Luís?
1: Tem que ser, um dia de cada vez e com muita calma, porque isto... Ouvi agora as anteriores ouvintes e isto mexe muito cá dentro.
0: Com certeza. Aqui mais um beijinho para a Odete e outros para a Mariana também.
1: 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Vamos então recordar António Mourão no tema Tenho Fé que Hás de Voltar. Para dedicar à minha saudosa mãe Rosa Dantas, com muita saudade, muita dor, muita tristeza. Mas ela está lá a olhar por nós todos. Maria Clara Villanova, Maria José Camões, Família Dourado e toda aquela malta que gostava muito da Rosa Dantas. E um grande abraço. E ontem também foi um dia triste pela seleção, mas...
0: É verdade.
1: É verdade, aquilo podia ter corrido melhor e até para a semana. E tudo bom.
0: Com um forte abraço, Luís, e uma boa semana também para o nosso Luís Miguel Dantas, que nos pediu para recordarmos António Mourão neste Tenho Fé que Hás de Voltar.

0: Tenho fé que hás de voltar, a voz de António Mourão. Estamos a 13 minutos da 1 da tarde, nesta terça-feira 7 de julho. Vamos até às Manteigadas, Setúbal, onde está o nosso José Cassaca. Amigo Cassaca, boa tarde.
1: Boa tarde, amigo Joaquim Maralha.
0: Como é que está o nosso Cassaca?
1: Olha, aqui debaixo da minha gira, já mandei abaixo.
0: Hoje já dá para estar aí debaixo da laranjeira.
1: Ah, mas há uns dias, também já há uma semana e mais esses dois dias que não conseguia entrar.
0: É verdade, a semana passada não esteve por cá o nosso Cassaca, mas...
1: Mas escuto lá, houve alguém que foi dois dias seguidos que falou para aí.
0: Eu tive o cuidado de avisar, de relembrar que os pedidos são...
1: Esse amigo...
0: Não interessa quem, eu também sei quem foi, amigo Cassaca, e quando ele voltar a entrar, vou avisá-lo e relembro.
1: Já não é a primeira vez.
0: Pois, e o amigo Cassaca também já... amigo Cassaca, mas também já aconteceu consigo.
1: Pois,
0: também já aconteceu. E eu volto a lembrar que os pedidos só podem ser feitos um por semana, quer em direto, quer quando são por escrito. E não vale a pena aproveitar o facto de ser eu ou António Vieira, quando há aqui mudança de programa, para nos tentarem, permita uma expressão em bom português, dar a volta. Nós registamos, tomamos conta, mas também não é por aí. Vamos à frase, amigo Cassaca, para não perdermos mais tempo.
1: Se diga graça, não tem graça nenhuma.
0: Pois, amigo Cassaca, também aconteceu consigo, eu lembro.
1: Exatamente por causa dele.
0: Pronto, então vamos à frase.
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0: Quem nos vai pedir, amigo Cassaca?
1: A nossa amiga Luísa Soares, de noite e meia guitarra.
0: E as dedicatórias?
1: Dedicatórias. Carolina José de Portimão, Olga Susana Gabriel, Fernanda Ferreira, a senhora lá de... Como é que chama ela? Aquela deficitista lá de... Celeste Lança.
0: A Celeste Lança, sim senhor.
1: Eu não posso esquecer o meu amigo
0: Flamino Varela.
1: Pitela Vareira, Pitela Varela.
0: Sim senhor, ficam as dedicatórias. E já agora, a propósito ainda da conversa ao Mica Cassaca, não é por alguém se atirar ao poço que eu me atiro também. Não é? Pronto, mas nós registámos aqui, aconteceu e às vezes acontece na mudança aqui de turno, quando é outra voz que aqui está, umas vezes sou eu, outras vezes o António Vieira, outras vezes a Catarina Pereira, e por vezes ou por esquecimento ou por falha, nós queremos acreditar que é isso, tentam ligar mais que uma vez. Não vale a pena fazerem isso, os pedidos, relembro, até para todos poderem participar, só podem ser feitos um por semana, quer em direto, quer também por mail. Pediu-nos o nosso Cassaca das Manteigadas, Setúbal, Luísa Soares, meia-noite e uma guitarra.

0: Meia-noite e uma guitarra, a voz de Luísa Soares. Meio-dia e 53, vamos até Oliveira do Douro, onde está o nosso Rui Silva. Amigo Rui, boa tarde.
1: Amigo Monalhos, tudo bem para aí?
0: Por aqui tudo bem, e por aí como é que estão as coisas, Rui?
1: Aqui está tudo ok.
0: Tudo tranquilo?
1: Agora vamos à frase, fábrica dos óculos de Odivelas, que os seus olhos merecem melhor, e com o espaço infantil.
0: E quem vamos ouvir, Rui?
1: Vamos ouvir o Elber Duó, guitarra triste.
0: E as dedicatórias?
1: Para a minha Rádio Amália, para o grande amigo Moralhas e família, para os meus amigos e para a minha família toda também, e até para a semana, se Deus quiser.
0: Um forte abraço, Rui, e um agradecimento por nos teres, por sua companhia, à sua Rádio Amália, aí mais a norte, em Oliveira do Douro, onde nos vai escutando na nossa frequência para o Grande Porto, e não só, grande parte do norte do país, diga-se, os 91.0. Pediu-nos o Rui Silva, Elder Duó, guitarra triste.

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9: E também a sua sessão de fados pedidos à hora do almoço, aqui na sua Rádio Amália. Estamos a 13 minutos, nesta terça-feira, 7 de julho. Vamos até à Sobreda, caro amigo Carlos Esteves, boa tarde.
10: Boa tarde, Sr. Maralhas. 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
9: Boa tarde, Sr. Carlos, e boa tarde, Diogo.
10: Exatamente, está aqui o pé de mim. E também já estamos a limpar os pratos.
9: Pronto, eu ouvi agora aí o barulho. Ó, Carlos, muito exatamente. Sinceramente, eu ouvi assim, olha, já acabou.
10: O Diogo está a tirar o resto.
9: Não, eu ainda pensei assim, bom, vou... Não, agora já nem vale a pena ir, portanto, já estão a limpar os pratos, já não vale a pena. Terminar mais cedo. Pois é. De regresso, amigo Carlos, para ouvirmos quem?
10: O Fernando Maurício. Minha mãe é pobrezinha.
9: E as dedicatórias?
10: As dedicatórias, como sempre, é para a minha esposa e família. Vai para o Daniel do Peixe, que o gajo anda-se a portar muito bem.
9: Um forte abraço para o Daniel.
10: E vai para o Rui Sobral. E vai para a Aurora das Furnas. Um grande abraço. Tudo bem. Já agora, olha, vamos com uma falta de água na costa. Vai até para o Zé Maruz.
9: Epa, um abraço ao José Maruz, que espero que esteja tudo bem com ele.
10: Ele não deve lavar,
9: não há água. Pois, isto não tem sido fácil.
10: Não. Eu no domingo veio um corte de 6 horas ou 7.
9: Pois, isto não tem sido fácil. Mas a ver, vamos, não. Se a coisa agora se começa a compor, vamos lá ver. E se chove, se chover a gente safa-se.
10: O ano passado choveu tanto e não
9: deu
10: nada.
9: Enfim, como diz o outro.
10: Mas é as infraestruturas que não estão adequadas para isto.
9: Ou Carlos, como diz o outro, a morte traz sempre desculpas, não é?
10: Porque as câmaras, desculpa lá estar a dizer, as câmaras vão recebendo is e mis e sabem que cada vez há mais população. Então as condições não podem ser as mesmas, não é?
9: Pois, com certeza. Tem que se pensar logo mais à frente.
10: Para a semana, que já estou a falar.
9: Não, fala de mais nada, Carlos. Um forte abraço para o nosso Carlos Esteves, que nos escuta na Sobreda. Pediu-nos para recordarmos Fernando Maurício, Minha Mãe é Pobrezinha. E eu recordo também o número do telefone a ligar para os pedidos em direto aqui no Senhor Fado. 21 010 5740. E relembro também a frase a dizer: Fábrica dos Óculos de Odivelas, os seus olhos merecem o melhor, e com um espaço infantil.

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0: Ana Maria, como vai?
1: Olha, também vais vivendo. Um dia de cada vez, uns dias melhores, outros dias piores. Olha, e tudo é vida e tudo é viver.
0: Então, tem que ser com calma, não é, Maria?
1: É, sim, senhora. Ah,
0: ora, muito bem.
1: Sim, senhora,
0: então, menina Maria, antes do pedido, vamos à frase?
1: Vamos, sim, senhora. Olha, fábrica dos óculos, os seus olhos merecem o melhor e agora com espaço infantil.
0: Tudo isso lá pela fábrica dos óculos de Odivelas.
1: Vai, vai. Um beijinho grande lá para todos os clientes e ouvintes.
0: E para a equipa toda da fábrica dos óculos
1: toda,
0: de Odivelas.
1: Pois. Não,
0: sim,
1: conheço, mas...
0: Mas é,
1: mas
0: tudo gente
1: fica,
0: boa também.
1: Fica a intenção.
0: De gente boa também. Então, quem vamos ouvir, menina Maria?
1: Olha, eu quero ouvir o António Severino. O meu abraço vai para Setúbal.
0: Vamos aqui recordar o António Severino e as dedicatórias.
1: Olha, as minhas dedicatórias é como sempre. É para a minha vizinha Dona Julieta, é para a Dona Rosa Ferreira, que ainda há pouquinho ouvi falar. Um beijinho grande para ela. E para o Hugo Salvador,
0: Samora Correia.
1: Também gosto muito de ouvir, que ele é uma rapidinha, entra no programa.
0: É logo, é tudo logo a despachar o nosso Hugo.
1: É, sim, senhor, é verdade. E é para a Dona Hilda Sol Posto, ou como é que se diz?
0: Do Sol Posto, a Hilda Sol Posto da Penalva.
1: Eu quando ouço a voz dela, até julgo que até me faz dar a sensação que é um homem, que é a voz do homem.
0: Ah, tem uma voz diferente, sim, senhor.
1: Mas já vi, há tempo que já conheci a voz dela. Pronto, e é para ela e é para a família do Sr. Maralhas, para todos os seus filhos e netinhos, para todos.
0: Muito, muito obrigado, Maria.
1: Um beijinho grande. E para todos os colaboradores da Rádio Amália e para quem me estiver a ouvir, um beijinho também para todos e muita saúde e até para a semana, se Deus quiser.
0: Um beijinho muito grande para a nossa Maria Simões, que nos escuta no Montijo, pediu-nos António Severino e o abraço a Setúbal.

0: Abraço a Setúbal, a voz de António Severino, 13 e 12. Vamos até ao Estoril. Caro amigo José Brás, muito boa tarde.
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0: Muito bem. E de regresso...
1: Carlos Maralhas e todo o nosso ouvinte.
0: Por aqui tudo bem. E o nosso José Brás, como é que está?
1: Tudo bem, pois, também já não sei. Já publiquei.
0: Pois, esse também já almocei não se aplica aqui à equipa que nós também não almoçamos. Quem é que vamos ouvir, amigo José Brás?
1: Maria de Lourdes Brás. Brás para Brás.
0: Muito bem. Alentejo foi meu berço?
1: Sim, sim.
0: E as dedicatórias, amigo José Brás?
1: A dedicatória é para a nossa amiga Antónica Dita com beijinho, para a Albertina Cardoso também com beijinho, para a Palmeiras Luís da Galiza com beijinho também. E para, agora, para o amigo Alcinho de Atibá.
0: Muito bem.
1: E até para a semana.
0: Com um forte abraço, amigo José Brás. É também sempre um gosto recebê-lo por aqui. O nosso José Brás escuta-nos no Estoril e pediu-nos Alentejo foi meu berço, a voz de Maria de Lourdes Brás.
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0: Maria de Lourdes Brás e Alentejo foi meu berço. Passam agora 15 minutos da 1 da tarde. Vamos até Santa Iria de Azóia. Menina Cecília Pinto, boa tarde.
1: Boa tarde, menino Maralhas. Temos que tratar com meninos.
0: Isto pois, agora, com certeza.
1: Eu mais depois de
0: assim,
1: casa tenho que ser menino.
0: Assim é que funciona bem.
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0: E quem nos vai pedir, Cecília?
1: Carlos Ramos, o Fado das Queixas.
0: E as dedicatórias?
1: As dedicatórias, olha, hoje é para o meu menino, para o aniversariante. Hoje é para ele e para a família e já chega. E para o meu Jorge e para os seus meninos.
0: Para o aniversariante, o Sr. Coronel Pinto Ribeiro.
1: Exatamente.
0: Muito bem.
1: Ele está a ouvir porque é comunico-lhe.
0: Segue daqui um forte abraço e mais uma vez os votos de parabéns. Oh, Cecília, mas está aqui a faltar uma coisinha.
1: Olha, até para a semana se eu conseguir. Isto é uma batalha que não quero saber.
0: Eu quero acreditar que sim, mas pronto, com boa vontade, tudo se consegue resolver. Cecília, um beijinho muito grande para si, cumprimentos para toda a família, claro, mas um forte e especial abraço que lhe peço que faça chegar a um dos seus netos, ao nosso Jordi, ao Jordi Freixo, Carlos Ramos e o Fado das Queixas.

0: Carlos Ramos e o Fado das Queixas, 13 e 19, vamos até Portimão. Menina Carolina José, boa tarde.
1: Boa tarde, menina, olhas, como está?
0: Por aqui tudo bem, e a menina Carolina, como está?
1: Está bem, muito obrigada.
0: E de regresso, é sempre um gosto receber a menina Carolina José de Portimão.
1: O gosto é todo meu ouvir o senhor.
0: Bem haja, Carolina, muito obrigado aqui em nome de toda a equipa, muito obrigado. Então vamos à frase antes do pedido.
1: A fábrica dos ovos de Odivelas, os seus olhos merecem o melhor e com um espaço infantil.
0: Olha para esta categoria. E quem nos vai pedir?
1: Hoje vamos ouvir o Jorge Ferreira, não é?
0: Jorge Ferreira.
1: Com Um Velhinho Caminhava.
0: E as dedicatórias, Carolina?
1: Para dedicar ao senhor Seca Saca, das Manteigadas, que filho está debaixo da laranjeira, já o ouvi. à dona Fernanda Ferreira, à dona Soldado Pedro, ao senhor não tenho ouvido também o senhor Júlio
0: Martins, de Odivelas, espero que esteja tudo bem com ele.
1: Pois. E ao senhor José Maria Araújo.
0: Também um abraço para o nosso José Maria Araújo, que já não nos diz nada há algum tempo. Espero que esteja tudo bem com o nosso José Maria Araújo.
1: Pois. E para o senhor Maralhas, uma boa semana de trabalho e tudo de bom. Para si e para a sua família.
0: Então, e não falta nada, Carolina.
1: E até para a semana.
0: Ah, pronto, assim está bem. Com um beijinho muito, muito grande e um agradecimento, claro, por nos continuar a ter por sua companhia a sua Rádio Amália, a Imais Azul, em Portimão, de onde nos pediu a Carolina José, Jorge Ferreira e Um Velhinho Caminhava.

0: Um velhinho caminhava, a voz de Jorge Ferreira, 13h25. Vamos até Cascais, onde está a Berta Moreira. Olá, Berta, boa tarde.
1: Olá, Marandas, como está?
0: Por aqui tudo bem, e por aí, Berta?
1: Aqui também, mais fresquinho, está ótimo.
0: Pois, mais fresquinho e com um dos assuntos já despachado, não é?
1: Já despachado. Mas também não lhe oferecia, Marandas, porque acho que não ia gostar.
0: Eu agora fiquei curioso. Era o quê, Berta?
1: Uma carne assada.
0: Pronto, ok, vamos continuar a conversa.
1: Não me diz nada.
0: Pronto, vamos seguir a conversa, Ora, muito bem, vamos, já lá vamos ao pedido. Vamos à frase.
1: Sim, fábrica de óculos de Odivelas, os seus olhos merecem melhor e com espaço infantil.
0: Muito bem, e quem nos vai pedir, Berta?
1: Anita Guerreiro, o pescador.
0: E as dedicatórias?
1: Olha, é para todos vós da Rádio Amália, que são fantásticos.
0: Muito obrigado, em nome de toda a equipa, Berta. Muito obrigado.
1: Nada, nada. É um prazer.
0: É sempre um gosto também recebê-la por aqui, Berta, e também agradecer-lhe ao mesmo tempo, mais uma vez, a sua dedicatória, incluindo aqui toda a equipa da sua Rádio Amália. Ora, recapitulando, portanto, o almocinho já foi, frase está certa, pedido, dedicatórias, está a faltar uma coisinha.
1: Até para a semana, se
0: com ou sem almoço, tanto faz. Fico à sua espera, Berta. Um beijinho muito grande e uma boa semana também para a Berta Moreira, que nos escuta em Cascais. Pediu-nos Anita Guerreiro e Pescadores.

0: pescadores, a voz de Anita Guerreiro, quando passam agora 30 minutos da 1 da tarde, terça-feira 7 de julho, a viagem agora é até Alcácer do Sal. Menina Maria Orlando, boa tarde.
1: Boa tarde, amigos de Guimarães, como está? Todos cheios?
0: Por aqui tudo bem, por aí como estão as coisas, Maria
1: também
0: Orlando?
1: Está tudo bem, está aí muito calor, não é?
0: Calor, mantém-se o calor, não é, Maria Orlando?
1: Eu fui habituada ao calor.
0: Portanto, já não estranha muito, não é?
1: Sim, claro que
0: não. Não estranha muito.
1: Pois. A fábrica dos ovos de Odivelas, os seus olhos merecem melhor e com espaço infantil.
0: E portanto, quem nos vai pedir, Maria Orlando?
1: Gostaria de ouvir o Manuel de Almeida à despedida.
0: Com certeza, e as dedicatórias.
1: Dedicando a todos vós, da rádio, às famílias, com muita saúde e muitos beijinhos e abraços. E para a Maria Clara, o nosso amigo Zé Casaca, já se vai esquecer de mim.
0: Pois foi, ele hoje até se perdeu. Hoje até se perdeu o nosso
1: casaco. Pois foi, eu estava a ouvi-lo, mas não apanhei nada. Mas ainda lhe vou dizer assim: é só isto, né? Não vou tirar mais tempo ao amigo Joaquim Maranhas. Amigo José Casaca, escute o que eu vou dizer. Se não sabe, fica a saber. Faço versos, poesia e fados e canto fado. E tenho muita cigueira. Canto de dia e de noite, canto à minha maneira. Com muitos beijinhos para todos. E até para a semana, se Deus quiser.
0: Um beijinho muito grande, Maria Orlando, e continuação de uma excelente semana à nossa Maria Orlando, que nos escuta em Alcácer do Sal, pediu-nos Manuel de Almeida e o fado da despedida.

0: Manuel de Almeida e o fado da despedida, 13h35, terça-feira, 7 de julho, a viagem até à cidade do Porto, onde está o nosso Manuel Sequeira. Amigo Manuel, boa tarde.
1: Boa tarde, Samaralhos, como está?
0: Eu estou bem.
1: Olha, a única coisa que eu lhe posso oferecer é o cafezinho, mais nada.
0: E aceitava de bom grado, acredito.
1: Bom, quer dizer, muito longe, pá.
0: Isto do longe se faz perto, amigo Manuel.
1: Também é verdade, pá.
0: E eu a fazer-me convidado. Isto é uma maravilha.
1: Não,
0: sim,
1: não
0: sim.
1: Faz nada de convidado. Tinha imenso prazer, não era dar-lhe o café. Era dar-lhe o almoço.
0: Oh, Manuel, desde que fosse aí, o Manuel dissesse: Oh, Maralha, já foste. Epá, eu já ficava contente.
1: Mas olha, essa pegou, pá.
0: E há de ficar
1: agora,
0: para.
1: Meus amigos, é logo. Então, pá, o Maralha já foi
0: e
1: também.
0: Há de ficar para toda a vida. Isto foi ainda no rescaldo desse jogo de basquetebol que o Porto foi. Ganhou e conquistou o título também, frente ao Benfica. Foi. E o Manuel, no meio do pavilhão. Oh, Baralha, já foste, sim senhor.
1: Foste,
0: eu imagino
1: pai.
0: Aquela gente toda.
1: Não, ficaram a olhar para mim, conhecem-me, pai. Eu sou sócio do Porto há 80 anos.
0: É sim, então, mas
1: e
0: que
1: frequento
0: é...
1: aquilo, porque moro aí, pá.
0: E eu o ano passado, já lá vamos à frase, eu não me esqueci, mas o ano passado estive por aí com familiares, com primos e tios, e fui visitar aí o Museu do Porto, no Estádio do Dragão. Ah, muito bonito,
1: Está muito bonito.
0: Muito bonito. E depois fomos ao relevado tirar aquelas fotografias também.
1: Exato.
0: Que se tiram habitualmente e é muito bonito. Eu não conhecia o Estádio do Dragão ainda, não tinha visitado o Estádio do Dragão.
1: Não é que eu gosto muito, mas está bem.
0: E gostei da visita e da forma como fui recebido. E se eu não estava à espera de outra coisa, é tudo gente boa aí.
1: O Estádio do Dragão, pronto, agora tem muito mais condições. Mas a minha grande saudade é o Estádio das Antas.
0: Estádio das Antas, aí fui muitas vezes. Aí fui muitas vezes ao Estádio das Antas, em serviço de rádio, fui muitas vezes mesmo. Ora, muito bem, meu caro amigo Manuel, vamos agora à frase.
1: Fábrica dos óculos de Odivelas, os seus olhos merecem melhor e também um espaço infantil.
0: Sim, senhor. E quem nos vai pedir?
1: Portanto, o João Braga...
0: A história do Simão.
1: A história do Simão.
0: Fala precisamente aí das vitórias do Porto e aquelas coisas todas.
1: Aquelas todas,
0: sim,
1: já morreram muitos, mas...
0: É verdade. E as dedicatórias, amigo Manuel?
1: As dedicatórias é para a minha Flor, que é a minha Margarida, que é a minha mulher, para a paixão da minha vida, que é a minha neta, e para vocês, aí um grande abraço, que eu fiquei há 2 semanas fui a Lisboa. Fui a Campo Lido, morei 3 anos em Campo Lido. Epá, fiquei assustado com aquilo, pá. Não tem nada a ver no meu tempo.
0: Com o Campo Lido dos seus tempos, não é?
1: Epá, tem lá um prédio altíssimo, aquilo... Prontos, mas é assim, é a vida.
0: É a evolução, umas vezes boa, outras vezes...
1: É evolução, porque havia lá um bairro que era fantástico, a malta cantava lá por Santo António, com tudo, havia sempre festa. Agora, pá, não há nada.
0: Ô, Manuel,
1: mas aqui no Porto estamos na mesma.
0: Há coisas, pronto, que vão, zonas novas que vão surgindo, que, nas grandes cidades, quer no Porto, quer em Lisboa também, e quando estamos muito tempo sem regressar a essas cidades onde moramos, e no caso do Manuel Sequeira, que viveu aqui em Campo Lido, em Lisboa, durante ainda 3 anos, noutros tempos, claro que a mudança é grande. Amigo Manuel, aceito um forte abraço, foi um gosto tê-lo recebido aqui pelo Sr. Fado nesta terça-feira, 7 de julho, e fica o convite, amigo Manuel, não só para si, mas principalmente para todos aqueles e aquelas que nos escutam mais a norte.
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0: A história do Simão, a voz de João Braga, 13h43. Vamos até São João do Estoril. Menina Lourdes Aires, muito boa tarde.
1: Boa tarde, Sr. Maralhas.
0: Como está a menina Lourdes?
1: Eu estou bem, o senhor e todos os seus.
0: Graças a Deus, tudo com família. Eu, tudo com saúde, a família toda, a equipa aqui da rádio. Graças a Deus, tudo com saúde.
1: Tudo ótimo.
0: Então, menina Lourdes, antes do pedido, vamos à frase?
1: A fábrica dos óculos de Odivelas.
0: Os seus olhos merecem o melhor.
1: Os seus olhos merecem o melhor e com espaço infantil.
0: Muito bem. E quem nos vai pedir?
1: Olha, eu queria Dulce Pontes na Canção do Mar, se puder ser.
0: Com certeza, e as dedicatórias?
1: Olha, as dedicatórias é para o senhor, para todos os seus familiares, para todos os seus amigos e para todos os ouvintes da Rádio Amália. Tudo bom para todos, é o que eu desejo.
0: E
1: tenham
0: nós,
1: saúde e felicidade.
0: Agradecemos, retribuímos. E quanto a nós?
1: Olha, não sei para quando. Se é para julho, agosto, setembro.
0: Eu só aceito de uma forma, até
1: para a semana.
0: Com beijinho, Lourdes. E uma boa semana para Lourdes Aires, que nos escuta no Conselho de Cascais, em São João do Estoril, de onde nos pediu a Canção do Mar, na voz de Dulce Pontes.

0: A canção do mar, a voz de Dulce Pontes, aqui na sua Rádio Anália, nesta terça-feira, dia 7 de julho. Recebo agora, para o seu pedido em direto, o nosso Joaquim Fernandes, da Brandoa. Amigo Joaquim, boa tarde.
1: Boa tarde, Sr. Maralhas. 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
0: Muito bem, está de regresso o nosso Joaquim ao Sr. Fado. E para nos pedir quem?
1: César Morgado no telegrama.
0: Um telegrama, vamos aqui recordar César Morgado. E as dedicatórias?
1: As dedicatórias é para a Esmeralda Pina, do Alto Campolide, para os meus filhos, Ricardo e Andreia, para as minhas irmãs, Maria Leonor e Maria José, para o Santo António Lázaro dos Açores, com as melhoras, para o São Baralho de família e para toda a Rádio Amália.
0: E não falta nada, Joaquim?
1: Falta até para a semana, Sr. Maralhas. Um grande abraço.
0: Um forte abraço também, amigo Joaquim. Foi um gosto tê-lo recebido aqui pelo Sr. Fado nesta terça-feira, dia 7 de julho. Estamos a caminhar para o final do Sr. Fado. Ainda tempo para ficarmos com o pedido do Joaquim Fernandes, da Brandoa, para recordarmos aqui César Morgado e um telegrama. Depois, às 14h, ou às 14h, se preferirem assim, desta forma, vamos ter as notícias com a Elsa Casimiro. A partir das 14h, com o programa Casa Portuguesa, contem com a companhia do António Vieira. Eu estarei de regresso mais logo, entre as 20 e as 21h, para mais uma edição do especial Caixa Ribeira, relembro, até dia 17 e de segunda à sexta-feira. Entre as 20 e as 21, iremos aqui dar a conhecer-lhe mais em pormenor todo o programa, todo o cartaz, e que cartaz fantástico, do Caixa Ribeira, que irá acontecer no dia 18 deste mês, dia 18 de julho, um sábado, na Ribeira do Porto. São muitas as vozes extraordinárias, também extraordinários os músicos. Ontem, na primeira edição do Caixa Ribeira, dei a conhecer-lhe aqui as vozes que irão representar algumas das casas de fado do Grande Porto. Escutámos a Vânia Leal, que irá estar em representação do Fado Maior do Porto, também a Rosinda Maria, que representa a casa O Mal Cozinhado, e também o António Laranjeira, em representação da Casa da Mariquinhas. As casas de fado ontem em destaque no especial Caixa Ribeira. Hoje, esta noite, iremos dar destaque ao nosso palco, ao palco Rádio Amália, e também aos momentos de guitarra que irão acontecer no Caixa Ribeira no dia 18 de julho. A não perder então, mais logo, eu conto consigo, entre as 20 e as 21. Por isso, beijos e abraços e até logo.

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1: É tempo de informação na Rádio Amália, edição de Elsa Casimiro. Boa tarde.
2: Boa tarde. Um tribunal de recurso condenou esta terça-feira a líder da extrema-direita francesa, Marine Le Pen, a 1 ano de prisão domiciliária com pulseira eletrónica por um esquema de fraude de emprego no Parlamento Europeu, pondo em causa a sua candidatura à presidência em abril do próximo ano. O tribunal proibiu-a também de se candidatar a cargos eletivos durante 15 meses, uma proibição que deveria ter expirado este ano. Le Pen já tinha declarado que não seria candidata para substituir o presidente centrista Emmanuel Macron caso estivesse em prisão domiciliária e não pudesse fazer campanha adequadamente. O Sindicato Nacional dos Quadros e Técnicos Bancários está indignado com a decisão dos bancos de não aprovar a proposta de aumento salarial de 3% para 2026, apresentada pela Direção-Geral do Emprego e das Relações de Trabalho. Os bancos outorgaram antes do acordo coletivo de trabalho, vão seguir com uma atualização de 2%, considerando que constitui uma solução responsável, adequada ao contexto económico atual e permitindo a preservação da solidez das instituições. Na perspectiva do Sindicato Nacional dos Quadros e Técnicos Bancários, a decisão traduz-se numa desvalorização do contributo dos trabalhadores e pensionistas do setor. Além disso, considera que não assegura uma atualização salarial compatível com a evolução do custo de vida. Por isso, promete tomar medidas. O governo vai passar a fazer um pagamento por conta em cada mês aos operadores de transporte pelas compensações do passe gratuito jovem para permitir maior regularidade e previsibilidade. É o que explica o Ministério das Infraestruturas e Habitação em comunicado. Este mecanismo foi estabelecido em portaria, publicado em diário da República. Em causa estão as entidades das áreas metropolitanas de Lisboa e Porto, comunidades intermunicipais e CP Comboios de Portugal. A ligação fluvial entre a Trafaria, do lado de Almada, e Lisboa vai ser, a partir de quinta-feira, prolongada até Pedroços, Algés, no concelho de Oeiras. O serviço passa a ser assegurado todos os dias da semana, anunciou hoje a Transtejo Soflusa. O prolongamento do serviço, adianta a empresa, tem como objetivo contribuir para o reforço da oferta de transporte público, captar novos utilizadores para o transporte fluvial e aumentar a atratividade deste modo de transporte enquanto solução de mobilidade sustentável.
0: 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Boa tarde.

casado? Tem saudades? Já tem filhos? De que idade? Só um? A quem é que sai? Tem retratos, com certeza. Mostra lá. Ai, que

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Dionísio de Sousa, este pode ser saudade. Boa tarde a todos, tarde de terça-feira, 7 de setembro de 2026. Seguimos com Ana Sofia Varela e esta estranha dança. Depois temos Raquel Tavares, António Zambujo e nova edição da rubrica Sei de um Rio.

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3: O Museu Gulbenkian foi inaugurado em 1969, mas encerrou para obras em março de 2025. Pouco mais de um ano depois do início das obras, vai reabrir ao público com música, cinema, conferências, encontros e a inauguração de uma exposição Gulbenkian 70 anos em cartaz. É mais uma boa razão para regressarmos a este belo museu para apreciarmos o seu importante acervo, que é composto por mais de 6 mil obras de arte reunidas pelo magnata armênio Kalouste Gulbenkian. As entradas neste museu são pagas, mas aos domingos, na parte da tarde, são gratuitas. Irei lá regressar.
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Fado do Estudante, na voz de Marco Rodrigues. Lá atrás também Amália, Ai as Gentes, Ai a Vida. Daqui a pouco temos mais uma escolha a propósito do programa Os Fados da Minha Vida, a não perder. Também a voz da Cuca Roseta mais à frente, mas antes, Teresa Siqueira e Lá Porque Tens Cinco Pedras. Boa tarde, fique connosco, a música é o nosso fado.

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1: Eu sou a Bárbara Coutinho e esta semana partilho consigo alguns dos fados da minha vida.
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1: Como se vê, continua a ser interpretado, reinterpretado, redescoberto até, não é? Tantos poemas e tantas músicas dele que ainda continuam inéditas porque não foram ainda gravadas por ele e, portanto, partilho inteiramente das suas palavras. É um ser individual, singular, este povo que lavas no rio, ele que tinha, que é o primeiro single que ele grava, e que é uma grande interpretação do tema originalmente cantado por Amália, outra vez, Amália Rodrigues, não é? Com a letra do Pedro Homem de Mel, e que nesta interpretação, que eu própria pensei, bom, será que para os entendidos de fado se poderá chamar esta interpretação fado? Para mim, pode, por vários motivos, um deles porque pela própria composição que Variações decide cantar, o tema que decide cantar, mas também é muito interessante perceber a contenção que ele se propõe, ou seja, na forma de cantar, a entoação, o som, a elevação, os acordes que faz, ser de uma contenção, ou seja, não é algo que vá mais para fora, que seja histriónico.

Fernando Maurício Caravela da Saudade. A caminho das três, altura em que voltamos a ter as notícias, para já Lina e Rodrigo Evas e O Que Temo e O Que Desejo.

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0: 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São 3 horas. 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
1: É tempo de informação na Rádio Amália, edição de Elsa Casimiro. Boa tarde.
2: Boa tarde. O ministro da Administração Interna, Luís Neves, considerou hoje particularmente grave a agressão sofrida por agentes da PSP no aeroporto de Lisboa e alertou que atacar um polícia é o mesmo que atacar a sociedade. Pede ainda atenção pelas autoridades para esta situação. Em declarações aos jornalistas na Vila de Vidigueira, no distrito de Beja, após uma reunião na Câmara Municipal, Luís Neves insistiu que não pode ocorrer este tipo de comportamento. O incidente envolveu um passageiro que alegadamente já havia agredido outros profissionais no aeroporto, incluindo dois seguranças. O suspeito, de nacionalidade irlandesa, tem 27 anos e foi detido pela PSP. Subiu o número de cidadãos portugueses e lusodescendentes que morreram no duplo sismo que atingiu a Venezuela há uma semana. São agora 97 as vítimas mortais, 18 crianças e 79 adultos, e há 59 desaparecidos, anunciou hoje o Ministério dos Negócios Estrangeiros. Os sismos abalaram a Venezuela no dia 24 de junho, causaram pelo menos 3.535 vítimas mortais e 16.740 feridos. O secretário-geral do PS respondeu a Nuno Melo ao afirmar hoje que o partido não quer uma crise política. Ontem, nas jornadas parlamentares do PSD-CDS-PP, o líder centrista e ministro da Defesa antecipou outra crise política, mas vaticinou que se os socialismos e extremismos se coligarem para deitar o governo abaixo, poderão ter uma nova desilusão nas urnas. Na Madeira, onde termina uma visita de 2 dias, o secretário-geral socialista acusou o governo de não cumprir promessas e de se vitimizar quando é escrutinado. José Luís Carneiro exortou o executivo de Luís Montenegro a assumir as suas responsabilidades e governar o país, porque foi por isso que ganhou as eleições. E lembrou os compromissos em garantir respostas para a saúde, mas os problemas têm vindo a agravar-se, assim como na área da habitação e da economia. Um tribunal de recurso condenou esta terça-feira a líder da extrema-direita francesa, Marine Le Pen, a 1 ano de prisão domiciliária com pulseira eletrónica por um esquema de fraude de emprego no Parlamento Europeu. O tribunal proibiu-a também de se candidatar a cargos eletivos durante 15 meses, uma proibição que deveria ter expirado este ano. Esta condenação põe em causa a sua candidatura à presidência em abril do próximo ano, mas Le Pen já tinha declarado que não seria candidata para substituir o presidente centrista Emmanuel Macron, caso estivesse em prisão domiciliária e não pudesse fazer campanha adequadamente.
0: 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Boa tarde.

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1: Mais uma hora de Casa Portuguesa. Muito boa tarde, seja bem-vindo. Daqui a pouco temos nova edição do Dicionário do Fado, também Ricardo Ribeiro com um prédio em ruína. Mas começamos esta hora a ouvir

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2: Letra P, Pedro Joia. Nasceu em 1970 e começou com 7 anos de idade a estudar guitarra clássica na Academia dos Amadores de Música com o professor Paulo Valente Pereira. Em 85 transferiu-se para o Conservatório Nacional, onde estudou com o professor Manuel Moraes e concluiu o curso de guitarra clássica em 1990. A partir de 1986, começou no estudo da guitarra flamenga, primeiro como autodidata e depois através dos cursos e de masterclasses em Espanha, com os guitarristas Paco Peña e Manolo Saloncar. A relação de aluno com o segundo manteve-se até 98. Guadiano e Sueste foram os discos que colocaram o guitarrista e compositor Pedro Joia no panorama da música feita em Portugal. Embora no início com uma forte influência e gosto pela guitarra flamenca, as suas origens portuguesas acabaram por falar mais alto. Ainda assim, Variações sobre Paredes, um disco de 2001, marcou uma outra fase na sua carreira, homenageando um dos grandes mestres da guitarra. Depois de Jacarandá, em 2003, disco onde reúne uma série de músicos brasileiros, como Elba Ramalho, Simone, Zé Cabaleiro, Zélia Duncan, entre muitos outros, viaja para o Brasil, onde colabora intensamente com Ney Matogrosso, entre os anos 2003 e 2006. Regressa a Portugal em 2007 para gravar o seu quinto disco, À Espera de Armandinho, uma interpretação de transcrições para guitarra clássica de obras originalmente compostas para guitarra portuguesa por Armandinho, outro dos seus mais importantes instrumentistas, neste caso, da guitarra de Lisboa.

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Quero que sintas que te quero, João Casanova. Seguimos agora com Cátia Guerreiro e Lisboa à Noite. Mais à frente temos as nossas 7 colinas, 7 músicas sem paragens para ouvir na sua Rádio Amália.

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estamos prontos então para as nossas sete colinas, sete músicas sem paragens. Espero que aproveite este passeio musical na sua Rádio Amália. Vamos passar pelas vozes de Maria da Fé, Ricardo Gordo com a voz de Valéria Carvalho, Pedro Moutinho, Beatriz da Conceição, Terezinha Landeiro e António Pinto Basto, numa sequência que começa com Amália e este Mané Chiné. Venha daí.

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9: A música é o nosso fado. Boa tarde, seguimos com o Miquel Salgado, o caminho das quatro. Ficamos com este Por Morrer Uma Andorinha.

Miquel Salgado, por morrer uma andorinha, a caminho das 4, à altura em que temos as notícias, o trânsito e a Casa de Fados, conduzida pela Inga Oliveira, nas próximas horas. Despeço-me com Carlos Ramos e o fado de ser fadista. Um forte abraço para todos.

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2: As notícias às 4 com Elsa Casimir. Olá, viva, boa tarde.
3: Boa tarde. A ministra do Ambiente e Energia apontou a Almada como o município com maiores perdas de água na rede de abastecimento, admitindo a necessidade de investimentos nas infraestruturas. Segundo Maria da Graça Carvalho, a Almada registra perdas de água muito acima da média, mais de 35%. Sobre as falhas de abastecimento que têm ocorrido no concelho, a ministra disse não ter nenhum alerta da Câmara de Almada, nem nenhum pedido, indicando que o primeiro contacto através de telefone foi feito ontem pelo vice-presidente sobre o licenciamento de novos furos. Maria da Graça Carvalho revelou que o presidente da Agência Portuguesa do Ambiente vai deslocar-se esta tarde à Almada para, com o Executivo Municipal, ver que ajuda é necessária e perceber se o problema está pura e simplesmente na gestão do sistema, se está nas perdas de água. A autarquia e o SEMAS confirmaram ontem a ativação do plano de contingência e a constituição de um gabinete de crise. O PSD, na oposição, vai apresentar uma moção de censura à liderança municipal socialista. O ministro da Administração Interna, Luís Neves, considerou hoje particularmente grave a agressão sofrida por agentes da PSP no aeroporto de Lisboa e alertou que atacar um polícia é o mesmo que atacar a sociedade. Em declarações aos jornalistas na vila de Vidigueira, no distrito de Beja, Luís Neves insistiu que não pode ocorrer este tipo de comportamentos. O incidente envolveu um passageiro que, alegadamente, já havia agredido outros profissionais no aeroporto, incluindo 2 seguranças. O suspeito, de nacionalidade irlandesa, tem 27 anos e foi detido pela PSP. O líder parlamentar do PSD afirmou hoje que o país vive um momento de viragem e que o governo está apenas no início da sua caminhada, criticando o populismo de direita do Chega e a sofreguidão estatizante do PS. No encerramento das jornadas parlamentares conjuntas PSD-CDS-PP em Cascais, Hugo Soares repetiu a mensagem de que a moderação e a virtude estão nas bancadas e no executivo PSD-CDS-PP e deixou uma mensagem de confiança na duração da legislatura. Na conclusão, defendeu que os próximos 3 anos são tempo para mostrar aos portugueses o que será possível fazer nesse período. Ontem, no mesmo local, o líder centrista e ministro da Defesa antecipou outra crise política, mas vaticinou que se os socialismos e extremismos se coligarem para deitar o governo abaixo, poderão ter uma nova desilusão nas urnas. A resposta a Nuno Melo não se fez esperar, chegou hoje com o secretário-geral do PS a dizer que o partido não quer uma crise política. Na Madeira, onde termina uma visita de 2 dias, José Luís Carneiro exortou o executivo de Luís Montenegro a assumir as suas responsabilidades e governar o país, porque foi por isso que ganhou as eleições. E lembrou os compromissos em garantir respostas para a saúde, apesar de os problemas serem cada vez mais graves, também na área da habitação e da economia. Quase 3 mil pessoas foram retiradas de casa hoje em Wrocław, na Polónia, depois de ter sido descoberto uma bomba aérea da Segunda Guerra Mundial durante obras de escavação numa rua. Segundo a Câmara Municipal, o engenho explosivo pesava cerca de 250 quilos. As autoridades lembram que, mesmo engenhos corroídos pelo tempo, podem continuar a representar perigo mortal.
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2: Já levamos 4 minutos passados das 4 da tarde. Vamos olhar o trânsito. Começamos aqui por Lisboa, pela segunda circular, onde já existe abrandamento à passagem pelo Campo Grande, no sentido Benfica Aeroporto e também no sentido do radar até ao eixo Norte-Sul. Temos também na A1, na autoestrada número 1, fila da Bobadela até Val Figueira, devido a um acidente. E na ponte 25 de Abril, já há fila até à ponte, desde Campolide, acesso da A5 também totalmente preenchido. A2, lentidão do nó de Almada até à ponte 25 de Abril. Vamos agora para a Invicta, para o Porto, vê-se aí no sentido a Rábida Freixo, há abrandamento entre a Rábida e Francos, e fila do Amial até à A3, devido a um acidente. No sentido inverso, há lentidão do nó do mercado até à A3. Também no Porto, a Avenida AEP registra fila entre a A4 e a VCI. Boa viagem. E já agora, fica atento porque estes primeiros minutos são com vozes que representam as casas de fado do Porto e de Gaia e que vão marcar presença no Caixa Ribeira dia 18 de julho. Boa viagem.
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0: Braço dado, que nós vamos dia 18 de julho até ao Caixa Ribeira. Por agora vamos ficar por aqui juntos até às 8 da noite nesta edição de terça-feira, dia 7 de julho de 2026. Estamos todos tristes com a derrota, não é verdade, da nossa seleção, mas venham para Portugal de cabeça erguida. É verdade, só um é que tinha que ganhar, ninguém gosta de perder. Coube-nos a nós, temos que agora pensar no futuro. 10 minutos já passam das 4, eu sou a Inga e cá estou para lhe dar música. Também, de segunda à sexta-feira, entre as 8 e as 9, siga a voz do Joaquim Maralhas com o especial Caixa Ribeira. Durante uma hora, o Joaquim Maralhas está por aqui entre as 8 e as 9 da noite a falar desta grandiosa edição que vai acontecer na Invicta e que vai prestar tributo a Florência. Vamos ouvi-la aqui. Esta é uma das nossas vozes de saudade. Dia 18 de julho cumpre-se um ano da sua partida e vamos ter a oportunidade de a escutar com o seu emblemático de rosa ao peito na companhia de Rui Vaz. Espero que tenha uma ótima tarde na companhia da nossa Rádio Amália.
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0: Saudades do Brasil sem Portugal para a voz de Lenita Gentil, depois de Sei de um Rio, Sei de um Rio com Camané, uma das vozes também a par com a Lenita Gentil que vão marcar presença no Caixa Ribeira. Já estamos com 33 minutos passados das 4 da tarde. Este é o mês de julho, é o mês de nascimento de Amália e estamos com estas edições especiais de Jorge Muxagato. A vida é um longo adeus. Estamos no tempo das cerejas. Vamos saborear as palavras de Jorge Muxagato a propósito da Diva do Fado.
1: 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Tanto o mar antigo, cruzado por veleiros indiferentes, como a noite absorta na película de sombra, tanto as árvores reais como a angústia da sua contemplação só, tanto as nuvens como o seu lento e aleatório movimento, debaixo de um céu azul até à obscuridade sem nome, até à obscuridade da origem. Tanto os ramos sós, traços de uma prece por atender, como o esplendor solar do outono. Algum sentido nisto se procura, sem que se alcance por força do fim maior. Os cardos dão uma flor azul. É de longos silêncios feita a saudade. Quanto tempo agora nos mede até à sua existência? Uma dura memória. Depois, um tempo nosso na arte de reencontrar. Hoje, naquilo que somos. E onde cuidamos de aguardar, enquanto o sofrimento e a tristeza tiverem o apodo de lucidez e forem as qualidades da beleza incorruptível pelo cansaço e pelo desencanto. Felizmente sou uma mulher lúcida, e a lucidez é que atrapalha as pessoas. A consciência das coisas é que faz sofrer. Assinalo-lhe a vida como assinalo a minha. A sua voz é o meu país existencial. Todas as estações do ano percorrem esse país, mas é o outono que fulge de fogo e de luz. É diferente, o sol feito de luz ardente, do mesmo sol poente que arrasta consigo um dia acabado. Nesta época do ano em que escrevo já se notam, de ligeiro, os dias. A sombra das árvores declina por fim e a noite constitui-se. E à hora que antecede a sua chegada e ouço-a, a noite agrega todos os sentimentos que emergem da obscuridade. És a noite que à noite me procura. E, na verdade, é quase só à noite que consigo ouvi-la, quando estou desarmado de mim, e a sua voz me conduz à minha procura. É uma condição irreversível. Então, a sua voz é abraçada por uma qualidade de tempo inverosímil e chega-me intacta no coração da noite, em todos os seus mais profundos significados. Quero dizer, numa estranha amálgama de vida e de morte, onde uma e outra se confundem, como é natural. A sua voz dá-nos isso. Esse tanto que, enfim, nos define perante o princípio e o fim. A grande definição disso é o amor. Quando emerge da escuridão, no palco, e canta, ou nos discos, concede à dor uma forma verosímil que toca a nossa identidade. Na voz de Amália, a natureza das coisas retoma a sua essência irrepetível.

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Gonçalo Salgueiro, sua música, um dos nomes que vamos ter o privilégio de ver atuar, cantar no âmbito do Caixa Alfama. Tome nota na sua agenda dia 11 e 12 de setembro em Alfama. Também por aqui ouvimos Carminho, Fábia Rebordão e Filipa Cardoso, que são vozes que também vão andar por aqui pelos nossos festivais de fado. A Carminho, a Filipa Cardoso vai estar pelo Caixa Alfama, a Fábio Rebordão, já no dia 18 de julho, pelo Caixa Ribeira. São os dois maiores festivais de fado a acontecer nas nossas capitais, Capital Norte e Capital Sul, com a produção da música no coração. E agora vamos escutar uma voz que temos no coração, que todos nós gostamos de ouvir contar histórias. Rodrigo, o Ardinita, por aqui por Lisboa. Rodrigo será a figura homenageada da edição deste ano do Caixa Alfama, do Festival de Fados, a 11 e 12 de setembro. Queremos contar consigo pelas ruas de Alfama.

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1: As notícias às 5 com Elsa Casemiro. Viva, boa tarde.
2: Boa tarde. Fica em prisão preventiva o homem que agrediu um agente da Polícia de Segurança Pública na Amadora. De acordo com um comunicado da PSP, o suspeito já foi presente a primeiro interrogatório judicial. O homem está indiciado pelos crimes de resistência e coação sobre funcionário. Segundo a PSP, os factos ocorreram ontem, ao final da tarde, num estabelecimento comercial da Amadora, onde o suspeito reagiu com violência depois de ser abordado por um agente para ser revistado. A PSP refere ainda que o detido já é conhecido pela prática de crimes semelhantes. A agressão ao agente foi condenada pelo ministro da Administração Interna, Luís Neves. As famílias portuguesas estão a suportar cada vez mais custos diretos com cuidados prestados em hospitais privados. Entre 2015 e 2023, a despesa paga do próprio bolso nestas unidades aumentou quase 59%, passando de 684 milhões para 1.087 milhões de euros. De acordo com o Público, este valor equivale a quase 3 milhões de euros por dia, pagos diretamente pelas famílias a hospitais privados. O retrato consta de uma monitorização da Entidade Reguladora da Saúde sobre a concorrência no setor hospitalar não público. A ERS identifica atualmente 108 hospitais não públicos no país, dos quais 69 são privados e 39 pertencem ao setor social. A distribuição destas unidades, porém, é muito desigual. A Grande Lisboa e a área metropolitana do Porto concentram cada uma 22 hospitais não públicos, o que representa mais de 20% da oferta nacional em cada uma dessas regiões. A ministra do Ambiente e Energia está confiante de que o custo dos combustíveis vai continuar a descer, mas insiste que o governo quer perceber como são formados os preços. Maria da Graça Carvalho lembrou que o governo pediu a instituições públicas ligadas ao setor a clarificação e a transparência necessária sobre a formação dos preços dos combustíveis. A titular da pasta da energia explicou que a Entidade Nacional para o Setor Energético já indicou que há vários fatores extra, como o transporte, a inflação, que aumentou desde que começou a crise até agora, e o custo de matérias-primas, que também aumentaram. Donald Trump voltou a defender que a Groenlândia deve ficar sob controlo dos Estados Unidos e deixou novas críticas à NATO, afirmando estar muito decepcionado com os aliados. As declarações foram feitas hoje em Ankara, à chegada à Cimeira da Aliança Atlântica, numa conferência de imprensa conjunta com o presidente turco. Trump justificou o interesse estratégico com a presença de navios chineses e russos na região. Para o presidente dos Estados Unidos, a Groenlândia deveria estar sob controlo norte-americano e não dinamarquês. No mesmo discurso, não afastou a possibilidade de retirar mais tropas dos Estados Unidos da Europa, depois de ter criticado a falta de apoio dos aliados à recente atuação militar de Washington contra o Irão. Trump afirmou que só participou na cimeira por esta decorrer na Turquia, país liderado por Erdogan, a quem chamou amigo e líder muito forte.
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1: Quatro minutos passam das cinco. Vamos agora saber como está o trânsito com a ajuda do Paulo Monteiro. Ora, viva, muito boa tarde, meu menino. Está bem disposto?
3: Ora, viva, menina Inga Oliveira, muito boa tarde. Já sentes a diminuição da temperatura?
1: Senti, senti. Eu senti. Pronto.
3: Eu ainda não, está muito fraquinho ainda.
1: Olha, eu estive com o ar-condicionado ligado até há 10 minutos, porque isto já estava a ficar um frigorífico.
3: Confesso que não está quente, mas também não está fresco.
1: E depois
3: mas não
1: abri
3: está
1: a porta,
3: calor.
1: Fechei a porta da rua, abri a porta aqui da nossa sala de estar.
3: E manteve-se assim uma temperatura amena, não é?
1: E está uma temperaturazinha amena.
3: Olha, sabes que as casas aqui estão terríveis. Apesar de ontem à noite já ser um bocadinho mais fresca.
1: Sim.
3: Na rua já corria um ventinho mais fresco, mas as casas estão tão quentes. Olha, quando me deitei, o meu quarto estava um forno.
1: Há uma técnica, sabias?
3: É?
1: Quem não tem ar-condicionado...
3: É que eu não posso quase abrir as janelas, sabes? Por causa da gata.
1: Pois, o problema é esse, os animais, pois. Os gatitos. Mas quem não tem ar-condicionado, durante a noite, assim que escurece, ali por volta das 10, 11 horas, abrir as janelas das casas,
3: pois, abro,
1: para fazer ventilação.
3: Eu abro um bocadinho de cada janela,
1: um ar, fica com um ar mais fresco.
3: Pois.
1: E durante o dia...
3: Mas o pior é que as paredes estão quentes. Eu pus a mão na parede, por dentro, que a parede estava bem quente mesmo.
1: Claro. E durante o dia, manter as persianas, os stores, os cortinados corridos.
3: Meio fechados.
1: Exato.
3: Para entrar o mínimo de sol possível e ajuda a evitar que o calor absorva.
1: E depois, não cozinhar muito.
3: É, pá, essa parte é mais difícil. Olha, fazer comida.
1: Fazer saladas, fazer essas coisas mais frescas.
3: Então, e se eu te disser que me lembrei de ligar o forno?
1: O fogão e o forno aquecem imenso as casas.
3: Quem é que se lembra de, com essas temperaturas, ligar o forno para pôr lá uma comida? Sou eu mesmo, não é?
1: Pronto. Só o Paulo Monteiro.
3: Depois enfiei-me na banheira para combater o calor.
1: E água quente ou água fria?
3: Morna. Mas não pode ser totalmente fria, que não consigo também, mas é só um bocadinho mesmo.
1: Eu consigo. Outra técnica que vou ensinar-te. Primeiro começas ali pelas pernocas, depois vais aqui aos bracitos. Entretanto, há uns salpicos que passam aqui para a zona da barriga
3: e
1: do peito.
3: Arrepiar,
1: exatamente.
3: Assim, torcer
1: depois
3: toda.
1: O que é que tu fazes? Pegas nas mãozinhas, estregas na barriguinha.
3: Eu faço isso na praia. Aos poucos,
1: é
3: na praia,
1: em casa,
3: assim,
1: é o mesmo. E a água da praia, olha que é fria, ali para os lados da Arrábida, lá
3: Arrábida,
1: para cima.
3: Então, olha, mas sabes que eu não estive lá, estive no Algarve, mas disseram-me que este fim de semana até a Arrábida tinha temperaturas
1: água
3: de água amenas.
1: Uhum.
3: Sim, portanto, para a Arrábida ter água amena, é muito. É de facto.
1: E amena é ali 19, 20 graus.
3: Sim, isso para a Arrábida é ameno, não é? É ótimo, não é? Porque o normal ali é 16, 17 no verão, 18,
1: sim,
3: vai.
1: Sim.
3: Muito bem.
1: Mas bem, já aqui deixámos alguns conselhos úteis, vamos ao trânsito.
3: Vamos lá. E vamos até... Antes de mais, queria dizer que...
1: Olha, tenho um pico
3: bastante,
1: aqui no meu dedo.
3: Fiquei bastante triste com o acidente desta manhã ali no Cacém, com o autocarro
1: que se
3: despistou e que vitimou duas pessoas. Portanto, um lamento para esta situação. Não sabemos ainda se foi uma falha mecânica, se não foi, se o que é que aconteceu ali, mas de facto foi um acidente trágico.
1: As nossas condolências aos familiares das vítimas.
3: Familiares,
1: e também há muitos feridos, não é?
3: 16
1: feridos. 16.

0: Rios, vai até à ponte. Pelo meio há ali um acidente em Campolide, mas é no meio da fila já. E os acessos também já começam a ficar preenchidos, com exceção do acesso de Alcântara. Ora, passamos agora para a 2, à fila do nó de Almada até à ponte 25 de Abril. Agora damos um salto até ao norte, vamos até à cidade do Porto. Temos dificuldades na Avenida AEP, nos dois sentidos. A VCI tem fila de Bonjoia até à A3 e de novo de Francos até à Rábida. Sentido contrário, há fila de Bessa Leite até Francos e abrandamento da Via Norte até à A3. Até já.
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0: Ao som de Amália, 14 minutos passam das 5, já estamos a abrir as portas da nossa Casa de Fados para esta segunda hora de emissão do nosso programa. O fado poliglota na voz de António Rocha e o Marinheiros Americano com Hermínia Silva são as próximas propostas musicais. E espero que goste.
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0: Pelo menos vamos ficar aqui um pouco bem dispostos, não é verdade?

0: Hermínia Silva e António Rocha, este marinheiro americano é uma delícia. 21 minutos já passam das 5.
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0: Estamos à espera de uma hora, sempre à espera das 5h30 para voltar o Paulo Monteiros com informação de trânsito. Ouvimos o Nuno da Câmara Pereira e a Dina do Carmo. Vamos agora estender o nosso olhar ao trânsito do Porto e de Lisboa.
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0: E cá está a chegar a melhor informação de trânsito. Vais começar por onde?
2: Olha, eu vou começar pela cidade que tu tens na tua cabeça, que é...
0: Porto.
2: É isso mesmo, em Oliveira, ainda bem. Ora, vamos então até a Avenida AEP, trânsito parado nos dois sentidos da Avenida AEP. A ver-se aí também encheu. Ora, agora a fila do Freixo até à A3 e de novo da Via Norte até à Rábida. Sentido inverso, fila entre Bessa Leite e a A3. Também há lentidão aqui na A3, a partir da entrada da A4 até ao Porto. Agora damos um salto até Lisboa, vamos até à Ponte 25 de Abril, temos aqui casa cheia. Fila de 7 rios até à Ponte, acessos também cheios. IC19, lentidão entre Pinamanique e Terceira. A5, abrandamento entre Caselas e o nó do Estádio Nacional. A marginal só tem fila em Algés. A segunda circular tem fila da Encarnação até ao Campo Grande, sentido contrário, fila das Torres de Lisboa até ao Campo Grande e de novo à chegada a Sacavém. E na Cril, o trânsito está resistente na Cril, logo a partir dos túneis de Benfica até Odivelas. Até já.
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0: Vento, ai do vento que nos traz saudades e tristezas, mas também pode trazer alegrias. E por falar em saudade, vamos viver a saudade com as propostas musicais de Luís Montes. Aqui fica mais uma.
1: Quantos fados conhece com a palavra saudade? Luís Montes apresenta Viver a Saudade.
2: Peço silêncio para vivermos a saudade na voz incrível da nossa Dulce Pontes. A letra é da nossa diva Amália Rodrigues, que nos diz: foi por vontade de Deus que eu vivo nesta ansiedade, que todos os ais são meus, que é toda a minha saudade. Na voz inacreditável da Dulce Pontes.

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0: desta edição do programa Casa de Fados. Marco Rodrigues hoje esteve aqui na Rádio Amália à conversa com o Tiago Correia, uma conversa que vai passar no próximo domingo nos Amigos do Fado. Ouvimos também a paixão de Cajó Soares. E agora vamos às notícias.
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1: As notícias às 6 com Elsa Casimir. Boa tarde.
2: Boa tarde. A plataforma utilizada pelos professores para classificar os exames nacionais vai voltar a ficar temporariamente indisponível a partir da meia-noite, depois de já ter sido suspensa no último domingo devido a um problema de segurança. O aviso foi enviado esta terça-feira à tarde aos professores classificadores. Na comunicação a que a SIC teve acesso, é informado que será realizada uma intervenção de manutenção. Está a circular, entretanto, uma petição com mais de 5.700 assinaturas de pessoas que pedem a anulação dos exames nacionais, argumentando que as sucessivas falhas técnicas comprometem a validade das provas. Segundo o texto, da iniciativa de encarregados de educação e alunos, se não for possível garantir de forma imediata e inequívoca a correção integral e rigorosa das provas, então a única solução justa, proporcional e juridicamente segura é a anulação dos exames nacionais de 2026. Sem qualquer prejuízo para os alunos. A petição aproxima-se do mínimo de 7.500 assinaturas necessário para garantir que é debatido na Assembleia da República. Pela primeira vez este ano, as provas dos 11º e 12º anos, que continuam a ser realizadas em papel, estão a ser corrigidas em formato digital. Na semana passada, o Governo anunciou o adiamento da divulgação dos resultados e da segunda fase dos exames nacionais, devido aos problemas técnicos que ontem o ministro da Educação disse estarem resolvidos. Fica em prisão preventiva o homem que agrediu um agente da Polícia de Segurança Pública na Amadora. De acordo com o comunicado da PSP, o suspeito já foi presente a primeiro interrogatório judicial e está indiciado pelos crimes de resistência e coação sobre funcionário. Segundo a PSP, os factos ocorreram ontem, ao final da tarde, num estabelecimento comercial da Amadora, onde o suspeito reagiu com violência depois de ser abordado por um agente para ser revistado. A agressão ao agente foi condenada pelo ministro da Administração Interna, Luís Neves. Este incidente ocorreu depois dos acontecimentos no aeroporto de Lisboa, sobre o qual o ministro também se pronunciou. O caso envolveu um passageiro que agrediu vários agentes da PSP. Segundo o Ministério da Administração Interna, um dos agentes foi transportado para o hospital com ferimentos graves. O suspeito, de nacionalidade irlandesa, foi detido pela PSP. O ministro Luís Neves considerou hoje particularmente grave a agressão e alertou que atacar um polícia é o mesmo que atacar a sociedade. Donald Trump está na Turquia e anunciou que Washington vai levantar as sanções impostas à Turquia, admitindo a possibilidade de vender caças norte-americanos F-35 ao aliado da NATO. As sanções norte-americanas foram impostas em 2020, depois de a Turquia adquirir o sistema S-400 à Rússia. Na altura, Washington excluiu Ankara do programa de desenvolvimento do F-35, no qual o país participava também como parceiro industrial. Entre a legislação norte-americana aprovada pelo Congresso, proíbe a venda de F-35 à Turquia, enquanto Ankara mantiver operacional o sistema S-400, por considerar que este representa um risco para a segurança da tecnologia militar dos Estados Unidos. Para regressar ao programa, a Turquia terá de deixar de operar ou possuir o sistema de origem russa. Entre as soluções em discussão está a transferência do sistema para um país terceiro, embora ainda não exista qualquer entendimento formal e permaneça a dúvida sobre se Moscovo aceitaria essa possibilidade. A deslocação de Donald Trump à Turquia no âmbito da Cimeira da NATO marca a primeira visita de um presidente norte-americano ao país em 11 anos.
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1: 5 minutos passam das 6, vamos entrar na terceira hora do programa Casa de Fados. Paulo Monteiro, estamos fresquinhos, mas lá fora está calor e o trânsito também está a fazer das suas.
3: Está quentinho o trânsito também. Ora, vamos começar pela Cril. Há fila na Cril a partir da Venda Nova até Odivelas. E no sentido contrário, abrandamento entre a zona de Sacavém e Odivelas também. Ora, depois temos a segunda circular com fila das Torres de Lisboa até ao Campo Grande. Sentido inverso, há fila da Encarnação até às Torres de Lisboa. Para quem vai para a ponte 25 de Abril, há fila de Sete Rios até à ponte, acessos todos preenchidos. Sentido contrário, há fila a partir da zona de Sete Rios até Tilheiras. Há 5, abrandamento entre Miraflores e o nó do Estádio Nacional. A marginal só tem fila na zona de Algés. Ora, para a ponte 25 de Abril, fila de Sete Rios até à ponte, acessos 6. Passamos agora para o norte, temos aqui a avenida AEP cheia nos dois sentidos. A VSAI tem fila a partir da zona de Bonjoia até à A3 e de novo fila da Perlada até à Rábida. Ora, sentido inverso, o abrandamento começa logo na A1 em Coimbrões, vai até à Rábida, depois há fila da Rábida até ao nó da A3. A A3 tem fila da entrada da A4 até ao Porto e a Via Norte tem fila para quem sai da VSAI até à passagem da zona da Via Norte. Até já.
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de saudade partiu em 2015. Este é o fado do Chico da Moraria, num disco, o Fado da Saudade, que foi editado em 1997. Chama-se Saudade dos Santos e ouvimos também Carlos do Carmo, Canto para Não Chorar, de Manuel de Andrade e Joaquim Campos, o fado puxavante. Ora, depois destas duas vozes de saudade, vamos a uma voz que vai estar em breve, por aqui, por este mês de julho, a cantar para nós como estrela da tarde e a apresentar um disco que vamos ter muito gosto em ouvir as cantigas desse disco e, claro, conhecer as histórias que envolvem a concepção deste disco. Quadras Soltas, para a voz de José Manuel Frazão. Um disco

Frazão, se este Três Irmãos foi apresentado no passado 18 de junho no Museu do Fado e é um trabalho onde as canções carregam-se elas próprias saudades e guardam histórias e boas memórias. Tudo isto para conversar muito em breve. Amanhã a conversa será outra. Vamos conversar com a Maria Caetanos e saber dos seus projetos próximos. Rosa Branca é uma das propostas musicais que deixamos, com o convite de estar por aqui amanhã por esta hora a escutar mais uma edição da Estrela da Tarde. Já estamos no mês de julho a fechar esta primeira temporada de Estrelas da Tarde. Só depois, em setembro, é que arrancamos com nova temporada até ao final do ano. Rosa Branca, para a voz de Maria Caetanos. Amanhã vamos estar com a Maria, uma das vozes do fado de Setúbal.

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2: Seis e trinta e um, Paulo Monteiro, trazes um biscoito da tua Secadi agarrado à tua camisola.
3: Eu vou-te contar, trouxe o que eu chamo de a camisola da Secadi, que é a minha gata, que é a camisola onde eu a deixo estar no meu colo, porque ela depois começa assim a...
2: Tu gostas tanto da tua gatinha, mas tanto da tua gatinha, que não podes estar muitas horas sem sentir o cheiro dela, é isso?
3: Então por isso eu trouxe a camisola.
2: Trouxeste a camisola, pois claro. Todos nós sabemos que é esse o motivo, não estejas a dizer que te enganaste a vestir a camisola.
3: Sentir o cheirinho dela. Pronto.
2: Claro, eu também já tinha sentido. Aliás, a camisola até estava a fazer assim...
3: Ora, vamos ao trânsito, Inga, e vamos até à situação no Porto. Temos aqui o trânsito parado na VCI, sentido a Rábida Freixo. A fila começa na Rábida e dá a volta à VCI até à A3. Mais à frente, à fila também, a partir de Bonjoia até Oliveira do Douro, porque ocorreu um acidente em Oliveira do Douro, na A20. Ora, sentido contrário, a fila começa na VCI, em Bonjoia, e vai até à A3, depois à fila outra vez, da Perlada até à Rábida. Também há lentidão na A1 de Coimbrões até à Rábida. Avenida AEP cheia nos dois sentidos e na A3 há fila a partir da entrada da A4 até ao Porto. Ora, passamos agora para a Grande Lisboa. Temos aqui a Cril terrível. A fila é enorme. Começa em Alfragide, vai até Odivelas. Na segunda circular há fila das Torres de Lisboa até ao Campo Grande, sentido inverso, fila da Encarnação até ao Campo Grande. IC19, fila a partir de Alfragide até aqui à Luz. A5, lentidão de Miraflores até ao Estádio Nacional. A Marginal só tem fila em Algés. E para a Ponte 25 de Abril, fila de Sete Rios até à Ponte, acessos todos cheios. Até já.
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1: Eu sou a Bárbara Coutinho e esta semana partilho consigo alguns dos fados da minha vida.
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1: Como se vê, continua a ser interpretado, reinterpretado, redescoberto até, não é? Tantos poemas e tantas músicas dele que ainda continuam inéditas porque não foram ainda gravadas por ele e, portanto, partilho inteiramente das suas palavras. É um ser individual, singular, este povo que lavas no rio, ele que tinha, que é o primeiro single que ele grava, e que é uma grande interpretação do tema originalmente cantado por Amália, outra vez, Amália Rodrigues, não é? Com a letra do Pedro Homem de Melo, e que nesta interpretação, que eu própria pensei, bom, será que para os entendidos de fado se poderá chamar esta interpretação fado? Para mim, pode, por vários motivos, um deles porque pela própria composição que Variações decide cantar, o tema que decide cantar, mas também é muito interessante perceber a contenção que ele se propõe, ou seja, na forma de cantar, a intuação, o som, a elevação, os acordes que faz, ser de uma contenção, ou seja, não é algo que vá mais para fora, que seja histriónico.

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Andámos pela Rua da Esperança com Pedro Moutinho e já chegámos às 7. Como o tempo passou a correr com a nossa boa música, o nosso fado Célia Leiria, às vezes nem sempre, e também Diana Vilarinho, quando a dor bateu à porta. A bater à porta já estão as notícias com Elsa Casemiro, à hora certa, e depois o trânsito com o Paulo Monteiros. Agora vamos ouvir a nossa Sara Correia. Canto.

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1: 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Viva, boa tarde.
2: Boa tarde. O Bloco de Esquerda quer que o Ministro da Educação esclareça o país sobre a empresa responsável pela plataforma de classificação digital dos exames nacionais do 11º e 12º anos. Por isso, dirigiu hoje um conjunto de 7 perguntas a Fernando Alexandre. No documento, assinado pelo deputado único do Bloco, Fabián Figueiredo, o partido recupera algumas informações prestadas pelo Ministro à Comunicação Social, nomeadamente a indicação de que já existiria uma relação contratual entre o Ministério e a empresa desde 2018. O Bloco de Esquerda garante que a empresa, ainda que com outro nome, foi constituída apenas em 2020 e por isso questiona como é que este calendário se compatibiliza com o que foi afirmado. O partido revela ainda que a empresa está registada com um código de atividade económica de consultoria em informática, mas cujo objeto social, design, comunicação e gestão de redes sociais, produção áudio e vídeo, não evidencia à partida especialização em sistemas de avaliação em larga escala nem em segurança da informação. A plataforma utilizada pelos professores para classificar os exames nacionais vai voltar a ficar temporariamente indisponível a partir da meia-noite, depois de já ter sido suspensa no último domingo devido a um problema de segurança. Em declarações à CNN Portugal, o Ministro da Educação explicou que será realizada uma intervenção de manutenção para melhorar e otimizar processos. Segundo o Ministro, o objetivo é garantir que a correção rigorosa acontece. Está a circular uma petição com mais de 5.700 assinaturas de pessoas que pedem a anulação dos exames nacionais, argumentando que as sucessivas falhas técnicas comprometem a validade das provas. A iniciativa de encarregados de educação e alunos aproxima-se do mínimo de 7.500 assinaturas necessárias para garantir que é debatida na Assembleia da República. As famílias portuguesas estão a suportar cada vez mais custos diretos com cuidados prestados em hospitais privados. Entre 2015 e 2023, a despesa paga do próprio bolso nestas unidades aumentou quase 59%, passando de 684 milhões para 1.087 milhões de euros. De acordo com o Público, este valor equivale a quase 3 milhões de euros por dia, pagos diretamente pelas famílias a hospitais privados. O retrato consta de uma monitorização da entidade reguladora da saúde sobre a concorrência no setor hospitalar não público. A ERSE identifica atualmente 108 hospitais não públicos no país, dos quais 69 são privados e 39 pertencem ao setor social. A distribuição destas unidades, porém, é muito desigual. A Grande Lisboa e a área metropolitana do Porto concentram cada uma 22 hospitais não públicos, o que representa mais de 20% da oferta nacional em cada uma dessas regiões. Subiu o número de cidadãos portugueses e lusodescendentes que morreram no duplo sismo que atingiu a Venezuela há uma semana. São agora 97 as vítimas mortais, 18 crianças e 79 adultos, e há 59 desaparecidos, anunciou hoje o Ministério dos Negócios Estrangeiros. Os sismos abalaram a Venezuela no dia 24 de junho, causaram pelo menos 3.535 mortos e 16.740 feridos.
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1: 4 minutos já passam das 7. As notícias com Elsa Casimiro já ficam para trás. Agora só às 8. Vamos ao trânsito com o Paulo Monteiro, mais uma vez.
3: Ora, vamos lá, Inga. Começando pela Cril, temos o trânsito parado na Cril, já a partir da zona industrial de Alfragide, e esta fila vai até ao Senhor Roubado. Tem a ver com um acidente que ali ocorreu. Também há acidente a meio da calçada de Carriche, sentido descendente, e a fila começa na Padre Cruz. Ora, temos o trânsito também difícil no eixo norte-sul, fila de Sete Rios até Telheiras. A segunda circular tem fila das Torres de Lisboa até ao Campo Grande e, no sentido inverso, há fila do Radar até ao Campo Grande. IC19, lentidão entre Alfragide e Queluz. A5, abrandamento de Miraflores até ao Estádio Nacional. A Marginal tem fila em Algés, em direção a Cascais. E para a Ponte 25 de Abril, fila de Sete Rios até à ponte, acessos todos cheios. No Porto, o Porto tem o trânsito parado aqui para quem vai para a A20. A fila começa na VSAI, na Via Norte, e vai até Oliveira do Douro, na A20. Isto por causa de um acidente que ali ocorreu. Também está o trânsito resistente no sentido contrário, entre Bonjoia e a A3, e fila também a partir da Via Norte até à Rábida. A Avenida AEP ainda está cheia nos dois sentidos. A A3 melhorou muito, só tem abrandamento, sentido norte-sul, ali junto à saída para a circunvalação. Até já.
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0: Com a voz de saudade de António Pelarigo, estivemos a refrescar estes minutos iniciais da última hora do nosso programa Casa de Fados. Ouvimos Max, Oh Ai, Oh Linda, uma cantiga dos anos 60 que já está por aí outra vez, incluída no repertório de uma fadista que nós gostamos muito. Pelo menos ela já apresentou a cantar ao vivo recentemente. Portas abertas da nossa Casa de Fados até às 8.
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0: A música é o nosso fado. Amália é nome de Lisboa. Amália é nome de fado para a voz de Cátia. E logo depois vem mais uma voz que também vai estar a cantar por aqui no decorrer deste mês de julho, como nossa convidada, nossa estrela da tarde. Fique para saber.

depois desta marcha, Amália, nome de Lisboa, na voz de Cátia, agora Catarina Rocha. Vamos recebê-la este mês de julho, por aqui, pela Casa de Fados, Rádio

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0: No Europa, em Lisboa, para a voz de Teresinha Landeiros, foi a marcha que mais se ouviu. Letra de José Quintela, música de João Filipe. E agora vamos ouvir o trânsito. Eu gosto tanto desta marcha, aliás, fica no ouvido. Fica no ouvido. Pode ser que se bote no final da hora, o que é que acha?
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0: E depois da Europa em Lisboa, a grande marcha de 2026 para a voz de Teresinha Landeiros, deixa cá também anunciar quem cantou antes, foi o Miguel Ramos com a vizinha da frente, e o meu destino é o Fado Cuca Roseta. Olha,
2: estamos muito bem acompanhados.
0: Chegou
2: ouvir.
0: Agora, não ouviu
2: tempos.
0: Nada.
2: E fico por aí, que ainda vai perder mais coisas boas se desligar o rádio agora, não é? Ora, vamos até ao Porto. Há muita gente no Porto a ouvir-nos.
0: Vamos até ao Porto, então espera aí. Se vamos até ao Porto, espera.
2: Que
0: espera só um bocadinho. Espera.
2: Porto.
0: Espera.
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0: Então venha lá ela. Vamos lá, a melhor informação de trânsito.
2: Vamos. Ora, vamos então até a A20. Temos o trânsito difícil na A20. Há um acidente em Oliveira do Douro, em direção a Gaia. A fila começa na VCI, em Bonjoia. Ora, temos no sentido contrário da VCI, abrandamento junto à A3, depois outra vez lentidão a partir de Francos até à Rábida. Avenida AEP ainda preenchida nos dois sentidos. E na A44 há um carro imobilizado no túnel de Soares dos Reis. A fila começa pouco depois do Freixo. Agora passamos para a Grande Lisboa. Tem tido uma tarde difícil para quem quer circular pela Cril. Agora há boas notícias. Está resolvido o acidente em Odivelas. Ainda há lentidão entre a Venda Nova e Odivelas, mas com tendência a melhorar. Há acidente na calçada de Carriche, sentido descendente, a meio da descida. A fila começa na Padre Cruz. Segunda circular, fila nos dois sentidos, entre as Torres de Lisboa e o Campo Grande. E também há dificuldades para a Ponte 25 de Abril, fila ainda de Sete Rios até à Ponte, acessos cheios. E no eixo Norte-Sul, fila de Campolide até Tilheiras. O IC19 tem abrandamento, mas já sem paragens, abrandamento entre Pinamanique e Queluz. Para quem vai para Cascais, pela Marginal, abrandamento em Algés. Na A5, abrandamento do Alto do Monsanto até Linda a Velha. Até já.
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7: Letra P, Pedro Joia. Nasceu em 1970 e começou com 7 anos de idade a estudar guitarra clássica na Academia dos Amadores de Música com o professor Paulo Valente Pereira. Em 85 transferiu-se para o Conservatório Nacional, onde estudou com o professor Manuel Moraes e concluiu o curso de guitarra clássica em 1990. A partir de 1986, começou no estudo da guitarra flamenga, primeiro como autodidata e depois através dos cursos e de masterclasses em Espanha, com os guitarristas Paco Peña e Manolo Saloncar. A relação de aluno com o segundo manteve-se até 98. Guadiano e Sueste foram os discos que colocaram o guitarrista e compositor Pedro Joia no panorama da música feita em Portugal. Embora no início com uma forte influência e gosto pela guitarra flamenca, as suas origens portuguesas acabaram por falar mais alto. Ainda assim, Variações sobre Paredes, um disco de 2001, marcou uma outra fase na sua carreira, homenageando um dos grandes mestres da guitarra. Depois de Jacarandá, em 2003, disco onde reúne uma série de músicos brasileiros, como Elba Ramalho, Simone, Zé Cabaleiro, Zélia Duncan, entre muitos outros, viaja para o Brasil, onde colabora intensamente com Ney Matogrosso, entre os anos 2003 e 2006. Regressa a Portugal em 2007 para gravar o seu quinto disco, À Espera de Armandinho, uma interpretação de transcrições para guitarra clássica de obras originalmente compostas para guitarra portuguesa por Armandinho, outro dos seus mais importantes instrumentistas, neste caso, da guitarra de Lisboa.

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Trago fados ao fado nos sentidos, que uma das nossas últimas preferências musicais para a voz de Vânia Leal, uma das vozes do fado, das casas de fado, que vão estar representadas no Caixa Ribeira. A propósito do Caixa Ribeira, na próxima hora, Joaquim Maralhas vai convidá-los a passar dia 18 de julho pela Invicta. Joana Santos também vem por cá cantar brevemente. Sangue do Chão é a nossa última sugestão até à hora certa.

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2: Boa tarde. A Junta de Freguesia da Costa da Caparica, no concelho de Almada, e os bombeiros locais estão a disponibilizar água à população após vários dias com sucessivas falhas na rede. O abastecimento está a ser feito no quartel dos bombeiros da Costa da Caparica, refere a Junta de Freguesia numa nota publicada no Facebook. Em declarações à agência Lusa, a presidente da Junta de Freguesia, Vanessa Kraus, explicou que, face às sucessivas faltas de água na zona, contactou os bombeiros locais a solicitar ajuda, no sentido de, através do seu reservatório, dispensarem à população água para as necessidades básicas em casa e não para beber. A Junta de Freguesia também está a distribuir água diretamente às pessoas mais vulneráveis de algumas zonas da Costa da Caparica. Foi lançada uma petição que conta já com mais de 4 mil assinaturas, na qual são exigidas medidas urgentes para minimizar os impactos da falta de água. Entretanto, foi ativado o plano de contingência dos Serviços Municipalizados de Água e Saneamento de Almada e criado um gabinete de crise. A Câmara de Almada anunciou que está a diligenciar licenciamentos de novos furos de captação de água junto da Agência Portuguesa do Ambiente. Questionada hoje sobre a situação no concelho da margem sul do Tejo, a Ministra do Ambiente e Energia apontou Almada como o município com maiores perdas de água na rede de abastecimento, admitindo a necessidade de investimentos nas infraestruturas. Segundo Maria da Graça Carvalho, Almada registra perdas de água muito acima da média, mais de 35%. O Bloco de Esquerda quer que o Ministro da Educação esclareça ao país sobre a empresa responsável pela plataforma de classificação digital dos exames nacionais do 11º e 12º anos. Por isso, dirigiu hoje um conjunto de 7 perguntas a Fernando Alexandre. No documento, assinado pelo deputado único do Bloco, Fabián Figueiredo, o partido recupera algumas informações prestadas pelo ministro à comunicação social, nomeadamente a indicação de que já existiria uma relação contratual entre o Ministério e a empresa desde 2018. O Bloco de Esquerda garante que a empresa, ainda que com outro nome, foi constituída em 2020 e por isso questiona como é que este calendário se compatibiliza com o que foi afirmado pelo ministro. O partido revela ainda que a empresa está registada com um código de atividade económica de consultoria em informática, mas cujo objeto social, design, comunicação e gestão de redes sociais, produção áudio e vídeo, não evidencia à partida especialização em sistemas de avaliação em larga escala, nem em segurança da informação. A plataforma utilizada pelos professores para classificar os exames nacionais vai voltar a ficar temporariamente indisponível a partir da meia-noite, depois de já ter sido suspensa no último domingo devido a um problema de segurança. A confirmação desta suspensão foi dada pelo próprio ministro da Educação à CNN Portugal. O ministro explicou que será realizada uma intervenção de manutenção para melhorar e otimizar processos. Segundo o ministro, o objetivo é garantir que a correção dos exames é rigorosa e que acontece mesmo. Marine Le Pen pode ser candidata às presidenciais francesas do próximo ano, decidiu hoje um tribunal de recurso de Paris. Horas depois, no jornal de noite da TF1, a líder da extrema-direita anunciou que mantém-se assim na corrida, contrariando o que disse antes, que não lançaria uma campanha presidencial enquanto usasse pulseira eletrónica. Um coletivo de juízes considerou a líder parlamentar do Reagrupamento Nacional culpada do uso fraudulento de fundos do Parlamento Europeu e decidiu multar Marine Le Pen em 100 mil euros e condenou-a a 3 anos de prisão, 2 dos quais com pena suspensa e o restante ano em regime de prisão domiciliária com pulseira eletrónica. A Argentina qualificou-se hoje para os quartos de final do Mundial de Futebol ao vencer o Egito por 3-2. Os campeões em título estiveram a perder por 2-0, mas conseguiram dar a volta ao resultado. A partida dos quartos de final realiza-se agora no sábado e a Argentina defronta o vencedor do embate entre a Colômbia e a Suíça, marcado para daqui a pouco, 9 da noite, hora de Lisboa.
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1: Já estamos com 6 minutos passados 18, as notícias já lá vão com a jornalista Elsa Casimir. Bom regresso a casa, vamos ao trânsito, Paulo Monteiros.
3: Olha, Ingui, já temos poucas filas a esta hora, vamos até à ponte 25 de Abril, ainda é o ponto crítico, temos ainda fila de Campolide até à ponte, acessos da A5 e a Moreiras ainda preenchidos. Eixo Norte-Sul, há um pequeno acidente ali antes de Sete Rios e o trânsito está resistente em direção à ponte 25 de Abril. O IC19 normalizou. A5 e Marginal também. E na segunda circular só tem abrandamento entre as Torres de Lisboa e o viaduto do Campo Grande. A calçada de Carriche ainda está cheia por causa do acidente a meio da descida. A fila começa na Padre Cruz. E há fila agora também no Eixo Norte-Sul, da zona de Camarate até à entrada no Eixo Norte-Sul. Ou melhor, a fila no Eixo Norte-Sul, a partir de Camarate até à entrada na Cril. Agora passamos para a cidade do Porto, que reviravolta no trânsito. A esta hora, a revessa aí já não tem filas. Passamos de uma situação crítica para estar tudo limpinho no Porto, na VCI. Avenida AEP, ainda há lentidão da rotunda AEP até à saída para a A4. E mantém-se um acidente na A20, em Oliveira do Douro, sentido Porto Gaia, ainda há fila a partir do final do tabuleiro da Ponte do Freixo. Então, bom descanso para todos e até amanhã.
1: Amanhã voltamos, é quarta-feira, vamos ter Estrela da Tarde entre as 6 e as 7.
3: E a convidada vai ser?
1: A Maria Caetano, de Setúbal. Boa noite, Setúbal.
3: Até amanhã.
1: E até amanhã.
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7: Boa noite, cá estamos então para mais um especial Caixa Ribeira, aqui na sua Rádio Amália. Até dia 17 de julho iremos dar aqui na sua Rádio Amália a conhecer-lhe o programa do Festival Caixa Ribeira. Ontem estivemos com o destaque das Casas de Fado, Casa de Fado Maior do Porto, Mal Cozinhado e a Casa da Mariquinhas, que se farão representar no Caixa Ribeira no dia 18 de julho. Hoje o destaque vai para o nosso palco, Palco Rádio Amália, por onde irão passar o Pedro Martins e a Patrícia Costa e também a Jéssica. Por isso vamos ficar para já com as duas vozes que irão atuar no palco Rádio Amália, o Pedro Martins e a Patrícia Costa, depois mais à frente também a Jéssica e ainda os Momentos de Guitarra, outra das grandes propostas para o Caixa Ribeira de dia 18 de julho, passados 10 anos, estamos de regresso ao Porto. E precisamente Patrícia Costa vai trazer-nos O Porto Canta, depois o Pedro Martins Em Busca do Meu Choro e logo a seguir de novo a Patrícia Costa com O Fado da Cantareira.

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Mais uma vez, boa noite, boa terça-feira. Continuamos com o especial Caixa Ribeira. Até dia 17 de julho iremos dar a conhecer-lhe em pormenor todas as vozes, os músicos que vão passar pelo Caixa Ribeira dia 18 de julho. Continuamos ainda com Pedro Martins, que nos trouxe o Fado Dominó. Agora, Patrícia Costa, saudades. E depois, de novo, Pedro Martins, quero ouvir o teu cantar. E relembro, Pedro Martins e Patrícia Costa irão atuar os dois no palco Rádio Amália. Estas duas vozes irão atuar em conjunto no nosso palco, palco Rádio Amália.

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1: Continuamos então a dar destaque ao palco Rádio Amália, dia 18 de julho no Caixa Ribeira. Marca também presença Jéssica no nosso palco. Jéssica que nos vai trazer Fria Claridade, Se Eu Te Escrevesse um Fado e também Meu Nome Sabe-me.

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8: Mais uma vez, boa noite. Continuamos com este especial Caixa Ribeira aqui na sua Rádio Amália, em 92.0 Lisboa, 91.0 Porto e 100.6 Setúbal. Destaque de hoje para as vozes que irão estar no nosso palco, o palco Rádio Amália, no Caixa Ribeira, dia 18 de julho, o Pedro Martins com a Patrícia Costa e também a Jéssica. E agora ficamos com outro dos destaques, momento de guitarras, Samuel Cabral e Paulo Faria de Carvalho, e também Pedro Martins e Rafael Carvalho irão atuar no Caixa Ribeira, nesse que será seguramente um momento tão bonito. Seguimos com Samuel Cabral e Paulo Faria de Carvalho, com o Fado Menor do Porto, e depois Pedro Martins, que nos vai trazer o Fado da Cantareira.

0: Pedro Martins e o Fado da Cantareira, neste especial Caixa Ribeira. Relembro, Caixa Ribeira, dia 18 de julho. Estamos de regresso à cidade do Porto. 10 anos depois, o Caixa Ribeira regressa então ao Grande Porto. Iremos ter no palco Caixa o Em Casa da Mália ao vivo, a Camané, também o Jorge Fernando com a Fábia Rebordão. Momentos de guitarra, como aqui temos vindo a recordar neste programa de hoje. Iremos ter também o nosso palco, Palco Rádio Amália, e as Casas de Fado, a Casa de Fado Maior do Porto, o Mal Cozinhado e também a Casa da Mariquinhas, que se farão representar no Caixa Ribeira. Hoje o destaque então foi para o Palco Rádio Amália e para o momento de guitarras. Amanhã, quarta-feira, estaremos de regresso com mais um destaque, e para o dia de amanhã deixo-lhe aqui já essa proposta. Levanto um pouco do véu, não lhe vou dizer o que vamos ouvir nessas vozes, mas para amanhã os destaques: Jorge Fernando e Fábia Rebordão.
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0: O grande festival está de regresso ao Grande Porto. Não esqueça, dia 18 de julho estaremos por lá no Caixa Ribeira. Os bilhetes estão disponíveis à venda nos locais habituais. Eu agora vou jantar e já regresso mais à frente, nesta terça-feira, para mais uma hora. Entre as 22 e as 23 estarei por aqui de novo e conto consigo. Até já.

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0: 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São 9 horas. 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
3: Muito boa noite e muito bem-vindos. Cá estamos para mais uma edição da Voz do Ouvinte, o tal programa de rádio aqui na Rádio Amália, entre as 9 e as 10 da noite, de terça a sexta-feira. Sabem que é o único programa que permite que as pessoas entrem e falem à vontade, desde que se respeitem, e também o único que ajuda pessoas pobres, porque tem ouvintes extraordinários que estão sempre disponíveis para ajudar os outros. É uma coisa inacreditável. Não me canso de dizer isto todos os dias, porque os ouvintes, se não fossem como são, até podia nem falar deles, mas são de facto pessoas extraordinárias. Atenção que nem todas as pessoas podem ajudar, mas estão connosco. Também estão com o programa que ajuda os outros, mesmo que não precisem de ajuda e que não possam ajudar. São pessoas de bem, por quem eu tenho também muitíssima consideração. Gosto de pessoas boas. Boas pessoas são muito importantes para mim. O 210-10-5740 é o vosso número de telefone e o primeiro ouvinte da noite tem direito a escolher a música de encerramento deste programa. Há uma série de assuntos para a gente falar durante o programa. Eu vou por aqui a falar de 10 ou 15 assuntos do fim de semana. Não posso estar a falar disso. O mais importante é aquilo que vocês têm que dizer. Os ouvintes é que são importantes. E, portanto, vamos lá saber quem é a primeira pessoa a participar no programa de hoje. A saber se é um senhor ou se é uma senhora. Boa noite. Boa noite.
4: E hoje foi o primeiro Zé Martins, que já está em Lisboa.
3: Sim, senhor, amigo.
4: Já está em Lisboa. Vem lá de Viseu, mas já estou em baixo.
3: Ok, amigo. Sim, senhor.
4: E tive agora também ouvir desde o início que eu estou aqui. Hoje conseguia ser o primeiro.
3: E já agora uma pergunta. No sábado não está lá, pois não?
4: Sábado não estou, infelizmente.
3: Opa. Não, senhor. Não, porque por acaso temos um almoço com... Ouça, aqueles almoços de amigos de infância.
4: Sim, sim, sim, sim, sim.
3: Eu vou
4: sim.
3: ter com eles, que eles não podem estar assim sempre de casa todos os dias, pois, né? Todos os fins de semana.
4: Pois.
3: E eu é que vou ter com eles, vou ter com aquele do Porto. Vou ter com um ao Porto, vou a Viseu, vou atrás dos Montes, vou ao Algarve, vou a todo lado. Mas agora somos mesmo todos nós, juntamos de vez em quando para nos encontrar numa cidade qualquer e lá estaremos todos.
4: Em Viseu.
3: É verdade.
4: É maravilha, maravilha.
3: É verdade.
4: É pena não estar aí.
3: Pois.
4: Infelizmente, a saúde não permite.
3: É verdade, mas lá estaremos todos, é maravilha.
4: É maravilha.
3: São, por acaso, três médicos, amigo, três médicos, diretor do DCIAP, mais um diretor da Polícia Judiciária, uma série de gente boa.
4: Maravilha, maravilha.
3: É verdade. E estamos lá. Vamos lá. Vamos lá.
4: Até porque o senhor é uma das pessoas que, já estou farto de dizer isto e não me canso de dizer, o senhor é daquelas pessoas que havia de haver. É 49,9% que já arranhávamos isto tudo. É verdade, é verdade.
3: Caso, ok, é verdade. Amigo, sim.
4: Olha, eu, e liguei-lhe mais até por aquilo que ouvi hoje na televisão, que é uma vergonha. A polícia, a PSP, a ser massacrada.
3: Eu vi, também vi.
4: Tipo.
3: É verdade.
4: É uma vergonha.
3: É verdade.
4: Meus governantes deste país, por favor, deem força à PSP, à GNR, que ela tem razão. Não temos Salazar, não era assim, mas eu agora defendo isso. Nós não tivemos polícia. Eu gosto de os ver na rua. Eu, quando os vejo, até os cumprimento. Até lhe digo, obrigado por vos ver. Dá-me alegria, dá-me prazer ver. e deem-lhes força àqueles coitados. Eu se fosse polícia, fugia.
3: Pois, claro, se a polícia não pode reagir violentamente contra os bandidos, pá.
4: Tu viu aquele aeroporto, o que é que fez a polícia? Para lá que ele teve capacidade de dominar, não é?
3: Isto não está nada bem, amigo.
4: Não está bem.
3: Ainda agora, eu já gostava de saber qual é a nacionalidade, porque eu vejo também nas coisas do Brasil, que eu vivi no Brasil e sei e tenho amigos da Polícia Federal Brasileira e tudo, que me dão uma série de informações e coisas que me deixaram revoltado. Uma rede de carteiristas, são suspeitos bandidos, dezenas de furtos de telemóveis e objetos pessoais nos últimos dias, aqui nesta região. Nesta região aqui de Portimão, a fazerem esses roubos. Isso é normal, andarem a roubar os telemóveis às pessoas no Brasil. Roubaram milhares de pessoas.
4: Estamos entregues.
3: Por favor. Isto por favor. Cheira-me a PCCs. Cheira-me a PCCs a fazerem isto. Os PCCs.
4: Isso é bandido. É bandidagem.
3: É o que eu estou a dizer. Os PCCs são bandidos.
4: Eles fazem isto porque sabem que a polícia não atua.
3: Pois já, agora quando eu falo de PCC, não confundam o PCC com nenhum partido político. PCC é aquele grupo terrorista do Brasil.
4: Não, nada disso. Uhum. O PCC é senhores que andam do Brasil, assassinos que vieram.
3: É verdade. Milhares de pessoas que eles mataram. É verdade.
4: E nós aqui abrimos a porta. Somos muito bondosos, mas depois...
3: Ora bem, uma geneira.
4: Quem está lado é o português. Mas olha,
3: pois, é assim.
4: Isto é que me custa ver. Custa-me mesmo ver, Sr. Carlos. Custa-me mesmo ver.
3: Ok.
4: Olha, já agora ponha... Já que eu fui o primeiro, eu gostava muito de ouvir um grande senhor que cantava ao fado.
3: Então,
4: o Fernando Farinha. Um qualquer. Acho que ele tem a canção de Amor de Mãe. Mas o Fernando Farinha, para mim, é um menino.
3: Ok.
4: Continua a ser um menino. Escolha o seu gosto. Mas
3: tá
4: acho
3: bem.
4: Que é Amor de Mãe. Acho que ele tem o fado de Amor de Mãe.
3: Fernando Farinha, ok. Então, aquele que aparecer...
4: Veja lá, o que aparecer dele, qualquer fado é.
3: Ok.
4: Mesa Vica, qualquer coisa. Que ele é espetacular.
3: Ok, sim, senhor.
4: E bom regresso à sua casa e bom sábado em Viseu.
3: Ok, amigo, sim, senhor.
4: Bom sábado. Obrigado, seu Carlos.
3: Ok. Boa noite. Um grande abraço para si também. Boa noite.
4: Muito obrigado. Boa noite.
3: Boa noite. 210-5740. Boa noite. Quem é que fala? Estou a perguntar. Sim.
5: Fala Jorge Salvador.
3: Sim, senhor, uma pessoa, ok.
5: Exatamente, acho que é quando alguém não quer falar é que eu consigo entrar.
3: Mas, pronto, ok.
5: É para dizer ao senhor José Martins de Viseu que não fique triste porque eu posso ir a Viseu no sábado.
3: Ah, é?
5: Mas pronto, tudo bem.
3: Não, mas por acaso é uma coisa, são pessoas que somos irmãos autenticamente, conhecemos-nos aos 5 anos, 6 anos. Olha, um deles, por acaso, nem nos lembramos, os nossos pais é que disseram. Conhecemos-nos quando já estávamos com 5 ou 6 meses de idade, quando eles foram, quando estávamos a viver juntos, perto uns dos outros. É verdade. E portanto, e depois fomos crescendo sempre, não é? São irmãos autenticamente.
5: Sim, eu sei que o amigo Carlos tem amigos de infância, amigos e muitos amigos.
3: É verdade, é verdade.
5: Eu posso comprovar isso.
3: É verdade.
5: Muitos à mesa a falar dos velhos tempos que passaram lá, não é?
3: Uhum.
5: E por isso é, mas muitos amigos mesmo que o amigo Carlos
3: tem. É verdade, são autenticamente como se fossem irmãos meus. Somos muito amigos mesmo.
5: E já para eu falar do amigo Eduardo, por exemplo.
3: Uhum.
5: Que é um major de pessoa.
3: Pois, amigo do meu irmão, que ia à minha casa, e o meu irmão ia à casa dele, a mim tratava-me como um miúdo, eu não ia. Não, pois, mas a
5: altura,
3: sério.
5: Pois,
3: o Eduardo é uma pessoa extraordinária também. É verdade.
5: E
3: que eu já o apresentei, já lhe apresentei esse amigo.
5: Sim. Por isso é que eu tenho uma grande estima por ele.
3: É verdade.
5: É um bom amigo, muito, muito simples, uma pessoa... É daquelas pessoas que é no... Entre aspas, pronto, no, que eu gosto é de mulheres, mas pronto, também não critico quem gosta de homens. Mas foi, no caso dele, foi amor à primeira vista.
3: Ok.
5: É uma joia de pessoa, sim, senhor. E, olha, é para dizer que terça-feira vou lá estar.
3: Uhum.
5: Não sei se chegarei à hora normal, mas pelo menos até às 2 vai dar para chegar de certeza.
3: Ok.
5: E ainda vai dar tempo, não é? Porque a gente sai lá 3 horas,
3: sim, sim.
5: Aqui e dali.
3: Ok.
5: E pronto. E o amigo Pisco está na mesma, não é?
3: Está.
5: Pois, então, mas sexta-feira vamos lá vê-lo, não é, amigo Carlos?
3: Não sei.
5: Não.
3: Não sei porque... Pronto, eu vou lá de vez em quando, mas dói-me um bocadinho.
5: Pois, eu sei que o amigo Carlos tem um grande coração e custa estar ali, olhar para ele e ver quem o viu,
3: pois.
5: E vê-lo agora. Eu sei, eu
3: pois,
5: sei.
3: Pois, ele não se mexe, nem fala, nem nada.
5: Pois, eu sei.
3: Eu fico triste.
5: Pronto, custa um bocadinho, né? Aperta o coração, mas pronto, olha. Vamos ver. Então, por isso, olha, bom programa e... Até amanhã.
3: Ok, amigo.
5: E beijinhos a toda a gente.
3: Sim, senhor. Um grande abraço também.
5: Um abraço também, amigo.
3: Está tudo a correr bem. Boa noite. Liguem e falem. Quem é que fala agora? 210 10 57 40, disse eu, que é o número de telefone. E está uma pessoa na linha, não é? Boa noite.
6: Boa noite.
3: Tem que baixar o volume do rádio.
6: Já baixei. Ô, senhor Carlos, é a dona Olivia de Camarate.
3: Sim.
6: Então, o senhor está tudo bem com o senhor?
3: Comigo está, mas não fico muito satisfeito porque há pessoas que não estão bem.
6: Ah, tá bom, senhor Carlos. Você sabe que está muito calor e as pessoas doentes sofrem mais.

0: já estava Scott. Já estava assim um bocadito Scott. E então, assim, o Carlos, é só para telefonar, para dizer que o senhor passe uma noite feliz
1: Muito obrigado.
0: e que vá para casa, tenha muita saúde. Que vá crescer em casa com muita saúde.
1: Muito obrigado, minha
0: E era
1: senhora.
0: só isso, senhor Carlos, boa noite. E ficou tudo bem com o senhor.
1: Muito obrigado, minha senhora.
0: Boa noite, senhor Carlos.
1: Tá, tudo bom para si também, é isso que eu lhe desejo. E agora, quem é? Quem é que fala? Estou a perguntar quem é que fala, não se está a ouvir? Vou desligar ou não? Ah, boa noite.
2: É o Joaquim de Sataipa.
1: Sim, senhor amigo, faz favor
2: Então,
1: dizer.
2: está tudo bem com vocês, pá?
1: Pois, comigo está tudo bem, mas não estou muito satisfeito porque nem toda a gente está bem.
2: Pois, o Pisco não sabe nada dele.
1: Sei, sim.
2: Está na mesma, né?
1: Uhum.
2: Pois, está bom. Olha, é só para desejar as melhores para ele. Pá. Um abraço para o senhor Luciano, fica bem.
1: Obrigado.
2: E para a Rosa Ferreira, para os meus cunhados lá para cima, para a Morteira. Um abraço para si e até amanhã.
1: Ok, amigo, tudo bom para si também. É isso que eu lhe desejo. Boa noite. Liguem e falem. Boa noite. Quem é que fala? 210-10-5740. Boa noite.
3: Fala, João Lopes.
1: Sim, senhor, diga.
3: Ó, seu Carlos, é pá, eu estou bastante aborrecido, pá, porque o seu Pisco não melhora, pá.
1: Pois.
3: Um grande e combatente como eu, quer dizer, não o conheci lá, porque eu sou mais velho do que ele, não é? Mas,
1: uhum.
3: Epá, é aborrecido para estar a dizer que ele não fala, né? Isso é complicado, quer dizer.
1: Pois.
3: É muito triste, é? Uma pessoa chegar a uma situação dessas, pá.
1: É uma coisa que me deixa muito triste, amigo, também.
3: É todos. Eu conheço, por acaso já fui aí uma vez, mas não falei com vocês, mas vi, sei quem é, não é?
1: Uhum, sim.
3: E depois também soube a notícia quando aconteceu aquilo lá em África. Eu soube.
1: Pois, ok.
3: Já tinha saído e lembro perfeitamente disso. Muito bem.
1: Era uma coisa. Depois era uma pessoa extraordinária, adorava ajudar os outros. Tem que ser uma pessoa ótima, né, para fazer isso.
3: Pois, que para aquilo que vocês diziam, que ele todos os dias carregava as coisas e tudo.
1: É verdade.
3: Como é que é possível? Não?
1: Pois, é isso e aquela coisa também que já falei muitas vezes, e dar mais de vezes, mais de 100 vezes e dar sangue aos hospitais, sim, para ajudar,
3: sim,
1: pessoas.
3: Sim, ele bate o recorde.
1: E gratuitamente, ia lá oferecer o sangue gratuitamente. É uma pessoa extraordinária, Jacinto Pisco.
3: E a Silveira também, mas Silveira, claro, também. Pô. Eu nunca mais... É a mesma coisa, não é?
1: Uhum.
3: Bem, seu Carlos, vou terminar para dar lugar a outros.
1: Ok, amigo.
3: E não vou deixar de falar na nossa seleção, que foi uma desgraça.
1: E depois foi.
3: Epá, isto parece impossível como é que o treinador não vê quem é que está a jogar mal, quem é que deve sair, quem é que não deve sair. Não diz nada, quer dizer, não faz nada. É um espanhol também. É o treinador. Já sabe quem é que vai, é o Jesus agora, já sabe.
1: Amigo, mas isso também é preciso ter um bocadinho de sorte. Olha, eu não vejo, claro, futebol, mas nesse resumozinho que me mostraram,
3: sim, sim,
1: depois do golo que Portugal sofreu, 2 ou 3 minutos depois, Portugal só não marcou por um triz. O rapaz atirou de cabeça,
3: foi,
1: a bola
3: foi,
1: passou
3: foi,
1: a um palmo passou acima da barra.
3: Sim, passou para cá.
1: Podia ter empatado ali o jogo.
3: Podia ter empatado.
1: Sim. Mas bem, pronto, não teve sorte, não tivemos sorte.
3: Vou terminar dizendo que o Egito, estava a ganhar a coisa à Argentina e depois foi perder 3-2.
1: Pois foi.
3: É, foi perder 3-2 ainda.
1: Uhum.
3: Bem, seu Carlos, vou ver até cá. Tenho aqui 27 graus aqui na minha zona. 27 graus esta hora.
1: Ah, é? Está bem.
3: É a zona sul, aqui perto de Corroz.
1: Não é grave?
3: Não, 27 graus não é.
1: Ok.
3: Esta hora é um bocado, não é?
1: Está bem.
3: Bem, boa noite. Até amanhã.
1: Ok, amigo, tudo bom para si também.
3: Boa viagem da casa.
1: Obrigado, amigo. Tudo a correr bem consigo, é isso que eu lhe desejo. Boa noite. 210-10-5740 é o vosso telefone. E agora vou saber quem é que ligou. Boa noite.
4: É o Luciano de Sacavém.
1: Sim, senhor amigo, diga.
4: Como foi as fériasinhas do fim de semana? Como é que correram?
1: Só correm sempre bem.
4: Correm sempre bem, agora o tempo está bom para a pedalada, não é?
1: Ah, mas até no inverno também vou.
4: Ah, sim.

0: homem forte põe mais um casaco, às vezes até se esquece dele.
1: É verdade. Às vezes nem visto casacos. E os meus amigos dizem sempre: olha lá, tu não trazes casaco, pá.
0: Pois é, é verdade. Oh, oh, Sr. Carlos, epá, também fiquei um bocadinho triste a questão de saber se o Sr. Jacinto Pisco continua ali muito mal. Pois. É uma tristeza.
1: É, eu também fico muito triste com isso.
0: É um bocado de coisa.
1: Eu tenho a certeza, amigo, tenho a certeza, se fosse lá vê-lo naquele estado, o senhor também ficava mal disposto, de certeza.
0: Claro que sim, claro que sim. Eu andava para lá a ir à espera que ele melhorasse, que era para falar com ele, porque falei muitas vezes ao telefone com ele, não é?
1: Pois, exatamente.
0: Muita vez mesmo.
1: Okay.
0: Como ele era, e agora estar a ver uma coisa destas, a gente fica triste.
1: Claro.
0: E o Sr. José Augusto também lá vai melhorando. Amanhã ainda lhe vou ligar, que agora não lhe liguei, era para ter-lhe ligado até antes do programa.
1: Okay.
0: Mas também já está a melhorar o Sr. José Augusto, esperamos que ele continue assim e que ele qualquer dia comece a entrar também no programa.
1: Isso era ótimo, isso era ótimo.
0: Eu gosto de ouvir, é claro.
1: É verdade.
0: É verdade, Sr. Carlos. Uhum. Olha, isto é um programa importante para toda a gente, que seja de boa intenção, que não há dúvida nenhuma, porque faz companhia a muita gente e ajuda muitas pessoas. É um programa diferente que não há em Portugal, nem no mundo, se calhar.
1: Uhum.
0: Olha, Sr. Carlos, vou-me despedir para dar lugar a outro. Com um abraço, continuo com o seu bom programa e bom regresso a casa ao fim do programa. E até à próxima, se Deus quiser.
1: Muito obrigado. Obrigado, amigo. Também.
0: Obrigado, um abraço.
1: Tá, boa noite e muito obrigado também. 210-10-5740. Boa noite. Boa noite. Estou a perguntar quem é. Não está ninguém. 210-10-5740 é o telefone da Voz do Ouvinte. Boa noite. Sim, senhor Ricardo. Boa noite.
2: Então, como é que foi o fim de semana?
1: É sempre bem, amigo, então.
2: Pronto, exato, ainda bem. Olha, eu cá estou com a minha mãe, pronto, estamos tudo igual.
1: Pois, está sempre em casa. Eu tenho um amigo também que tem uma situação igual à sua. Também está, a senhora já está com 102 anos, ele está sempre em casa a tomar conta da mãe.
2: E ainda me falta dos outros 11 anos para chegar à cidade dela.
1: Pois.
2: Ah, mas ele lá chegar.
1: Ok.
2: Tá, pronto, não é assim nada em especial.
1: Uhum.
2: Pronto, é cumprimentos para a dona Leonor, beijinhos para ela, para o Miguel, para o Nuno de Santo André, para o Sr. Mário Cartaz e para o resto da família.
1: Ok, amigo.
2: Pronto, e amanhã cá estaremos.
1: Sim, senhor. Tá. Vá, tudo a correr bem consigo também, amigo.
2: Tá, obrigado, até à próxima.
1: Tá, boa noite, amigo, tudo a correr bem consigo. 210-10-5740. Não me canso de ir dizendo qual é o telefone da Voz do Ouvinte, para as pessoas que estão a ouvir pela primeira vez, ficam logo a saber qual é o número de telefone. Quem é? Boa noite.
3: Olha, fala Maria de Lourdes.
1: Sim, senhora.
3: São João de Estoril.
1: Sim, senhora, faz favor de dizer.
3: É para dar os parabéns ao senhor do seu programa.
1: Muito obrigado.
3: Todos os dias 8. Dar os parabéns por ajudar as pessoas que necessitam. E que seja muito feliz e desejo-lhe as maiores felicidades, está bem?
1: Muito obrigado, senhora.
3: Tudo de bom, está bem?
1: Ok, senhora, aquilo que eu desejo também é tudo de bom para as pessoas de bem, não é? Isso é que eu fico
3: exato,
1: muito feliz.
3: É isso que eu digo.
1: Para as pessoas de bem, só não sou fingido. Há uns que claro, não quero lá claro. Saber se eles estão bem ou se estão mal, não claro, me interessa. Claro. Agora, as pessoas de bem, eu desejo que estejam bem, não é?
3: Claro, claro.
1: Porque há pessoas que... Pronto, olha, tipo como o Jacinto Pisco, adorava que ele estivesse bem, não está?
3: Pois, olha, as melhoras do senhor também.
1: Uhum, ok.
3: Olha, aqui em São João de Estoril está muito calor.
1: Ah, é?
3: Ai, está mesmo calor.
1: Ah, está bem, ok.
3: Tá, é verdade, e eu moro aqui ao pé da praia.
1: Pronto, olha, na minha região, por acaso, atenção, quando eu fui ao almoço hoje, estava uma maravilha o tempo. Nem nos lembrámos nem do calor, nem do frio, nem nada. Almoçámos e conversámos também bastante tempo. Fui para casa, se repara, olha pá, estão 27 graus. Isto não é calor nenhum. Estou à vontade. Pronto. E é assim, e espero que logo à noite esteja nos 18 para dormir tranquilamente.
3: Pois, mas veja lá, aqui tão pertinho de si, é mesmo assim. São João de Estoril é perto de Carcavelos, claro, não é? Muito
1: pois.
3: Bom. Mas sim. Olha, aqui está de facto muito calor. Tenho tudo aberto, mas até me custa respirar. Mas pronto, era só para dizer ao senhor que aqui estava calor e está perto da sua casinha.
1: Ok.
3: Olha, gostei de o ouvir, tudo muitas felicidades, está bem?
1: Ok, senhora.
3: E as melhoras para todos, aqueles doentinhos.
1: Muito obrigado, senhora. Tudo a correr bem consigo também.
3: Obrigada, obrigada. Boa tarde.
1: Tá, tudo bom, senhora. Tudo a correr bem consigo. E agora, quem é?
4: Verdade.
1: Sou Mário, boa noite.
4: Tudo bem, está tudo bem? Fim de semana, por bem?
1: Sim, senhor.
4: Pronto, tivemos azar, perdemos, é assim.
1: Amigo, isso, alguém tem que perder, não é?
4: Claro, alguém tem que perder, então...
1: Não,
4: amigo,
1: se tivesse sido uma goleada, perder 5-0 ou 6-0, aí ficávamos tristes.
4: Exatamente.
1: Agora, é um jogo entre duas equipas, uma delas tem que ganhar, não é?
4: Pois, uma tem que ganhar, ganhou o Portugal também, isto é assim.
1: E ainda por cima tivemos o azar de sofrer o golo aos 90 minutos, não é?
4: Sim, também, exatamente. Pois. A gente ainda foi muito inferior,
1: E aos 92 ou 93 podíamos ter empatado o jogo também.
4: Acho que é já as melhores do Pisco e cumprimentar aí a rapaziada aí. Olha, é assim, é a vida, o que é que a gente está a fazer?
1: Pois é isso, amigo.
4: Tenho um tio que tem 90 anos e agora estava a falar com a minha mãe ao telefone, olha, tenho 90 anos, o problema dele é as pernas, está um bocadinho da manhã.
1: 90 anos ainda é novo.
4: Ainda vai fazendo a vida dele, está no centro de dia, aqui no centro de dia, vem.
1: Pois. Calma. Amigo, quando era miúdo, com 90 anos, epá, nem chegava lá, não é? 90 anos, que é isso? Não chegava aos 90 anos, 70 anos já era muito velho. Agora, atualmente, aos 90, já há muita gente que chega aos 90 também. E também, depois há muita gente que chega aos 100.
4: Sim, às vezes também, às vezes não é a idade, às vezes é os problemas que as pessoas têm. Sim.
1: E depois há aquele caso único que eu falo muitas vezes, da mãezinha que tem sim, 108.
4: Sim, exatamente.
1: Tem 108 e mexe-se.
4: É carregar com os chaves, como o senhor disse, já viu?
1: Levar os sacos. Amigo, leva os sacos e vai às compras sozinha. Já viu? Leva tudo para casa e tudo. É uma coisa incrível. Essa senhora, e se eu ouvi falar, além da memória fabulosa que tem.
4: Cheguei a ouvir a senhora falar aqui na rádio. Cheguei,
1: ela tem uma memória fabulosa, fantástica, e tem uma voz de jovem, de 20 ou 30 anos. É verdade. A voz dela parece uma jovem. É verdade.
4: Pois, não sei se é bom o programa ou não. Um beijinho para ela, já agora.
1: Ok, sim, senhor.
4: Um abraço a todos.
1: Eu daqui a bocadinho já falo com ela. Falo com ela muitas vezes também.
4: Olha, e com o seu Pisco melhor, está complicado.
1: Ok.
4: É atrasaram-se completamente, pá, isso tem um problema.
1: Isso é que era ótimo que ele melhorasse, amigo.
4: Era, ainda assim, boa semana, até à próxima.
1: Obrigado, amigo. Boa noite e muito obrigado também, tudo a correr bem consigo. 210-10-5740 é o vosso telefone, boa noite. Sim? Já ia desligar, senhora. Está a ouvir através do telemóvel? Está a ouvir? Sim. Está a ouvir através da rádio ou da televisão?
5: Eu já ouço há muito tempo, sempre a esta hora, adoro o senhor, que é uma pessoa bondosa como eu, é do bem.
1: Uhum.
5: E gosto muito de o ouvir.
1: Muito obrigado.
5: E eu sou de Matosinhos.
1: Ah, ok. Está bem.
5: E muito gosto em ouvi-lo.
1: Está bem, sim, senhora. Muito bem.
5: Gosto muito de tudo que o senhor faz, tudo que o senhor diz, é muito bom.
1: Ok.
5: É uma pessoa do bem como eu, não é do mal. Que mal já é o mundo cheio, não é?
1: Minha senhora, se eu não tivesse um programa para ajudar pessoas, estava sempre de férias, não é?
5: É verdade. É.
1: Mas eu não vou de férias enquanto houver portugueses a precisarem de ajuda, nem que sejam só meia dúzia a precisarem, não é? Enquanto estiverem a precisar de ajuda, eu não vou de férias. E tenho convites para ir para uma série de sítios, mas pronto, é assim.
5: Me sente-se feliz a ser assim e é muito bom. Olha, e o senhor o abençoa por isso tudo.
1: E eu agora não estive muito longe da sua casa. Quer dizer, é uma força de expressão. Do Porto até aí, não é muito longe, até Matosinhos.
5: Ora bem, eu sou do Leça do Baleio.
1: Ah, ok.
5: Perto do Mosteiro.
1: Uhum.
5: Mas é Conselho de Matosinhos.
1: Ah, está bem. Pois, mas também há aí a Leça da Palmeira, não sei o quê, aí perto.
5: É, também há a Leça da Palmeira.
1: Sim.
5: Já.
1: E vocês aí em Matosinhos têm uma praiazinha, não é?
5: Ah,
1: a parece um rio gigante, parece um rio gigante.
5: Também há coisas muito boas e bons restaurantes.
1: Ah, é ótimo. Olha, minha senhora, eu não quero sair de Portugal. Aos fins de semana, quando circulo, é em Portugal.
5: Eu amo a minha pátria também.
1: É, eu não saio de Portugal. Já saí, estive uma quantidade de países do mundo, mas agora, atualmente, eu não quero ir. E fui em serviço, não fui de férias, nem passear. em serviço?
5: Acompanho todos os dias, menos à segunda, que o senhor Carlos à segunda já disse que não vem.
1: Uhum, pois.
5: Eu para casa acompanho. Eu também sou uma pessoa que infelizmente estou viúva há 8 anos.
1: Uhum.
5: E vivo sozinha, mas a minha gatinha, que é a minha menina, a minha filhinha, que também não tenho filhos, e é a minha filhotinha.
1: Minha senhora, olha, isto a senhora está a falar da gatinha. Tenho amigos que são testemunhas disso. Lá no restaurante onde a gente estava hoje a almoçar, no quintal, naquele quintal do restaurante, é um sítio ótimo, estamos ali com árvores e tudo. Para mim veio um gatinho que estava a fazer barulho, eu disse, então vem cá. Foi ao pé de mim, estive-lhe a fazer vestinhas ao pé de mim. Passado um bocado, o gatinho saiu e veio um cão. Também estive a dar mais umas coisinhas ao cão. E ficou lá sentado ao meu lado. É, eu dou com os bichinhos.
5: Eu amo os animais, eu não posso ouvir bichos a ladrar, penso logo que será cedo, será isto, será aquilo. Mas há muita maldade aos animais.
1: Mas minha senhora, eu adoro estar com os animais a pé de mim.
5: Esta bichinha, eu passava todos os dias e ela andava nos contentores à procura de comida. Uhum. Aquilo meteu-me tanta pena. Um dia trouxe-a para casa e meu marido também, ele partiu em 2018, ela estava aqui, veio para aqui em 2014. E tomei conta dela até hoje.
1: Até há gente que trata mal, não é muita gente, mas há gente, não chamo gente a isso, que trata mal os animais, eu fico zangado com essa gente.
5: Mas há pessoas que eu quando vejo na televisão coisas de canil, bichos abandonados, ou só falar, mudo logo, fico doente, não gosto de ouvir.
1: O
5: Sr. Carlos é uma companhia muito boa.
1: Muito obrigado, senhora.
5: Uma pessoa sente-se feliz a ouvi-lo este bocadinho até às 10, não é?
1: Sim, senhora, das 9 às 10, aqui na Rádio Amália. Agora
5: vez a outros, ao Sr. Carlos.
1: Ok, senhora.
5: Eu ligo mais vezes, está bem?
1: Oh, sim, quando puder, senhora.
5: Gostei muito de falar consigo.
1: Uhum.
5: E quem acompanha o bom e ouve o bom será.
1: Ok, senhora, muito obrigado e tudo bom para si também.
5: Muito obrigado, uma boa noite, um beijinho para si e para todos, está bem?
1: Obrigado, senhora, tudo a correr bem consigo, também aquilo que eu desejo. 21010-5740, boa noite. Não falo, há bocado a senhora estava a demorar um bocado e depois eu ia já desligar. Pergunto, quem fala? Quem? Ah, é o Hugo.
6: Está
1: tudo bem. Está muito barulho aí, amigo. Está muito barulho.
6: Estou na festa.
1: Ah, está na festa, ok. Então boa festa.
6: Boa noite.
1: Vá, boa noite e boa festa. O Hugo entra sempre, nem precisa só para dizer olá, boa noite. Este rapaz é boa pessoa. E agora quem é? Quem é que fala? Não estou a ouvir. Estou a perguntar se é um senhor ou uma senhora. Não. 21010-5740 é o telefone da Voz do Ouvinte. Boa noite, quem fala? Ninguém, não está a ouvir nada. Se não falarem, eu desligo. Boa noite.
7: Boa noite, aqui é o Carlos Ferraz. Está tudo bem com o seu Carlos, agora com o seu Picho. Tá?
1: Uhum.
7: Epá, eu acho que estou, posso. Não fez tão bem, pá.
1: Tá? Pois.
7: Não fez tão nada. Não fez tão bem, posso. Hospitais, da FEM, da Casa das Pessoas, e tudo, epá, é assim, seu Carlos. As melhores para ele. E a bola ontem, seu Carlos, há mais coisas a acontecer no país, as pessoas não sabem o que é que está a acontecer no país.
1: Pois, há coisas muito más que estão a acontecer aqui.
7: Pois, muito menos, muitos. Epá, mágico maneira, seu Carlos.
1: É verdade.
7: É. Estão a esconder muitas coisas. É que
1: e já agora, hoje houve aquele acidente terrível, pois, não é? Dois mortos e 17 feridos. E foi aqui na Gualva Cacém.
7: Exato.
1: Na Gualva Cacém, sim.
7: Do coiso a cegar o cabo. Antes, não, isto é agora a PJ, a Iciara vai. É pá, é o seu caso, está a acontecer coisas no país. Um ano não pode. Um ano, para mim, um gado. É que, há dias já contei o seu caso, foram dois a palhar. A roubar carteiras, tanto eles não eram portugueses, a polícia pagana, a palhar, a entregar as carteiras aos donos.
1: Uhum.
7: E foram ao juiz, e sabe o que é que aconteceu? Foram para a rua, seu Carlos, e não era. E são rumenos, eu não tenho nada contra os rumenos. Uns estão cá a trabalhar também, outros estão cá para roubar mesmo assim, seu Carlos. Não, não, mas está a roubar, são grupos, mais grupos.
1: Amigo, há muitas coisas que me deixam revoltado, como por exemplo, e há muita gente que não fala disso, o preço dos combustíveis em Portugal voltou a aumentar, mesmo com a descida do preço do petróleo.
7: Pois o barril desceu e aumentou.
1: Eles aumentaram o preço, já viu?
7: Pois, eu vi.
1: A sorte deles é eu não ser primeiro-ministro de Portugal.
7: Ah, pois é, eu sou cá. Ah, e para cá há um ministro de roubos, é para a certeza, leitura. É para cá. É que a gente fala aqui, o Sr. Carlos, ele fala também.
1: Mas há coisas que realmente eu fico revoltado. Amigo, eu estou bem na vida, mas fico triste por eles estarem a prejudicar os portugueses que não estão bem na vida. Está a ver? Eu fico triste com isso. Não gosto disso. E, portanto, se as pessoas acabarem com essa história, estarem, olha, vou sacar dinheiro... Porque há pessoas que estão bem, não é? Têm boas pensões, bons salários e tudo. Pagar mais 10 ou 20 euros para encher o depósito, para eles não é nada. Agora, uma pessoa que está a contar tostões, que tem um salário mínimo, não sei o quê, 20 euros a mais já é muito dinheiro, está a ver?
7: Pois, é muito. E depois é sempre os pequeninos que estão a pagar, ao seu caso.
1: Pois, é isso.
7: Os grandes, né, que é os... Epá, ao seu caso, eu sei coisas, eu não posso contar pelo que aqui na Macia, sei coisas, um dia eu vou estar acontecido.
1: Ok,
7: vou
1: amigo.
7: Vou levar papéis, vou levar os DVDs, tudo. Depois,
1: se
7: o cara se faz
1: um vídeo,
7: eu não vou
1: falar
7: do meu nome.
1: Ok, amigo. Sim, senhor.
7: Estão a ouvir. Vá. Olha, que bom para o seu Carlos, pá. As melhores para o seu Pisco e para os bons ouvintes.
1: Exatamente, sobretudo para os bons ouvintes, que eu concordo consigo a 1000%.
7: Para os bons, não é?
1: Para os bons.
7: Para aqueles, agora vinha a ver um nome, para aqueles,
1: não é? Não, aquela coisa, aquele lixo, sim.
7: Aqui nem a gente tem nada.
1: Não interessa nada.
7: Eu vou dar desde a outra, seu Carlos. Boa noite, seu Carlos.
1: Ok, amigo. Tá, tudo bom para si também. Boa noite, amigo. Tudo a correr bem consigo. E até às 10 da noite, aqui na Rádio Amália, temos o nosso programa.
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1: 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E, portanto, já sabem, é ótimo. O 210-10-5740 é o vosso número de telefone e agora vou saber se está alguém na linha. Não está ninguém na linha, estou a perguntar, ou está? Tenho que falar logo, se não falar, eu desligo a chamada. Não é por nada, por não estar muito tempo à espera. Sim, boa noite. Sim, senhor amigo, diga.
10: Era para dar os parabéns à seleção, não chegou muito longe, mas pronto. Pelo menos dar os parabéns ao guarda-redes. Eu acho que a seleção, os jogadores têm que estar a 100%, ou 110%. E havia lá jogadores, pá, eu, por exemplo, o Ronaldo foi um grande jogador, mas já foi, não é? Ele, neste momento, se jogar a 50%, é o máximo que ele joga. E na seleção não pode ter jogadores que joguem a 50%, tem que ser 110%.
1: Não, mas não há 110% nenhum.
10: Não há, mas tem que estar como deve ser, não é andar ali a correr um bocadinho e para trás quase nada. E pronto, não quer dizer que a nossa seleção fosse a melhor, mas nós temos dos melhores jogadores da Europa e até do mundo. Temos.
1: Não, se tivéssemos, isto era maravilha, nós nunca fomos campeões do mundo.
10: Eu acho que o treinador devia ter sido mudado antes de começar o campeonato.
1: Amigo, Portugal nunca foi campeão do mundo de futebol. Nunca.
10: Um dia.
1: Pois, mas nunca foi. E já agora, por falar agora do Cristiano Ronaldo, sabem quais são os jogadores mais rápidos de Portugal?
10: Eu estou a dizer, eu já disse, o Ronaldo foi dos melhores do mundo.
1: Não, estou a falar.
10: Já era.
1: Estou a falar do pessoalmente, atualmente.
10: Sim, mas já era.
1: Não, já era, já é. É o segundo mais rápido do mundo.
10: Então, onde é que está a velocidade? Se ele não fez
1: mais rápido de Portugal, perdão.
10: Mas ele não fez golos, não fez passo nenhum para dar golo a ninguém?
1: Nem os outros fizeram.
10: Ainda hoje temos lá o Messi, fez um grande jogo e deu golos a marcar. Ele deu uns golos a marcar. Mas o Ronaldo não deu golos a marcar a ninguém.
1: Sim, mas é, foi o português que marcou mais, não é?
10: Mas marcou mais. E ele, há 20 anos que anda na seleção. Marcou, parece que, 10 a 12 golos.
1: Uhum.
10: E o Eusébio só no ano 2 marcou 9. Portanto, também não foi uma coisa em 20 anos marcar 10 golos. Não foi, não estou a dizer o contrário. Ele foi um grande jogador.
1: Uhum.
10: Mas, como disse um treinador que é bastante experiente, nós precisamos de jogadores, bater à porta de jogadores que são agora, não é que já eram.
1: Amigo, sabe quem foi o melhor jogador português, do melhor jogador do mundo português?
10: Pois.
1: Foi o Fernando Perteu.
10: Mas esse já não é da minha
1: lembrança. Já morreu, infelizmente. Não, mas é curioso que a comunicação social portuguesa não fala disso. Não percebo porquê. Pois. O Fernando Perteu foi o único jogador do mundo que marcou 1,6 golos por jogo.
10: Pois.
1: Nunca ninguém fez isso. Nenhum, alguns indivíduos que não têm cérebro dizem assim: ah, naquela altura era fácil marcar muitos golos. Ah, era? Então porquê é que só ele é que marcou?
10: Pois, esse é que é
1: esse. Ah, pois é. Só esse é que marcou 1,6 golos por jogo. Nem um golo por jogo, nenhum jogador fez isso. Pois. Este foi o jogador que mais golos marcou no futebol. Mas é estranho que a comunicação social portuguesa não fale disso.
10: Pois, porque já esses jornalistas ou novos já nem se lembram disso.
1: Mas deviam se lembrar, porque é um jogador português que fez um trabalho notável e pronto, mas não querem falar disso, eu
10: agora,
1: acho.
10: Agora falamos da polícia. Hoje levaram dois porrada. O que foi no aeroporto foi para o hospital. Agora eu gostava de saber que o que foi detido se ainda vai sair primeiro do que o outro do hospital.
1: Amigo, é aquilo que eu digo também. Pô. Esses bandidos que agridem a polícia deviam fazer isso em Angola. Tentar fazer, não faziam, não. Se tentassem agredir, levavam um tiro antes de agredir o polícia. Ou no Brasil, ou nos Estados Unidos. Né? Aqui em Portugal, a polícia não pode ser violenta para os bandidos. Epa, sinceramente, o bandido não tem respeito por ninguém.
10: Quando agora foi preso, eu acho que se ele bateu a polícia, deviam chamá-lo a atenção e ficar ali preso uns tempos, que era para saber o que é respeitar a autoridade.
1: Amigo, é o que eu digo. Porquê que lá fora, na maior parte do país, e países civilizados também, bandidos que tentam agredir polícias são logo violentamente abatidos? Porquê que em Portugal a polícia não pode disparar contra o bandido, senão a polícia é que é bandido porque disparou contra o bandido? Epá, não. É uma coisa que as pessoas, nós devemos saber. Esses bandidos que andam a assaltar pessoas e que roubam pessoas e tudo, esses bandidos não têm respeito por ninguém, têm que ter medo.
10: Aqui em Portugal não vê que ano passado que identificaram aqueles ali que os puseram de costas, não sei o quê, já para aí um barulho, se matassem um, era para aí uma manifestação enorme.
1: Claro, enfim, amigo, olha.
10: Okay. Boa noite.
1: Tudo a correr bem consigo também. Boa noite, amigo. Tudo a correr bem consigo. 210-5740 é o telefone da Voz do Ouvinte. E agora vou saber quem é que está na linha. Boa noite. Sim, boa noite. Sim, senhor amigo, tudo bem, diga.
11: O Pisco está na mesma, não é?
1: Sim, é verdade, infelizmente.
11: Coitado. Afinal, aqui o acidente do Cacém, ali ao pé do túnel.
1: Sim.
11: A senhora confundiu o pedal do acelerador para o travão e foi esse problema.
1: Uhum.
11: Foi contra as pessoas. Ainda foram 16 que se foram para o hospital e duas morreram, uma 30, outra de 40.
1: Pois, uma das pessoas estava cá fora, não era?
11: Quando... Estava cá fora.
1: Sim.
11: Porque foi ao fim do mundo. Eu passei lá, não sabia o que é que estava a passar. E eu fui ali nessa estrada, quando se vai ali para o restaurante, para o Eiras, ali uma coisa para fazer o carro, e então fui, depois já vinda para cá, aquilo era uma coisa enorme de ambulâncias e polícia e pá, a comunicação social. E, meu Deus.
1: Pois.
11: Então, olha, assim, arranja destas coisas. É, sim.
1: Pois, ainda por cima, essas duas pessoas que morreram devem ter sido atropeladas praticamente, né? Estavam na paragem,
11: sim,
1: de autocarros.
11: Estavam sentadas num banquinho.
1: Pois, exatamente.
11: É porque esta estação aqui do Cacém é uma estação moderna, nova,
1: uhum.
11: E tem umas condições formidáveis. Os autocarros entram num lado, saem no outro.
1: Certo.
11: E as pessoas não apanham chuva nem nada. Por exemplo, a Rosa Freira deve ser ali que sai. Portanto, e aquilo ali dá tem boas condições, porque eu trabalhei, às vezes ia muitas vezes no comboio, e não apanhava ali chuvinha nenhuma, nada, entrava para dentro do autocarro, sabe, se é aqui em cima em casa. São coisas que acontecem.
1: Infelizmente.
11: Nós não somos máquinas. Somos seres humanos e também erramos.
1: Pois, mas aquelas pessoas que eu dei, estavam lá sentadas, de repente tiveram um azar enorme. Mas pronto, eu fico triste com isso também.
11: É verdade.
1: Ok, é, amigo.
11: Carlos, a gente, se calhar, na sexta-feira estamos lá.
1: Ok.
11: Já tenho que ir ao herdeiro. E é assim.
1: Ok, pronto, amigo, sim, senhor. Uma boa noite para si também.
11: E boa viagem para Carcavelos.
1: E para si também tudo a correr bem, amigo. Isso é que é importante para si. Um grande abraço.
11: Para todos e as melhoras do nosso pisco.
1: Ok, sim, senhor, amigo. Tá, boa noite. E agora? Quem? Quem?
12: O 21010. Então, seu Carlos, está bom?
1: Está tudo bem, amigo.
12: Porque eu estive a ouvir esta coisa do senhor dizer que o melhor jogador português foi o Periteu. Foi, sim, senhor.
1: Uh-huh.
12: E marcou mais gols.
1: É verdade.
12: E hoje as pessoas não dão valor a esses jogadores.
1: Pois, o grande problema, aquilo que algumas pessoas dizem, ah, mas ele também fez menos jogos, não sei o quê. Epá, só diga uma coisa.
12: Não,
1: mas o importante é, naquela altura, ninguém marcou tantos golos como ele. E havia toda a gente a jogar, não é? Em todos os países.
12: Sim, sim.
1: Não é? E nunca ninguém marcou 1,6 golos por jogo. Ele marcava sempre mais que um golo por jogo, já viu? 1,6, quase um golo e meio. Mais de um golo e meio.
12: Eu conheci o Periteu.
1: Ah, é? Ok.
12: Conheci. E então, é uma coisa mais que essas pessoas hoje falam, mas por vezes não sabem o que estão a dizer. Não veem o peso da bola que era antigamente, o que é para hoje.
1: Pois. É que ele marcou esses golos antes de eu nascer, pronto. Mas nós vamos ver a história, né, do futebol.
12: Sim.
1: E vamos ver isso. E, pá, também, coisas, quem ganhou os primeiros campeonatos, e mais não sei quantos, não tinha nascido, mas já sei como é que é, não é? Como andei a fazer lá de futebol, também que tive que aprender.
12: A bola, quando estava molhada, pesava muito mais.
1: Pois era.
12: Era outro material pesadíssimo que não quer hoje.
1: É verdade, eu vi algumas pessoas velhotes a dizerem-me isso quando eu era miúdo, aprendi isso, é verdade, tem toda a razão, amigo. É verdade.
12: Pois.
1: Era difícil para eles jogarem a bola quando estava a chover.
12: E quando eles punham a cabeça à bola, eles até ficavam perdoados. Hoje é uma brincadeira.
1: Hoje é mais fácil, sem dúvida.
12: Hoje os jogadores é uma brincadeira porque são mais finos.
1: Uhum.
12: São aqueles. Oh paizinho, aquele bateu-me. É. Eu vou falar no Cristiano. O Cristiano para mim nunca foi jogador. Nunca para jogador, lá para ele ser rápido a correr, isso não interessa.
1: Não, mas foi um grande jogador, sim, e atenção, dizem isso, que ele é um grande jogador em todo o mundo. Até na China eu ouvi falarem bem dele.
12: Ouça, mas é que ele foi um grande jogador e pode agradecer ao jornalismo também. Porque ele quando ele veio da terra dele para o Sporting, hein? Os relatadores diziam, vamos começar a dançar o bailarinho da Madeira. E ele era muito criança, que ainda hoje ainda é criança.
1: Amigo, ele foi um jogador fantástico, sem dúvida nenhuma, isso eu não tenho dúvidas. E eu, quando estava na Antena 1, quando ele estava com 16 anos, fez um jogo particular. Entrou particularmente, num jogo particular, entrou na segunda parte, e eu disse assim, epá, este jogador vai ser um dos melhores do mundo, não tenho dúvidas disso que eu estou a ver agora. E outros jornalistas na altura disseram, ele é um brincanara, este tipo exagerou. Ah, exagerei? Então porque é que ele foi eleito melhor jogador do mundo mais de 5 vezes?
12: Para mim não é, pronto.
1: Para si não é, mas para mim é. Mas
12: um
1: pronto,
12: jogador,
1: sou, sim.
12: Jogador que é jogador que marca gols, tem que ficar atrás, ficar a bola, e ele está à espera que os colegas lhe deem a bola porque...
1: Não, ele ia buscar bolas também, pegava na bola e driblava e tudo. Está bem, ok, pronto. São pontos de vista, eu não vou estar a discutir isso. Agora, é o jogador de português que marcou mais golos, foi ele.
12: Eles não me dão comer.
1: O jogador português que mais golos marcou até hoje foi o Cristiano Ronaldo.
12: Isso, ok. Os colegas nunca falam... nunca falo dos colegas.
1: Pronto.
12: Os também são portugueses.
1: Está bem, mas o...
12: Só o Cristiano é que é português, os outros não são.
1: Não, mas ele é um jogador fantástico. Está okay,
12: bem,
1: vá.
12: Está bem, está bem, seja jogador. Uhum. Está tão pisco, como é que está?
1: Não está bem.
12: Não está bem?
1: Não.
12: Então.
1: Ok.
12: Eu amanhã vou lá ao, à Sopa da Pedra.
1: Uhum. Ok.
12: Vou lá. E com ideia de perguntar-lhe, às vezes, há pessoas que não gostam. Que
1: não,
12: é
1: ele que... não sai da cama, ele não sai da cama.
12: Não sai da cama.
1: Pois, ok, vá. Amigo, uma boa noite para si também. Tudo bom.
12: É que eu desejo.
1: Ok, tá.
12: Deus.
1: Tá, boa noite e tudo bom também para si. 210-5740, o telefone da Voz do Ouvinte. Boa noite. Sim, boa noite. 210-5740, se não falam logo, não fico muito tempo à espera. Estou em silêncio? Sim, já ia desligar.
12: Mas isso deve ter aí qualquer diferença, que eu aqui, conforme me jogo, eu falo logo.
1: Não se estava a ouvir, logo só agora que eu ouvi, já ia desligar.
12: Está tudo bem, Sr. Carlos?
1: Está mais ou menos, porque eu não sei bem como é que vou resolver isto. Aquele, o Fernando Farinha, o que é que a senhora acha que ele deve cantar?
12: Fernando Farinha? Sim. Olha, pode ser o Miúdo da Bica.
1: O Miúdo da Bica?
12: Sim.
1: Está bem, pronto, a senhora é que manda.
12: Esse facto era o Miúdo da Bica. E também,
1: olha, não, o ouvinte que pediu disse para a gente escolher...
12: Sr. Carlos, tem uma muito engraçada que é a Praia de Carcavelos. Na Praia de Carcavelos, seus olhos belos, é até muito fado, bonito.
1: Ah, é?
12: É.
1: Mas é esse que a senhora falou, o miúdo de quê?
12: Miúdo da Bica.
1: Não aparece cá nada com esse nome, não. O rapaz do táxi, o imigrante, o Chico de... Tá, mas agora, de Carcavelos, pronto, ok, é da minha região. Está bem, então a senhora é que manda.
12: Na Praia de Carcavelos, esse fado é muito bonito dele.
1: Ah, é?
12: É. É muito bonito.
1: Não, aquele ouvinte que escolheu, quer ouvir o Fernando Farinha. Mas nem sabia bem ao certo qual era aquilo que dizia. Mas pronto.
12: É faz um bonito Fernando Farinha, cantava muito bem. Meu caro, não é só para dizer boa noite e está tudo bem, é só para meter assim a dizer qualquer coisinha. Não vale a pena estar a criticar mais nada, como o outro senhor, não vale a pena.
1: Mas esse que a senhora está a falar é o fado de Carcavelos?
12: A Praia de Carcavelos.
1: A Praia de Carcavelos?
12: Na Praia de Carcavelos. Eu tenho um fato que é na Praia de Carcavelos.
1: Mas é na praia ou a praia?
12: Na Praia de Carcavelos.
1: Está bem, estou-lhe a perguntar, porque às vezes...
12: Na Praia de Carcavelos.
1: Não, mas na praia... Na Praia de Carcavelos. Ok, sim senhor. Diz que deve ser ao pé da minha casa.
12: É, por isso é que eu estou a dizer ao seu carro. Já achou?
1: Já achei, sim senhor.
12: Pronto, então é isso.
1: Uhum.
12: Meu Carlos, olha, boa noite, tudo bom. Queria mandar um beijinho para o senhor Picho, que é aquele que não ouve, e para Zé Augusto, e um bom regresso a casa e até amanhã, senhor Carlos.
1: Beijinho. Ok, senhora, tudo bom para si também, tudo a correr bem consigo. 210-5740, já estamos na reta final do programa de hoje. E agora quem é? Sim, também estou. Sim, senhora.
13: Onde está o senhor?
1: Sentado a falar consigo.
13: Pois, eu já estou deitada.
1: Ah, é?
13: Gosto muito de ouvir, já há muitos anos que eu ouço.
1: Muito obrigado, senhora.
13: Muitos anos, já do tempo da avózinha.
1: Uhum.
13: Adorava ouvir, que ela andava de trotinete. e pronto, e é isso.
1: É.
13: Trabalho no campo.
1: Uhum.
13: E pronto, e já sou velhota.
1: Uhum.
13: Já tenho uma idade já assim, um bocadinho avançada.
1: Não, tá, ainda não chegou aos 200 anos, pois não?
13: Não, pois. Está 70 já.
1: Quanto 70?
13: 70.
1: Minha senhora, então uma pessoa que. A mãezinha com 108 tem mais 38 anos que a senhora.
13: Pois.
1: Então.
13: Realmente eu adorava ver essa senhora com 108 anos a carregar sacos para casa.
1: É verdade. Pois é. E depois do almoço já tem uma vivenda, né? Vai até ao quintal dar de comer aos gatinhos, os gatos que andam à solta, né? Mas os gatos vadios vão lá ao quintal dela para ela dar de comer aos gatos. É verdade. Vai dar de comer àquela gataria toda que entra no quintal dela, pronto, e fazer as compras. e arranjar a casa e tudo, e cozinhar para ela e tudo, com 108 anos, é um caso único. É um caso único.
13: Que bom.
1: É uma coisa fantástica. Sim.
13: Eu estou sempre a dizer às pessoas que não parem, que vão andando e que vão andando. Não sei se eu, uhum. eu vou conseguir ir andando até falecer.
1: Pois.
13: Vamos lá ver.
1: Ok, senhor.
13: A minha mãe é acamada durante muitos anos. O meu pai, muitos anos com Alzheimer.
1: Uhum. Ah, ok.
13: Faleceram os dois na caminha deles, na casinha deles, mas foi difícil.
1: Ok.
13: Para eles e para mim. Pronto, olha, tudo bom, não empate mais.
1: Ok, senhora, tudo bom para si também.
13: Vá, é a primeira vez que falo consigo.
1: Tá, muito obrigado, senhora, por ter vindo. Boa noite, senhora.
13: Tudo bom.
1: Obrigado, boa noite. 210-10-5740. Estamos na reta final do programa de hoje. Mas amanhã, outra vez, cá estaremos, das 9 às 10. Isso não importa. E agora quem é? Quem? Não se percebe nada. Estou a perguntar quem é que fala. Eu ouvi o cão ladrar, mas não percebi mais nada. Ah, agora é Rosa Ferreira. Sim, senhora, okay, senhora Rosa.
14: Boa noite.
1: Boa noite.
14: Era para me dizer que realmente, se Deus quiser, vamos sexta-feira ao almoço. Uhum. E de facto já temos algumas pessoas. Agora começa a vir o tempo quentinho, depois as pessoas já começam a ir mais, não é? Porque,
1: claro, aquelas temperaturas muito altas, e... muita gente não foi, é verdade.
14: Sim, exatamente, não vai, não, e a chuva e não sei o quê. E realmente, como o senhor Diogo estava a dizer muito bem, eu apanho ali o autocarro, mas tudo acontece quando tem que acontecer. O autocarro, inclusive, estava parado, a senhora é que meteu o pé no acelerador sem querer, ou no travão, sei lá. Não
1: pois, é isso.
14: O carro estava parado, as duas senhoras estavam encostadas ao pilar, já tinham ali a morte para elas, coitadinhas. Ali já estava a morte delas, e ponto final. Por isso é que eu digo, mais uma vez eu vou dizer, não vou demorar muito, porque eu guardei-me muito para tarde agora e estava a ver que não conseguia falar, porque é muita gente e estava, eu disse, olha, não me guardo mais para tão tarde, porque não consigo entrar na rádio para dizer o nosso almoço na sexta-feira. E em princípio já está aí pessoas, olha, o senhor Jorge é uma delas, estou cheia de saudades dele, há muito tempo não o vimos lá. O senhor Fernando, a mesma coisa, apesar de eu gostar muito daquela mesa, e eles sabem bem que é verdade, eu não gosto de azar. A única pessoa que eu não gosto ali é do senhor de lá, do locutor, do Carlos de Alberto, mas também não lhe vá dizer nada que não convém. Vá! Um beijinho grande, boa viagem, para ver se a gente começa a ter mais um bocado de ânimo, porque estamos a ficar muito tristes com a vida que estamos a levar, com as coisas que estamos a ver. Por isso, mais uma vez, eu vou dizer boa viagem para o senhor. E, por favor, amem-se, mimem-se uns aos outros. Mesmo que haja alguma coisa que a gente não gosta, a gente conversa e damos um beijinho uns aos outros de amizade e de carinho e tudo depois passa. Um beijinho muito grande e até amanhã, se vocês quiserem. Boa viagem.
1: Ok, senhora. Tudo a correr bem consigo também? Todos. Ok. Boa noite, senhora. E pronto, estamos mesmo para terminar e acho que ninguém vai estar aqui disponível para falar durante um minuto, não é? Claro que não, nem durar um minuto a falar, não. E portanto nem vale a pena estarem a ligar mais, sim? Estou, pronto, ok. Não vale a pena ligarem mais porque estamos mesmo na reta final do programa e pronto, eu quero só dizer que estamos mesmo a terminar, mas há uma coisa que também vou só repetir. Que é o número de telefone da Dona Rosa, que é importante para aquelas pessoas que precisam, às vezes, de ajudar e precisam do telefone dela. Se quiserem, podem escrever, quem tiver uma caneta aí para escrever, eu posso dizer o telefone da Dona Rosa, que é fácil de escrever, tomem lá a nota, 934-345-378. Eu vou repetir o telefone, 934-345-378. Este é o telefone da Dona Rosa, que é uma pessoa que faz parte desta equipa do programa também e tem estado a ajudar muita gente, e quando as pessoas precisam de ajudar ou de pedir ajudas e tudo, fazerem perguntas, é só ligarem para a Dona Rosa e pronto. Ah, e também se quiserem ir almoçar connosco, podem ligar para a Dona Rosa, isso agora é o número de telefone dela, liguem e ela pode marcar um lugar na mesa. Mas há muita gente, não estou a criticar essas pessoas, que vão com famílias, muita gente e tudo, ficam noutras mesas, estão lá, mas vão sempre cumprimentar-nos, é uma coisa ótima, porque há ouvintes deste programa que são pessoas extraordinárias, são pessoas de bem, porque quem gosta do programa que ajuda pessoas, são pessoas extraordinárias, sem dúvida nenhuma. Quem odeia o programa que ajuda pessoas, essa é meia dúzia, De, não me afetam nada, nem fico triste com isso, quer lá saber, são os desgraçados itens, não faz mal nenhum, têm inveja porque o programa tem sucesso, mas só aqueles dois que receitaram decidiram e mandaram essa mensagem a desejar a morte do Jacinto Pisco. Eu falo nisto muitas vezes e nunca vou cansar-me de falar nisso, para as pessoas saberem que há de facto dois indivíduos que não prestam para nada, que estiveram a desejar a morte do Jacinto Pisco, uma pessoa ótima, que ajudou muita gente mesmo, e aquilo que me disse há bocado, até para os hospitais ele ia dar sangue para ajudar pessoas, e foi lá mais de 100 vezes, deixar o sangue dele gratuitamente para ajudar pessoas a serem operadas e tudo. Enfim, uma pessoa extraordinária, esse Jacinto Pisco, infelizmente não está melhor, fico triste com isso. E pronto, vamos terminar então o programa de hoje. E amanhã, se Deus quiser, cá estaremos para mais uma edição da Voz do Ouvinte, entre as 9 e as 10 da noite, aqui na Rádio Amália. E vamos terminar com um fado pedido para uma senhora muito famosa, que pediu o fado na Praia de Carcavelos. Boa noite a todos e até amanhã.

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E aqui estou eu, mais uma vez, no caso, boa noite, sejam bem-vindos para esta que será a minha hora, hoje só uma hora aqui na sua Rádio Amália, uma vez que entre as 23 e a meia-noite iremos ter em repetição o Fórum Lisboa, conduzido pela Antonieta Lopes da Costa. Início da minha hora com Amália Rodrigues e o Cochicho, agora Fernando Maurício, Voltei ao Cais, depois Beatriz Felício, Inverno sem Lareira.

0: Inverno sem lareira. A voz de Beatriz Felício. Está agora na hora da rubrica Viver a Saudade, a rubrica com assinatura de Luís Montes. Depois, mais à frente, Sara Correia vai trazer-nos Chelas, logo a seguir o Menino Parque Mayer, por Carlos Leitão, e Maria do Rosário Betancourt, Angústia de Viver.
1: 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Luís Montes apresenta Viver a Saudade.
2: Peço silêncio para vivermos a saudade na voz incrível da nossa Dulce Pontes. A letra é da nossa diva Amália Rodrigues, que nos diz: foi por vontade de Deus que eu vivo nesta ansiedade, que todos os ais são meus, que é toda a minha saudade. Na voz inacreditável da Dulce Pontes.

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0: angústia de viver. A voz de Maria do Rosário Betancourt, aqui na sua Rádio Amália, nesta noite de terça-feira, dia 7 de julho. Ficamos agora com a rubrica Sei de um Rio, Sei de um Museu, com António Acioli Campos. Depois, Amália Rodrigues, Ai Moraria, Micael Salgado, O Homem das Castanhas. E ainda nesta sequência, Carminho vai trazer-nos Luísa.
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3: O Museu Gulbenkian foi inaugurado em 1969, mas encerrou para obras em março de 2025. Pouco mais de um ano depois do início das obras, vai reabrir ao público com música, cinema, conferências, encontros e a inauguração de uma exposição Gulbenkian 70 anos em cartaz. É mais uma boa razão para regressarmos a este belo museu para apreciarmos o seu importante acervo, que é composto por mais de 6 mil obras de arte reunidas pelo magnata armênio Kalouste Gulbenkian. As entradas neste museu são pagas, mas aos domingos, na parte da tarde, são gratuitas. Irei lá regressar.
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Carminho e este lindíssimo Luís. Recordamos agora Manuel de Almeida, Fado Ramboia. Depois, tema novo, Filipa Maltieiro vai trazer-nos Fandango do Cartaz. Logo a seguir, José da Câmara, amigo, e ainda Por Morrer uma Andorinha, na voz de Raquel Tavares.

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Liliana Martins e este Ninguém Nos Faz Naufragar. Estamos a caminho do final da minha hora, nesta terça-feira, dia 7 de julho. Quero aqui deixar-lhe já um convite para a próxima quinta-feira, dia 9, iremos ter mais uma grande noite de fados, seguramente que o será no Clube Recreativo do Feijó. Fica o convite para se juntar a nós, jantar a partir das 20 e depois, de seguida, os fados lá pelo Clube Recreativo do Feijó, onde eu irei estar mais uma noite, mais uma quinta-feira, para mais, seguramente, uma grande noite de fados. Até ao final da hora, Fábio Rebordão, a oitava cor, e ainda Paulo Bragança, na ribeira deste rio. Não esqueça, a partir das 23, e em repetição, iremos ter o Fórum Lisboa com Antonieta Lopes da Costa. Beijos e abraços, e até amanhã.

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1: Nem mais, porque Lisboa também é o nosso fado. Bem-vindos ao Fórum Lisboa. Estamos de volta no único programa de rádio que apenas debate assuntos relacionados com a cidade. Este é o último programa que fazemos desta série, antes de setembro, porque a seguir temos férias, há pessoas que vão de férias e em agosto normalmente o programa faz também uma pausa. Somos ouvidos no Porto e em Setúbal. Estão aqui o Ricardo Marques do PS, o Jorge Nuno de Sá do PSD, a Sofia Lisboa do PCP e a Angelique da Teresa da Iniciativa Liberal. São os residentes habituais. Hoje o tema central é o facto da Câmara de Lisboa querer vender 10 terrenos na cidade, que estão esquecidos há décadas, na verdade, para financiar investimentos. Já vamos saber do que se trata, quem é contra, quem é a favor, quem é que já fez isto também na Câmara de Lisboa. Quem seguramente não conseguiu fazer no primeiro mandato foi Carlos Moedas, foi impedido pela oposição. Agora não creio que isso vá acontecer, mas já lá vamos. Antes, um minuto a cada um sobre um tema que vos pareça relevante. Ricardo Marques, comece por si.
2: Muito boa tarde a todos e a todas. Neste dia tão festivo, né, em que temos Portugal aqui a jogar um jogo fundamental contra a Espanha, aqui para o nosso campeonato do mundo. É verdade que é só desporto e é verdade que é só um jogo, mas sabemos sempre o peso e quanto isto mexe. Aliás, basta ouvir a descrição do trânsito para perceber o quanto o futebol continua a mexer a nossa comunidade e tem um peso enorme no nosso país. E eu ia destacar uma iniciativa organizada pelo Consulado do Brasil, pelo seu Consul-Geral do Brasil, que tive o privilégio de conhecer há uns meses, que me apresentou este concurso, que se chama o Concurso Amigas e Amigos do Brasil, e que foi um concurso escolar feito em todo o país, aberto a todas as escolas, nas áreas de vídeo, nas áreas de redação e de pintura, exatamente com temas que unissem quer a comunidade brasileira com a comunidade portuguesa à volta da palavra. E a verdade é que o concurso foi um sucesso brutal, com uma participação maciça das escolas portuguesas, com alunos de todas as nacionalidades. Ele agora está a correr o país a entregar os prémios e, portanto, hoje teve esse destaque que teve em Belmonte, naquilo que é uma estratégia que ele já me tinha definido, de uma interiorização daquilo que é o Brasil, do Brasil, daquilo que foi os seus fundadores do Brasil, que vieram de Belmonte, que vieram muitos dos nossos territórios no interior, e desta reaproximação histórica. Mas, acima de tudo, alguns dos trabalhos que ele veio mostrar de Benfica, foi premiado um dos alunos, no meio de dezenas de prémios. Foi extraordinário o trabalho dos miúdos, pegando em poesia, pegando em Drummond de Andrade, pegando em Jorge Amado, cruzando com poetas portugueses. Foram trabalhos fabulosos, feitos em escola pública e privada, por todos os professores e pelos alunos. E eu acho que é de sempre bom quando alguém que não tem esta obrigação, um consulado de um país, vem bater à porta das escolas portuguesas para combater exatamente os extremismos e trabalhar naquilo que é a verdadeira integração pela positiva. E sei que há professores que agora vão, os alunos premiados vão com os alunos ao Brasil, conhecer os territórios que reportaram, ou dos territórios de quem foi o poeta que escolheram, ou o escritor. E, portanto, acho que é uma iniciativa super, super interessante. Ele já me disse que vai fazer uma segunda edição. Portanto, queria trazer aqui como um minuto bom daquilo que temos aqui.
1: E é um bom minuto, sem dúvida. Jorge Nuno, Sá.
3: No dia de contra os espanhóis, marchar.
4: Isso, vamos a eles.
3: eu vou com uma nota negativa. O Ricardo fez um minuto positivo, é um minuto negativo. A caminho de Setúbal, parar em Almada e dizer que um dia destes o trânsito, em vez do Paulo anunciar as filas para Sul, anuncia as filas para Norte, que a malta vem tomar banho em Lisboa. Porque é o que acontece. Eu tive dois amigos que tiveram que vir tomar banho em Lisboa no sábado, porque não há água em Almada, pura e simplesmente. E, portanto, o prémio pior autarca do ano vai direitinho para a Presidente Medeiros. Não só por não assegurar o abastecimento de água ao seu concelho, como por arranjar desculpas das mais farrapadas. Há muitos turistas nesta altura. Que surpresa haver turistas na Costa da Caparica nesta altura do ano. Nunca aconteceu. Nunca houve parques de campismo, nunca houve afluência. É uma coisa nova, aconteceu este ano. Foi este ano, a malta lembra-se, vamos todos para a Costa da Caparica. É um disparate. Eu sei que há erros acumulados. Aqui o PCP também tem algumas responsabilidades. Foram de 40 anos, quase, na Câmara de Almada. Não há infraestrutura suficiente e a estrutura está a arrebentar por todo o lado. Há, pelos vistos, há fugas monumentais de água, há uma série de problemas. A população não tem água. Isto parece pouco normal, do outro lado do rio, da capital do país, não haver água. E é por isso que é nestas alturas que devemos dizer estas coisas que às vezes costumam ouvir. É por isso que se valorizam investimentos como o PGDL, o Plano Geral de Drenagem de Lisboa. Lisboa. Obras invisíveis, no subsolo, custam milhões, mas garantem a qualidade de vida dos cidadãos. É o que a Almada não fez, a população da Almada está a pagar por isso, e a Presidente Medeiros, que é muito histriónica, sempre a queixar-se do Governo, do Estado Central, ainda nas tempestades fez uma triste figura para os deputados do PSD terem visitado a Costa da Caparica a convite da Presidente de Junta do PSD, se ela conhecesse o Ricardo Marques, então cortava os pulsos, que ele farta-se de levar dirigentes socialistas
2: a Benfica. Mas é uma Presidente de Junta, sim,
3: a Benfica, e bem. A senhora Presidente está sempre a queixar-se de toda a gente porque a culpa nunca é dela. Neste caso concreto, a culpa é exclusiva da Câmara Municipal e é uma vergonha o que se passa em Almada.
1: Sofia Lisboa.
4: Bom, a cumprimentar todos e também quem nos ouve. Eu vou falar sobre esta situação que temos tido nos últimos dias, esta onda de calor e as respostas que a Câmara pode dar, respostas que são de emergência e outras que não são de emergência, ou seja, que são a preparação necessária para este tipo de situações que têm acontecido com mais frequência e que se prevê que possam acontecer com mais frequência. E começava por falar, enfim, desta questão que está mais do que identificada, da necessidade de nós termos mais árvores na cidade, mais refúgios para estas ondas de calor, para refúgios climáticos, e que não estamos a ver na opção da Câmara Municipal de Lisboa este trabalho neste sentido, pelo contrário. Portanto, nós temos tido, ainda agora estes dias, tivemos a denúncia ali de uma árvore no Largo de São Domingos que foi mandada abaixo. O Sr. Presidente da Câmara foi confrontado com isso na televisão, não sabia, e portanto ficou de dar depois justificações
3: na
4: televisão.
3: É um terreno privado, era um pinheiro, mas
4: não é
3: estava
4: privado,
3: aqui.
4: É um palácio sim, do Estado, portanto, enfim, ele à partida tem que
3: aquele
4: saber.
3: Aquele pinheiro até já virou sobreiro em algumas notícias.
4: Não há nenhuma naquilo que são as infraestruturas, digamos assim, deste tipo de acontecimentos dentro da Câmara, não há nenhuma notícia sobre isto, portanto, os próprios trabalhadores da Câmara não sabiam do que se passava, do que é que se tratava, quando esta árvore foi abaixo no Largo de São Domingos, e portanto ficámos a saber que o Presidente da Câmara, no próximo programa de televisão, porque é a forma dele falar aos munícipes, é falar à televisão, queria esclarecer. Mas seja como for, este é um exemplo do tipo de política que se vê, a tal quinta...
1: Mas não estão à espera que o Presidente da Câmara saiba que uma árvore num determinado sítio...
4: Evidente, mas estamos a falar...
1: Não, não é?
4: Claro, mas a Câmara tem... Enfim, mas há requerimentos que têm que... Eu tenho algumas dúvidas em relação a isso, porque não há nenhuma... Não havia nenhuma informação disponibilizada.
3: No mandato anterior até houve uma intervenção na Assembleia Municipal sobre a árvore. Ao contrário do sobreiro que está à esquerda da que foi deitada abaixo. Há bastante registro sobre este dinheiro manso que estava do lado direito.
4: Nós não conseguimos ter acesso a essa informação, fez-se um requerimento e vai-se estar à espera dessa resposta. No caso de Entre Campos e de todos os jacarandás que foram abaixo...
1: Como é que se chama o rastreamento foto...
3: Cadastro.
1: O cadastro
4: das árvores.
1: Das árvores, não é?
4: Isso também é uma proposta que foi aprovada, de proposta do PCP, sobre a questão das árvores para a cidade de Lisboa. E, portanto, foi aprovada e é preciso fazer-se isto e é preciso não termos projetos imobiliários, como é o caso da tal residência privada no Lumiar, que também já falámos aqui, em que se vai mandar abaixo também mais de 100 árvores, no terreno ali no Lumiar para essa residência privada, ou o caso de Entre Campos, em que se mandava abaixo uma fileira de árvores porque o parque de estacionamento subterrâneo é incompatível com as árvores. Portanto, há aqui uma série de opções que não podem ser tomadas num momento em que estamos numa emergência e, nomeadamente, em que sabemos que há uma diferença de menos 5 graus, pode ir de menos 5 graus debaixo de uma árvore até menos 15, quando estamos a falar da comparação com o asfalto e das temperaturas que faz no asfalto.
1: Ou seja, a falta que as árvores nos fazem,
4: a
1: não é?
4: Falta que
1: o bem que as árvores nos fazem nas cidades.
4: E a necessidade
1: sim.
4: De termos refúgios.
1: Mais árvores.
4: E eu já sei que estou a me estender um bocadinho, mas também fui aqui interrompida, ficámos aqui em diálogo. Queria só dizer duas outras coisas, que é uma questão que não cabe à Câmara Municipal e, portanto, aqui não faço crítica à Câmara, mas que acho que é importante pensar e que tem a ver com esta questão de fechar os refúgios climáticos e os parques na cidade, quando há justamente pelo contrário maior necessidade das pessoas irem para estes lugares para se salvaguardarem do calor. E portanto, o que tivemos este fim de semana, já tinha acontecido também no ano passado, é que há uma orientação do governo para fechar, para proteger estes espaços.
1: Sim, mas
4: de
1: com 40 e tal graus e deixar o povo todo ir para Monsanto é muito má ideia, Sofia.
4: Mas é que a questão pode não ser, mas Monsanto é um dos parques.
1: Tem que estar a vigiar que as pessoas fazem
4: Quinta das Conchas, Quinta das Conchas é outro.
1: Sim.
4: Que tem zona mais florestal, mas também tem
1: graus,
4: zona
1: eu acho que é prudente.
4: Que não se justifica. Mas é que é uma medida que é um bocadinho...
1: Tem um critério, polícia, é um bocadinho
4: séria. Portanto, é preciso percebermos que nós aqui temos o
1: poderia
4: caso...
1: Poderia ser alguns parques
4: Lisboa,
1: assim, outros não, não é?
4: Em Lisboa há 13 parques fechados, 7 dos quais são refúgios climáticos. Portanto, se eles são considerados refúgios, depois é estranho não podermos estar a...

0: Mais cumprimentar quem nos ouve, no meu minuto, naturalmente, dar muita força à seleção. Hoje é Portugal-Espanha, portanto vamos nos lembrar da padeira de Alves Barrota e vamos com tudo para cima deles. Essa é a primeira, força rapazes. É isso, encarnem a padeira. Sim. Que têm em si e siga. Mas queria destacar esta confusão que tem havido à volta da correção dos exames nacionais, que é uma vergonha. Nós na semana passada tivemos a audição com o Ministro da Educação, onde ele nos garantiu que, naturalmente, o processo de avaliação não seria posto em causa e que o reagendamento da data seria o último recurso. Isto no dia 1 de julho. 48 horas depois, recebemos um comunicado por parte do gabinete a dizer que iria haver uma nova data para estas avaliações. E aquilo que nós perguntamos é o que é que aconteceu em 48 horas para o posicionamento do Sr. Ministro ser completamente diferente.
1: E hoje não havia problema nenhum, mas o Secretário de Estado, Alexandre Homem Cristo, disse que, afinal, na digitalização das provas, houve um erro, uma falha de programação, e por isso é que algumas pessoas, por exemplo, recebiam uma pergunta e não recebiam resposta totalmente, ou então recebiam metade de uma resposta do aluno A e a outra metade do aluno B, grande confusão. Portanto, hoje ele já assumiu que na programação houve um erro, que já está tratado, e que até ao final do dia de hoje todos os professores terão as provas em condições nas mãos para avaliar. Vamos ver se amanhã não há outra história.
0: Nós, naturalmente, que somos completamente a favor da digitalização, este processo de avaliação, este novo mecanismo de avaliação até foi valorizado pelo Conselho Nacional de Educação e, portanto, nós acompanhamos. Agora, não pode ser implementado sem ser devidamente testado e termos a certeza absoluta que tudo vai funcionar. Portanto, estamos muito apreensivos com o calendário do acesso ao ensino superior, que assim não foi alterado e que nós achamos que é muito pouco prudente, porque é normal que as famílias e os jovens queiram uma reavaliação das suas provas neste momento, quando é
1: esta confusão.
0: Mas hoje
1: viu
0: toda.
1: Que garantiram hoje também?
0: Garantem o acesso gratuito,
1: todas as pessoas terão acesso plataforma à correção dos seus.
0: Mas isto vai trazer uma sobrecarga.
1: Resta saber como, não é?
0: Mas isto vai trazer uma sobrecarga aos professores, porque se toda a gente se lembrar de pedir uma reavaliação, os professores vão ter que dizer, os professores avaliadores vão ter que dar uma palavra sobre o assunto. E, portanto, isto acumulando com a segunda fase, com a primeira fase que está toda empandeirada, vai ser uma confusão.
1: Mas o que eles disseram hoje foi que os alunos vão ter acesso à correção que foi feita para evitar justamente que todos peçam, acho eu, que todos peçam reavaliações, não é?
0: É para tentar evitar, mas não quer dizer que não aconteça.
1: Quer dizer que não,
0: não
1: aconteça.
0: É?
1: Bom, a Câmara de Lisboa quer vender 10 terrenos na cidade que estão esquecidos há décadas, diz a Câmara. O vice-presidente Gonçalo Reis defendeu a venda destes terrenos abandonados e sem projeto, disse. As receitas irão acelerar investimentos da autarquia, vários investimentos. Se a operação passar, os terrenos vão à esta pública por 59 milhões. Em causa estão então 10 terrenos espalhados por 7 freguesias de Lisboa: Beato, Penha de França, Marvila, Lumiar, Belém, Campolide e São Vicente, que há décadas não têm qualquer utilização e para as quais não existe projeto, disse o vice-presidente da autarquia. É um regresso ao mercado na área do património, já que a Câmara de Lisboa não tinha há vários anos operações estruturadas neste mercado. Segundo o vereador, houve alienações de centenas de milhões de euros de património quando os socialistas lideraram a autarquia, mas no primeiro mandato de Carlos Moedas não se conseguiu vender ativos imobiliários porque a maioria de esquerda inviabilizou sempre todas as vendas. Se esta alienação passar na atual configuração das forças da Câmara, o lote de 10 terrenos vai à asta pública com um valor mínimo de 59 milhões de euros. Os terrenos totalizam 30 mil metros quadrados e a maior parte deles está então localizada na Penha de França. Angélica, vou mesmo começar por si.
0: Então, começando por mim, são 30 mil metros quadrados de terreno que estavam esquecidos na cidade de Lisboa há várias décadas.
1: Parece-lhe bem, imagino?
0: Parece-me pessimamente mal, porque quando se diz que Lisboa tem falta de habitação e quando esses terrenos, inclusive, são municipais e o município durante décadas e décadas e décadas não faz nada, nem sequer, desculpem lá aqui a brejeirice, mas nem a porcaria de um projeto tem pronto. Isto significa que realmente andaram a brincar ao longo de décadas e décadas e décadas a fingir a brincar aos pobrezinhos e que precisamos de casas, mas depois ninguém faz nada. Portanto, isto é altamente irritante. Ainda para mais, quando Lisboa, não são só 30 mil metros quadrados de terreno que Lisboa tem disponível, tem hectares e hectares de terreno. Aliás, um dos maiores terrenos que o Sr. Vice-Presidente quer alienar, que fica na freguesia da Penha de França, esta freguesia vai

0: ter uma das maiores construções pós Expo 98, que é o Vale de Santo António, que, mais uma vez, durante décadas e décadas de governo socialista, não teve no baldio, teve devoluto. E, portanto, esse é um projeto que foi desenvolvido e que foi, inclusive, aprovado no anterior mandato, já com Carlos Moedas.
1: Contra a vontade do Carlos Moedas, queria alienar.
0: E aquilo
2: isso,
0: que...
2: Isso.
0: Não queria alienar.
2: Queria alienar.
0: Não queria alienar a totalidade dos terrenos.
3: Era uma alienação parcial,
0: não era total. Portanto, isso não é verdade. E, portanto, aquilo que fazem é escolher determinado tipo de terrenos que consideram que não são estratégicos, vão vendê-los a preço de mercado para encaixe financeiro, para depois apostar noutras áreas, nomeadamente para acelerar a promoção deste enorme terreno no Vale de Santo António, onde, que inclui a freguesia da Penha de França, que vai ter este desenvolvimento grande.
4: E isto é... E vai-se fazer o quê exatamente nesse vale?
0: Vai haver espaços verdes, vai haver equipamento.
3: É a maior operação urbanística.
0: É a maior depois da Expo.
4: Nós já falámos disso. Nós podemos voltar a falar disso depois num programa.
0: E isto é muito importante porquê? Porque no anterior mandato de Carlos Moedas, o Partido Socialista fez birra e disse que o Sr. Presidente não poderia vender absolutamente nada, não deixava. Quando eles próprios venderam.
2: Em algumas reuniões assim, já.
0: Quando eles próprios venderam.
4: Certo é que Fernandina vendeu várias coisas e não deixaram Moedas vender.
2: E Carlos Moedas sabia vender.
0: E na altura, inclusive, houve aquela transação dos terrenos do aeroporto que permitiu o encaixe brutal à Câmara Municipal de Lisboa. Na altura, com os governos da cidade de Lisboa. Mas é engraçado que nessa altura ninguém se preocupa. Não é? Ai, a alienação, ai, que coisa horrível. Não, aí funciona tudo. Depois, quando estamos a alienar terrenos de apenas 30 mil metros quadrados, quando estão projetados e já a iniciar desenvolvimento, hectares de terrenos onde se vai construir, inclusive a habitação, que é aquilo que toda a gente diz que é necessário, andam aqui a rasgar as vestes. E aquilo que eu pergunto é, quando foram governo, porque é que não fizeram nada? É impressionante a quantidade de terrenos expectantes, ou seja, terrenos municipais, onde a cidade pode construir e que estão completamente ao baldio. Se for consultar a Carta Municipal de Habitação, vem lá os terrenos delimitados, ou seja, não sou eu que estou a dizer isto, isto é mesmo factual. Portanto, quando a esquerda e a extrema-esquerda vêm dizer ai, não há casas, e ai, os especuladores, e o maior especulador de todos durante anos e anos e anos foi a Câmara Municipal de Lisboa, que não fez absolutamente nada, que deixou os terrenos vazios, que poderia ter construído e sim feito casas, seja público, seja em parcerias público-privadas, o que fosse, seja cooperativas, o que fosse, social, o que quer que fosse, e não fez absolutamente nada. Portanto, o maior especulador imobiliário chama-se Câmara Municipal de Lisboa, quando teve os governos socialistas.
4: Ricardo Marques, vou já passar para si, porque o Ricardo ainda esta semana entregou um prédio que foi a Junta de Freguesia de Benfica que fez.
2: É verdade, que fez. Construiu o primeiro prédio construído de raiz.
4: Eu vi os vídeos, foram tantos vídeos que a pessoa tem que ver, não é?
2: Foi para marcar não só na pedra, mas no
4: marcou
2: digital.
4: Marcou ali tudo, na pedra digital.
3: É o Ronaldo de Benfica, só recordo.
2: Esta intervenção da Angelique dá-me cabo do sistema, que eu ia explicar uma coisa, mas com muita moderação e calma, e ela obriga-me a fazer aqui uma viagem no tempo. Mas eu vou primeiro ao facto.
4: Bom, síntese.
2: Não há mal nenhum, no meu entendimento e naquilo que é a minha posição e a do Partido Socialista, de alienar quer sejam edifícios, quer sejam terrenos municipais.
0: Tu és um socialista diferente.
2: Nunca houve.
0: No anterior mandato.
2: Mas é que eu já vou voltar ao anterior mandato.
3: Ele vai dizer que podiam
2: ser. Calma. Aquilo que eu discordo, e discordo agora também, e portanto se esta proposta chegar à Assembleia Municipal, qualquer seja a indicação de voto do meu partido, eu votarei contra. Se ela se mantiver como está agora, ou como foi apresentada agora. É que tendo nós as cartas municipais de educação, cartas municipais da cultura, cartas municipais do desporto, cartas municipais da habitação, não haja uma pré-definição por parte do município da utilização a dar aos solos que são vendidos, para que os privados possam concorrer e fazer exatamente isso. Porque isto é um disparate. Isto não é gerir cidade. Não é construir cidade. Não é verdade. Que os terrenos permitem alguns deles. Não está lá definido se é um equipamento, se é uma habitação, se é um hotel.
0: Exatamente.
2: Isto é a minha posição. E, portanto, podemos e devemos alienar.
4: Está bem, mas
2: devemos...
4: o PDM é que delimita.
2: Mas o PDM é muitos dos terrenos que não definem a utilização. Se o terreno for rústico, se... isso não é verdade, tens lá definido com esse grau de detalhe. Infelizmente o PDM.
0: Então, Inês, o que é que diz?
2: E portanto, aquilo que eu acho é que, com base naquilo que é os diagnósticos que existem profundos e até muitos deles feitos nos últimos mandatos, e com as cartas que temos de um conjunto de áreas, o que cabia à Câmara Municipal neste sentido era dizer, muito bem, destes 10 terrenos, dois deles têm que ser para soluções habitacionais, aquele e aquele, dois até podem ser para a aquisição de hotéis, imaginemos, outro para fazer um equipamento social, é isto. E aquilo que nós temos é um destituir da Câmara Municipal de Lisboa, daquilo que é gerir cidade e construir cidade. E isto, no meu entendimento, é que é errado. Porque a questão de alienar não tem mal nenhum, no meu entendimento, atenção. Há outros socialistas que
4: a questão de quê?
2: Alienar não tem problema nenhum. Não tem problema nenhum. Então, é não definir, do ponto de vista da gestão da cidade, um terreno municipal, quando o vendemos, devemos definir o uso futuro dele. Como sempre foi feito, aliás, diga-se de passagem. Sobre aquilo que dizia aqui antes.
4: Mas como assim definir o uso futuro dele? Então vendem-me um terreno e eu não posso fazer o que quiser nele.
2: Claro que não. Se você for ver a colina das escolas em Benfica, foi todo ele para equipamentos. E por isso é que só tem lá o Politécnico, as escolas, e até tem lá as escolas privadas a fazer bom dinheiro. Mas foi para isso que foi definido.
4: E consegue-se vender mesmo assim?
2: Claro que sim. Já viu quantos interessados existem em abrir?
0: Vende-se, mas em valor inferior. Como é o menor. Porque aí já está a condicionar a construção que vai ali ser colocada.
2: Mas isso é o que se chama gerir e construir cidade.
3: Mas assim, nesse aspecto,
0: construir cidade é o que se vai fazer no Vale de Santo António.
2: E ao contrário do que aqui foi dito, vamos lá ser muito claros. Bem, há aqui um fluxo PRR que vai tornar o Carlos Moedas, que nada percebe sobre a habitação, na equipa dele, no construtor da cidade. E do momento que a Câmara sobe de 300 milhões que tinha...
4: Qualquer presidente de Câmara fica com essa ONU.
2: Eu próprio também. Eu fiz 80 milhões de euros numa junta em PRR que eu não tinha. Mas vamos clarificar as coisas. É importante clarificar. A Câmara tinha 380 milhões, se não estou enganado, inscritos para a habitação. Surgiu o boom do PRR e subiu para os 800 e no final concretizou 500. Tudo bem. Ok. Mas houve um boom. Eu quero ver a doravante. Quer ver passar 30 de agosto quanto dinheiro haverá nos próximos anos para a habitação. Porque o Fernandina lançou as bases... O Prado Restelo, o Prado Uruguai, o de Marvila, vários deles estão em águas de bacalhau. Não é verdade que não tenha sido dado passos. Podemos sem dizer sal. Que foi dado tarde. Já aqui me ouviram dizer isso. Que todos deixámos que o privado assumisse a partir de 2010 o grande papel do construtor da cidade e tardou em o município a ocupar esse papel. Já o disse aqui, em sumo. Mas não é verdade que no último mandato de Fernando Medina não tenha percebido e não tenha colocado projetos com a dimensão superior àquilo que é a soma dos projetos todos ao Vale de Santo António. A soma, se somar os projetos, não ficaram.
3: Teve uma oportunidade de ouro que foi entre campos, deixou sem serviço a maioria. E aí podia ter
2: se somares todos, são superiores a esta operação. Portanto, agora,
3: são na teoria.
2: E portanto, e se olharmos para aquilo que aconteceu, há décadas e décadas perdidas em Portugal de não se ter construído uma estratégia de habitação para a classe média. De todos, não há ninguém, és malta desta mesa, que talvez a Iniciativa Liberal, que é mais recente nisto, que possa dizer que com orgulho nós estivemos bem. Ninguém teve bem. É preciso olhar para trás e ter esta humildade. Ninguém teve bem. Mas também não vamos agora dizer, demonizar que para trás não foi feito nada, porque foi feito muito trabalho. Agora, podia ter sido feito mais.
1: Até sempre onde é que se começa a cronologia. Não é?
2: A cronologia.
1: Estamos a falar de 1974 e tirar as pessoas das barracas em Lisboa e construir.
2: Certo,
3: não foi em 74.
1: Mas estou a dizer, se pusermos aí a bitola.
4: Claro.
2: Ou do pé, não é? Do pé, uns gritam de um lado, outros gritam do outro, mas na prática foi porque foi criado um consenso à volta daquilo.
4: Já percebemos o seu ponto. Jorge Nunes Sá. Já agora, se o senhor interrompe, é como o Jorge interrompe os outros. Também era bom.
3: Podem interromper, não importa. Desde que se consiga perceber, não tem problema nenhum.
4: O Ricardo às vezes também interrompe.
3: Ricardo interrompe-me com o olhar, sim. Mas está a dizer, vamos à questão concreta da operação de património. Eu queria, a Angélica já levantou aqui esta questão e é importante. A gestão de património imobiliário da cidade é uma das ferramentas fundamentais de gestão da autarquia. Quem terá aqui uma visão muito diferente da nossa será aqui a nossa colega Sofia Lisboa, de certeza, não é? Mas nessa parte, tanto eu, Angélica, como o Ricardo, estamos de acordo.
1: Também estou de acordo que é uma ferramenta, exatamente.
3: Claro,
1: também acho.
3: Mas
1: que
3: absolutamente
1: sim.
3: Contra qualquer alienação, evidentemente.
1: Não é qualquer alienação.
3: Ai não, é lá.
1: Votamos a favor
3: algumas. Nós ainda vamos chegar aqui a
1: alguns. Não, votamos a favor algumas quando é o terreno ali ao lado do prédio que não sei o quê, para, não é? Coisas assim, de detalhe. Votámos a favor várias vezes. Não tem interesse nenhum, a Câmara não consegue fazer nada.
4: 10 segundos, vamos lá, Ricardo.
2: No mandato anterior, o Partido Socialista, eu tive em algumas reuniões através da vereadora Inês de Lavo, disponibilizou-se para viabilizar um conjunto de operações.
3: Sim.
2: Só exigia.
3: Falta a parte do ser.
2: Exigia que um percentil e que não fechou nenhum valor, era entre 20% a 30%, fosse para a habitação pública. Em todas as alienações.
3: Não era só isso. Não era só isso. Havia quase uma consignação das verbas.
4: Não. Não. Não. E acha que isso parece razoável?
2: Parece muito razoável.
4: Eu, neste momento, a estar a dizer ao
3: a posição levou a isso, daqui do outro lado da rua.
2: A democracia é isso, então, mas a democracia agora que então. A democracia não é
4: isso. Claro, e votaram contra, fizeram tudo bem. E agora vão ver.
2: É eleito quem ganha com o programa eleitoral, mas também quem perde também tem os seus votos no programa eleitoral.
4: E agora vão ver o presidente vender tudo o que quiser, porque já não precisa de vocês para votar nada.
2: Não, foi o Chega.
1: Vamos lá,
4: exatamente.
2: Agora é que agora falou bem. Temos o presidente do Chega, falou bem.
4: Seja com quem for.
3: Neste caso
4: não é do Chega, porque ela saiu do Chega e é independente, mas ele agora tem maioria. Pois, falta a Assembleia Municipal. Do Chega.
3: Eu voto a favor, está a descansar.
2: Ele é um fã terrível do PSD.
3: A parte do se do Ricardo tem um pequeno problema, que não era só este.
4: Como se fosse pouca coisa isso. Isso não é pouca coisa.
3: Não, ainda era um bocadinho mais que isso.
4: O presidente não quis. Nós pedimos que 20%, entre 15% e 20%, está a 30% a 40%.
3: O se ainda era um bocadinho mais do que isso. Porque era basicamente: vocês podem vender se depois implementarem o nosso programa eleitoral. O se era mais aqui nesta onda. Porque não era só os 20% ou 30%, era a consignação de verbas depois para determinadas áreas. Havia uma manietação daquilo que era a gestão patrimonial. Temos um exemplo claro, do outro lado da avenida, aqui temos três prédios. Mamarrachos que estão parados há não sei quantos anos, finalmente vão recomeçar, porque o PS embirrou que queria mais 4 lugares na creche, que era a proposta. Era por 4 lugares para 4 criancinhas, ficamos com aqueles mamarrachos mais 6 anos aqui por reabilitar do outro lado da avenida.
1: Isto é factual. Isto foi uma vergonha.
3: 4 lugares numa creche. Foi exatamente isto.
4: Bom,
3: que aconteceu.
4: Mas vamos continuar a ouvir.
3: Mas este instrumento de gestão é um instrumento importante e eu, às vezes, eu penso que as pessoas, eu próprio, não temos a noção concreta do que é que este instrumento significa. Nos mandatos de Fernando Medina, de 2008 a 2014, e a Angélica falou disso há pouco, foram vendidos 800 milhões de euros de património. Acresce isto, a verba do aeroporto, e dá cerca de 1 milhão e 300 mil euros de receitas extraordinárias, livres de encargos. O que é que... 1.300 milhões. O que é que isto quer dizer? Quer dizer que nestes 7 anos de exercício houve uma verba igual ao orçamento inteiro da Câmara, sem qualquer encargo, todo livre para fazer investimento. Isto é uma brutalidade. Qualquer gestor, qualquer pessoa percebe, até era o gestor de casa, que se tiver os ordenados todos de um ano disponíveis para investir durante 6 ou 7, é uma pipa de massa. É uma pipa de massa. E esse é que é o problema. É que por muitas voltas que se dê, não se viu esse investimento no que hoje exigem de habitação, por exemplo. Porque estamos a falar, e segundo os dados do INE, 17 casas por ano. 17 casas por ano foram construídas nesta altura.
5: Novas.
3: Na altura, 9. Mas tivemos que pôr 17 na carta de habitação, porque senão o PS também fazia uma birra e não votava, não botava a carta de habitação por causa disso.
2: Não se contava chaves, contava-se casas. Agora conta-se chaves, mesmo aquelas que são reabilitações.
3: São reabilitações que estavam fechadas.
4: Então é também contar as suas chaves em Benfica.
3: Essas chaves. Não, mas isso é importante e já lá vou à parte das chaves. Portanto, o que quer dizer é que durante este tempo de vacas gordíssimas que houve no orçamento municipal, não são de vacas gordas, são de vacas gordíssimas, optou-se por não fazer investimento em habitação, que hoje se reclama. O que estamos aqui a falar é de uma verba muito inferior a tudo aquilo que foi feito. E só, evidentemente, aquilo que a Angélica dizia, bem, são terrenos que estão esquecidos, que ninguém tem projeto nenhum para eles, que não servem para coisa nenhuma e que é preciso alienar para criar receita para criar outros.
4: Portanto, no início disse, a Angélica está de acordo, e a Angélica disse, nem pensar,
3: não,
4: afinal ela estava de acordo.
3: Não, com a venda está, ela não estava de acordo, é com a situação que chegou.
4: Pronto, muito bem, com a situação que chegou.
3: Sim, com a situação que chegou.
4: Pela sua explicação, fiquei a pensar exatamente o que eu pensava, tudo bem. Sofia Lisboa,
1: era uma revelação aqui.
4: Era uma revelação.
1: Disse que eu lembrava não querer que o privado fizesse um bom
3: trabalho. Deixa-me só esclarecer esta coisa das chaves, que é importante.
4: Terminar, sim.
3: O Partido Socialista usa muito esta história. Ah, o Presidente entrega chaves e fala de casas. Pois fala, porque estavam mais de 1.000 casas fechadas, degradadas e sem utilização na cidade de Lisboa. E essas casas foram reabilitadas num esforço sem precedentes da Gevalde, em termos de investimento e taxa de execução da própria empresa, e foram reabertas as casas. Não eram casas novas. É um facto, elas estavam lá, não estavam, eram utilizadas por ninguém e eram mais de 1.000. Peço desculpa por esta mensagem.
4: Sim, vamos a isso.
1: Bom, nós já falámos aqui, portanto, estamos a falar de 10 terrenos esquecidos. Eu ponho aqui aspas, os esquecidos, fazendo referência a esta narrativa que é utilizada. Vou citar o Sr. Vice-Presidente, que diz que a Câmara Municipal deve ter património adequado, não deve ter um património excessivo com gorduras a mais. Pronto, estas frases para mim são emblemáticas, porque nós não temos património público dedicado à habitação, mas não só, a equipamentos, a respostas sociais, a jardins, a espaço público. Nós não temos espaço a mais público para estes efeitos. Nós temos espaço a menos e, portanto, não temos espaço a mais, não temos gordura do Estado e não temos esta ideia de que há qualquer coisa sedentária que não tem potencial. Tem,
4: pode aproveitar-se para isso, para o que a sociedade está a dizer, não é?
1: Nem tudo, claro, nem tudo. E era o que eu estava a dizer já agora, neste mandato e noutro. Quer dizer, há uma coisa de aprovar um gaveto que está ao lado de um prédio que não tem nenhum tipo de uso e, portanto, que há uma...
3: Mas não foi aprovado nenhum no mandato anterior.
1: Não, mas...
3: Nem um
1: gavetinho. Nós não temos por princípio essa posição e, portanto, não há nenhuma questão sobre isso. Tem a ver com a utilização e, portanto, dizer que não tem potencial, que esteve esquecido, que não tem projetos, que está sem destino, que está abandonado.
4: Sentido,
1: claro, e nós perguntamos por quem? Está abandonado e esquecido por quem? Está abandonado e esquecido por quem tem a responsabilidade de gerir a cidade.
2: Não é apenas
1: de Carlos Moedas é do mandato anterior e agora do início deste mandato. Mas isto não é argumento. E, portanto, a questão da responsabilidade, do esquecimento e de quem é essa responsabilidade e de não haver projeto. Quer dizer, também tivemos um artigo da opinião do Luís Newton que também diz assim, vou citar, um bem público abandonado sem uso, sem função previsível e sem capacidade de gerar valor. Esta ideia de gerar valor é extraordinária porque é gerar valor, o que é valor? O valor dos euros contados pelo especulador, por aquele que faz o grande negócio imobiliário, é um tipo de valor. O valor, quando nós colocamos uma creche, quando nós abrimos uma biblioteca, quando nós fazemos
4: valor,
1: um jardim, é um outro, é outro
4: valor.
1: Claro que sim, e portanto aqui a questão é, nós temos que capacitar o que são os instrumentos que temos à nossa disposição, nomeadamente, já falámos aqui várias vezes, o património disperso, qualificar e requalificar os bairros municipais em que as pessoas vivem e têm que viver com dignidade, usar direito de preferência quando é para usar direito de preferência, pensando a cidade, pensando a forma como nós queremos que a cidade se possa desenvolver. E, portanto, nós estamos a fazer o contrário. Estamos aqui a apresentar uma narrativa de que aquilo é uma zona desperdiçada, como se não houvesse aqui o sujeito. O sujeito que está a desperdiçar é quem tem a responsabilidade política de dar um uso a estes terrenos. E, portanto, aqui nós estamos absolutamente contra pensarmos que é um investimento extraordinário que pode vir à Câmara, quando estamos a falar de 59 milhões de euros, só para também os nossos ouvintes ficarem com uma noção, nós neste ano 2026, aquele tema aqui muito polémico entre nós, que é a chamada devolução do IRS, são 90 milhões de euros. Portanto, a Câmara prescinde de 90 milhões de euros para devolver aos mais ricos da cidade.
4: Aos
3: que pagaram.
1: Não, mas é os... Claro, e quem paga mais é quem tem mais rendimentos. Estamos sempre nesta conversa.
4: Mas portanto, é dinheiro de trabalho.
1: Mas assim, não há nenhuma questão sobre isso.
4: Mas é uma opção. O presidente devia devolver a quem não pagou o IRS, é isso?
1: Não, acho que não devia devolver. Acho que é um escândalo. Acho que é um escândalo. E acho que as pessoas que nos ouvem e que trabalham e que têm dois empregos e que recebem o salário mínimo e não veem coisa nenhuma e depois vêm a Câmara dizer assim: nós agora vamos precisar é de dinheiro, vamos alienar aqui património.
4: Salário mínimo, não paga IRS. Portanto, o presidente não devolve essas pessoas e IRS não pagaram.
1: Nós estamos sempre nesta conversa. Não é esse o ponto. O ponto é o dinheiro que nós prescindimos, nós dizemos assim, nós não precisamos de 90 milhões de euros, ele vai muito bem é para os bolsos daqueles que têm uns grandes salários em Lisboa. Tudo bem, eles trabalham, eles têm uns grandes salários em Lisboa,
4: acima do salário mínimo já se recebe alguma coisa.
1: A grande maioria, isto é proporcional. É proporcional.
5: 1.500 euros é rico.
1: Não é. Mas é proporcional.
4: Se for isso,
1: mas é proporcional. Estamos a perceber o que é que estamos a falar. É proporcional. Portanto, se a pessoa desconta.
4: Isso não é verdade, eu não sou rica e recebo IRS da Câmara.
1: O bolo dos 90 milhões, o de bolo dos 90 milhões, a maior parte desse bolo é para um grupo cada vez sempre progressivamente mais pequeno. É óbvio, isto é matemática. Isto é matemática. O bolo, o maior, é progressivamente para aquelas pessoas que descontam mais.
3: É o bolo que alimenta o orçamento com o resto dos impostos que paga.
1: E, portanto, nós não precisamos, então vamos dizer assim, o que é que nós podemos estar aqui todos de acordo? Não é se é justo, se não é justo. É, nós não precisamos desses 90 milhões de euros.
3: Não, as pessoas é que precisam deles.
1: Nós não precisamos.
3: Para investir na cidade.
1: Mas quem mais precisa, de investimento na Carris, na limpeza da higiene urbana, na habitação, na requalificação dos bairros, de todo o dinheiro que nós estamos aqui a dizer que precisamos tanto desses 59 milhões e por isso vamos alienar património para fazer coisas que precisamos muito de fazer. Quem mais precisa dessas coisas feitas são as pessoas que têm mais dificuldades na cidade. Essas não veem coisa nenhuma devolvida porque não pagam, porque são pessoas com salários de miséria, que é uma franja gigantesca das pessoas que vivem em Lisboa. No país. E, portanto, porque nós temos uma porcentagem enorme de gente que ganha até 1000 euros no nosso país, não é? E, portanto, o que eu quero dizer é fazer esta comparação. É, os 90 milhões de euros que nós dizemos que não precisamos deles, que estamos a devolvê-los às pessoas, então, agora, de repente, precisamos imenso de 59 milhões e vamos alienar 10 terrenos esquecidos, volto a pôr as aspas, esquecidos por quem, quando nós deveríamos era estar a ter um projeto para a cidade para perceber, zona a zona, o que é que são estes terrenos e para que é que eles devem ser usados, seja para habitação, seja para outro tipo de equipamentos, que fazem imensa falta
4: já
1: a estas freguesias na
4: cidade. Já percebemos o seu ponto e na segunda parte vamos voltar a olhar para estes temas no Fórum Lisboa das Secas.
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4: E hoje é tema único. Nesta segunda parte, peço a vossa capacidade de síntese. Temos estado a falar do tema central, de um tema central, que é o facto da Câmara de Lisboa quer vender 10 terrenos na cidade que estão esquecidos há décadas para financiar investimento, diz a Câmara, que estão esquecidos há décadas. Volto a ouvir a vossa opinião, Angélica, para terminarmos. Acha que isto vai mesmo acontecer? Há bocado o Ricardo dizia, a Assembleia Municipal. A Assembleia Municipal pode vetar esta decisão?
0: Pode votar.
4: E é definitivo?
0: Porque se a esquerda se unir toda e votar contra, porque é o que normalmente fazem quando vêm as coisas a mexer, e se o Chega inventar coisas estapafúrdias... Coisas estapafúrdias para
4: que também é habitual.
0: Que também pode acontecer para que isto aconteça, para que isto não passe. Portanto, isso é verdade, pode ser travado ali na Assembleia Municipal.
4: Mas tem poder. Como é que se diz? Tem poder.
2: Chama-se votos.
4: Mas a Assembleia Municipal, se votar contra
1: determinados montantes de operações,
4: votar contra, e acontece que não se faz um negócio.
0: Processo é travado, exatamente.
4: Processo é travado.
0: Agora,
2: não basta a ex-vereadora do Chega, que agora é vereadora da Saúde.
0: Aqui é uma
3: grande vereadora.
0: É uma senhora que deixou o Chega e que está na coligação enquanto independente. E então
2: e está a dar a volta ao mais 65,
0: o Partido Socialista gosta muito de apontar estas coisas quando o Partido Socialista vai se aliar a quem for preciso para se manter no poder,
4: claro.
0: Inclusive é quem é contra o projeto europeu, enfim, mas disso ninguém fala, disso está tudo, é tudo porreiro. Depois há outra coisa que eu percebo, que os partidos políticos tentem influenciar na oposição, tentem influenciar com medidas suas e incorporar, e isso faz parte e é tudo normal. Mas relativamente àquilo que a Sofia dizia no tema da devolução do IRS, eu percebo que o PCP não concorda. O PCP jamais faria e jamais optaria por uma política pública dessas, mas os lisboetas escolheram, e os lisboetas escolheram só ter um vereador do PCP, portanto rejeitam a política do PCP. Ao contrário, escolheram a proposta do Portil Lisboa, com a coligação do PSD, CDS e Iniciativa Liberal, que tinha isto inscrito no seu...
4: O que não quer dizer que o PCP não continua a dar a sua opinião, como é óbvio, não é? E a defender os seus argumentos.
0: E está tudo certo.
4: Mas sim, mas tem razão. Quem ganhou as eleições...
0: Mas a verdade é que está no programa político que ganhou as eleições esta medida, e, portanto, não faria sentido nenhum, agora quem ganhou as eleições, fazer aquilo que o PCP quer, quando o PCP
4: muito bem.
0: Só vale um zero.
4: Sofia, agora peço um minuto a cada um.
1: Muito bem, vou ser muito breve. Nós estamos a viver esta situação absolutamente de emergência, como se a casa está a arder, neste caso é a falta de casas, as pessoas que trabalham em Lisboa não conseguem aguentar o peso das rendas, das prestações, é tudo absolutamente cada vez mais difícil, até para pessoas que têm um emprego razoável, imaginarem ter o futuro que tinham as pessoas na geração anterior, não é? Ter um emprego, ir subindo nas suas carreiras, ir trabalhando, ir poupando e ter uma perspectiva, seja ter uma renda que possam pagar para o resto das suas vidas, seja para comprar uma casa. Isso deixou de ser possível nesta cidade para quem trabalha, para quem vive do rendimento do trabalho. E temos este mercado com uma dinâmica completamente agressiva, que é contra as pessoas e que está a fazer aquilo que é a sua natureza, que é cada vez mais especular sobre esta coisa que é um direito fundamental, e é isto que é importante não esquecer. É o direito fundamental de termos acesso à habitação. E isto, aqui para me juntar à crítica que foi feita há pouco, ao PS, esta cidade que nós temos também não nasceu agora com moedas. Portanto, esta cidade que nós temos, que entregou esta coisa de não há turismo a mais e não há, e todos os hotéis podem andar aí, cada vez mais hotéis a aparecer.
4: O alojamento local era a última bolacha do pacote.
1: E, portanto, toda esta dinâmica que veio pressionar este sentido de justamente afastar a possibilidade de haver ferramentas da Câmara para equilibrar este problema de nós termos, por um lado, o acesso a um direito e, por outro lado, um negócio muito rentável, não nasceu agora com o caso moedas e, portanto, isso eu estou absolutamente de acordo. Agora,
4: há aqui
1: um processo de higienização social que está a acontecer. Este é apenas mais uma venda neste sentido, que, obviamente, nós nos opomos a ela, porque aquilo que precisamos para gerir a cidade é quem tenha condições para assumir que nós temos que gerir para as pessoas e para a maioria das pessoas e para resolver estes problemas, e não achar que não há aqui nada a fazer com estes terrenos, não há projeto e, portanto, o que é melhor é deixar o imobiliário resolver, que claramente não vai resolver no sentido daquilo que é a necessidade da maioria das pessoas.
4: Jorge Nuno Sá, nesta venda, a Câmara vai impor algumas condições a quem compra ou não?
3: Neste momento não estão previstas.
4: Não estão previstas.
3: Mas estão limitadas ao PDM, porque o PDM não se suspende.
4: Claro.
3: E, portanto, não vão fazer
4: o hospital não faz,
3: ou arranha-céus de 50 andares. Não, isso não existe. Estão sujeitos às redes. O PDM poderá ser alterado às regras que existem do urbanismo na cidade de Lisboa. E só voltando aqui, dois pontos para deixar claro.
4: Dois minutos.
3: A malta rica que paga IRS é quem ganha acima de 920 euros por mês, em média. Portanto, são riquíssimos. Aliás, essa devolução é tudo gente rica. Aliás, quem ganha 950 euros por mês...
1: Mas isso é sempre distorcer a matemática. A pessoa que vai receber 100 ou 50 de volta, 50 ou 100 ou 200, não é daquilo que estamos a falar.
3: Toda a gente que ganha acima de 920 euros, a partir de 920 euros euros por mês recebe da Câmara de Lisboa a devolução de 5% daquilo que já descontou. Portanto, são riquíssimos, são podres de ricos, aliás, é vê-los todos a fazer fila para ir ao
4: Já percebemos, Jorge.
3: E depois, o que eu queria, sobre esta ilusão...
2: Hoje é dia de jogo.
3: Eu não remato bem com outro. E só para dizer que esta ilusão de termos um grande parque público, e isto aconteceu na alienação do património na data anterior. Eu já falei aqui uma vez da história da Maria, que trabalha no Hospital Egas Muniz, e que viu todos os seus vizinhos a adquirirem a casa, que é num bairro municipal, menos ela, porque teve o azar de ser uns meses depois e ser vedado pela oposição. A ideia de que temos um parque público que está ocupado, por exemplo, um apartamento está ocupado por uma família à frente. Na Quinta dos Jacintos. A Maria existe.
2: Mas vamos lá aqui ao foco da questão.
4: Acho
2: que há algo muito claro que se sentiu nas últimas semanas, que foi caiu todo este discurso de fachada sobre a saúde financeira da Câmara Municipal de Lisboa, porque não há. Estão ainda ao dia de hoje os atrasos de pagamentos às freguesias, não há contratos para o segundo semestre. Temos este discurso do vice-presidente desesperado à procura de mais fontes de receita. Aliás, é tudo o que nós vemos agora para aquilo que são as obrigações municipais, o aumento do atraso de pagamento a fornecedores, que também já é público. Bem, portanto, há alguma coisa que se passa mal no reino de Gonçalo Reis, que vinha trazer esta energia nova em novembro. Ele sim, que parece que só começou com ele. Por outro lado, acho que é muito claro. Eu acho que é muito claro. Aquilo que é património municipal pode e deve ser utilizado para os benefícios do município, mesmo quando é para venda, para projetos concretos. Portanto, aquilo que eu acho que não tem sentido nenhum é, de facto, o potencial que têm ou não estes terrenos, esquecidos ou não que tivessem, estavam esquecidos a responsabilidade do urbanismo da Câmara Municipal de Lisboa, seja quem lá está. E pelos pelouros da Câmara Municipal de Lisboa, que têm que fazer projetos para aquilo que são os terrenos, que são os terrenos municipais, e conhecê-los.
1: Os
2: executivos têm muita gente nomeada, escolhida, selecionada.
4: Claro, mas os executivos ganharam eleições.
2: Esta história de que eu estou lá no topo da pirâmide, não sou responsável do que se passa cá em baixo.
4: Mas os executivos, os serviços servem para cumprir.
2: E portanto, agora, é muito claro.
4: Não é para decidir politicamente. É muito claro.
2: É preciso fazer o trabalho de casa e depois alguém decide, não é? Quer dizer, e aquilo que nós temos é sempre este empurrar que a barriga estava por fazer. Estavam esquecidos, mas já lá estão há 5 anos.
4: Pronto, e agora viram que estão esquecidos.
2: Pronto, e portanto, muito bem. Eu que para terminar, só dizer Força Portugal!
3: Isso!
4: Muito bem, eu agradeço muito aos quatro: Angélico de Pesa, a Sofia Lisboa, Jorge Nuno Sá e o Ricardo Marques. Terminamos aqui esta temporada até ao outono, não é? Do Fórum Lisboa. Hoje a escolha é minha. Eu escolhi O Homem na Cidade, do Carlos do Carmo, é uma das músicas da minha vida, seguramente. Obrigada por nos acompanhar. Estamos de volta em setembro, na primeira segunda-feira de setembro. Vamos dando notícias sobre uma emissão especial no Caixa Alfama. O programa repete sempre terça-feira às 11 da noite, porque Lisboa também é o nosso faro. Está a começar o jogo de futebol agora.
2: E neste caso é com dois hinos que fechamos.
4: Até breve.
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